0: A PJ de Braga, referente a uma operação policial semelhante, mostra, pelo contrário, que esta polícia envia as faturas ao ISFES.
1: O analista da RTP, Ricardo Jorge Pinto, diz que a situação atingiu um patamar mais grave. Se o ministro for constituído arguido, não há forma de o manter no governo. Ricardo Jorge Pinto refere também que a dúvida não é tanto se Luís Neves se pode manter no governo, mas se o primeiro-ministro demite antes ou depois da Comissão Parlamentar de Inquérito.
2: Qual é que é a minha dúvida, enquanto analista político? É se Luís Montenegro ainda quererá ter Luís Neves no seu lugar de Ministro da Administração Interna quando houver a Comissão Parlamentar de Inquérito prometida pelo Chega para ser ele a dar as explicações, ou se nessa altura ele já prefere ser substituído Luís Neves para de alguma maneira aliviar o peso que essa Comissão Parlamentar de Inquérito terá sobre o próprio Governo, tendo em conta todo este emaranhado de factos que começam a cercar a própria credibilidade da versão do Ministro da Administração Interna.
1: Para além da Comissão Parlamentar de Inquérito a Luís Neves, no reinício da legislatura parlamentar, a bancada do Chega entregou esta sexta-feira um requerimento em que recomenda ao Governo a demissão do atual Ministro da Administração Interna. Um projeto de resolução não tem força de lei, por isso não tem efeitos práticos. Na RTP Notícias, esta noite, a deputada do Chega, Patrícia Carvalho, justificou esta iniciativa parlamentar do partido.
3: Eu não percebo como é que é possível manter um ministro da Administração Interna que, semana após semana, se vem a descobrir que cometeu uma série de irregularidades, seja na sua vida privada ou não, são irregularidades. Um ministro não é mais nem menos de qualquer cidadão, mas sendo ministro ou ocupando um cargo público, tem mais deveres do que os demais. Irregularidades na sua vida privada, ilícitos na sua vida enquanto diretor da Polícia Judiciária e agora mentiras atrás, mentiras enquanto ministro. O que é que falta acontecer para Luís Montenegro chamar o Sr. Ministro da Administração Interna e dizer não dá mais?
1: No mesmo debate, na RTP Notícias, o deputado socialista João Torres sublinhou que o PS não gosta de pedir admissão de governantes porque essa é a responsabilidade do Primeiro-Ministro, mas considera que o Ministro Luís Neves já deveria ter saído do governo.
4: Num cenário de normalidade democrática, o Ministro da Administração Interna, Luís Neves, já não deveria ser membro do governo. Soma-se um conjunto e um avolumar de casos e de circunstâncias com alguma opacidade que, naturalmente, resultam numa perda de legitimidade política por parte de um ministro que tem competências muito relevantes, designadamente ao nível de algumas forças e serviços de segurança. Há um problema de legitimidade democrática. Num cenário de normalidade, eu estou em crer que o Dr. Luís Neves já não deveria ser ministro da Administração Interna, mas nós não vivemos um cenário de normalidade. Já são muitos os membros do governo, já são muitos os ministros que se encontram numa situação de falta de autoridade política.
1: O deputado do PS refere-se ao Ministro da Educação, à Ministra do Trabalho e à responsável pela pasta da Saúde. O relatório final sobre o acidente do elevador da Glória no início de setembro do ano passado em Lisboa, afinal só deve ser publicado até final de março do próximo ano, informou o Gabinete de Prevenção e Investigação de Acidentes com Aeronaves e de Acidentes Ferroviários. 16 pessoas morreram, 2 dezenas ficaram feridas. O relatório preliminar de outubro do ano passado apontou falhas e omissões na manutenção do ascensor, apontou também a falta de formação dos funcionários e a falta de supervisão dos trabalhos por parte da empresa prestadora de serviços. A oposição na Câmara de Lisboa tem criticado a falta de informação e respostas da autarquia. Em julho, a Carris esclareceu que familiares das vítimas mortais do acidente comunicaram que ainda não estavam em posse das certidões de óbito e revelou que já se concretizaram apenas 3 processos de indemnizações. Na Cisjordânia ocupada, entre o cerco constante e a ocupação dos colonos israelitas, a aldeia de Taibé resiste enquanto último reduto totalmente cristão. Ali celebra-se missa há mais de 2000 anos. O atual pároco, Bashar Fawadleh, tenta devolver a coragem à comunidade enquanto prossegue o que diz ser uma limpeza étnica em câmara lenta. O deputado do Bloco de Esquerda, Fabián Figueiredo, conversou com o padre de Taibé no início do mês, publicou essa conversa no jornal Sete Margens e agora o jornalista João Coraceiro conversou com ele sobre a vida nesta aldeia cristã da Cisjordânia.
5: Em Taibé, viver há muito que é sobreviver e Fabián Figueiredo observou uma aldeia de rotinas asfixiadas.
6: São permanentemente ocupados ocupadas por colonos para provocar o seu despovoamento, para tornar a vida impossível e forçar a migração.
5: 15 famílias deixaram já a aldeia nos últimos 3 anos e pela diáspora são 15 mil os palestinianos de Taibé. Entre a ocupação e a violência permanentes, nesses tempos mais duros, a esperança de Bashar Fawadle, o pároco de Taibé, foi com ele que o deputado bloquista falou.
6: Um ser humano da vida que quer continuar a existir e quer acabar com a ocupação.
5: A conversa está no jornal Sete Margens. A Antena 1, Fabián Figueiredo, destaca uma força generosa.
6: Ele e a sua comunidade podem ser removidos de Taibé, onde os cristãos celebram a missa há mais de 2000 anos. Mas tem uma crença que ultrapassa a força da razão, que dá energia todos os dias para arranjar meios para construir mais uma casa, um posto de trabalho. Essa força generosa não me sai da cabeça.
5: Bashar Fawadle, 39 anos, dispararam 3 vezes contra ele. E resiste, pede apoio ao mundo, em particular à Europa. Aos políticos o apelo, não tenham medo de usar as palavras. Sem hesitar na conversa com o deputado, Bashar Fawadle sublinha que o que se passa na Palestina é uma limpeza étnica em câmara lenta. E junto à histórica igreja de São Jorge, ao cemitério, à cripta, Fabián Figueiredo viu o rastro do incêndio causado por colonos israelitas há um ano.
6: Independentemente de uma pessoa ser crente ou não, ver um local de culto destruído pelo ódio é uma imagem muito impactante.
5: E é ali na aldeia cristã que o riso do padre procura abafar a amargura de uma comunidade ameaçada e manter a coragem de quem recusa abandonar Taibé.
1: Esta sexta-feira também a Bélgica aderiu ao grupo de países, entre os quais Portugal, que apelam a Israel para parar a construção e o alargamento dos colonatos israelitas na Cisjordânia, em nome da solução de dois estados. Sobe para 16 o número de mortes dos dois ataques russos esta sexta-feira. O alvo foi um centro comercial na cidade de Kryvyi Rih, a cidade natal do presidente da Ucrânia. Há centenas de feridos, entre os quais várias dezenas são crianças. 29 pessoas ficaram feridas em estado grave. Na rede social X, a chefe da diplomacia europeia fala numa total depravação da guerra que Moscovo lançou, e Kaya Kallas fala também num terror planeado para tornar as cidades ucranianas inabitáveis.
7: Edição da jornalista Cláudia Almeida. 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

0: o ensino superior ficaram na primeira opção que escolheram. As colocações só vão ser conhecidas no domingo, mas sabe-se para já, Camila Vidal, que o curso de Engenharia Aeroespacial na Universidade do Porto voltou a ter a média mais alta.
1: Os cursos de Engenharia e de Medicina no topo do ranking, sem destoar muito de anos anteriores, há 30 vagas para Engenharia Aeroespacial na Universidade do Porto e o último colocado tinha uma média de 19,5. No pódio, o mesmo curso, mas no Minho, em segundo lugar, e em terceiro, Medicina, na Universidade do Porto. Em quarto fica Engenharia e Gestão Industrial, também no Porto. É a Universidade do Porto a que aparece mais vezes destacada, com notas de entrada mais altas no concurso deste ano ao ensino superior. Além de Medicina e Engenharia, destaque para os cursos de Design na Universidade de Lisboa e Arquitetura na Universidade do Minho, com médias a rondar os 18 valores. Arquitetura aparece destacada em várias universidades portuguesas, sempre com nota de entrada superior a 16. Direito na Universidade de Lisboa é o curso com mais colocados, 445, mas há 39 cursos a que nenhum aluno concorreu. As instituições menos populares são quase todas politécnicos e a maioria fica no interior do país. O curso com a média mais baixa é Gestão e Informática no Politécnico de Viseu, 9,7 valores para entrar. Com 16 colocados nesta fase, sobram 6 vagas neste curso para a segunda fase.
0: Perto de 50 mil estudantes foram colocados na primeira fase do Concurso Nacional de Acesso ao Ensino Superior. Ficam ocupadas assim quase 89% das vagas. É o segundo maior número da década, apesar dos problemas registados durante a correção dos exames nacionais. Afinal, o relatório sobre o acidente do elevador da Glória só vai ser publicado no primeiro trimestre do próximo ano. Previa-se que o relatório fosse conhecido no próximo mês de setembro, um ano depois do acidente, mas o Gabinete de Prevenção e Investigação de Acidentes com Aeronaves e de Acidentes Ferroviários explica que só vai conseguir publicar o documento em 2027. O Gabinete justifica o adiamento com a complexidade das peritagens técnicas que estão a ser feitas em conjunto com o Ministério Público. Depois do acidente que fez 16 mortos, a 3 de setembro de 2025, o Gabinete fez várias recomendações de segurança, 4 à Carris e 2 ao Instituto da Mobilidade e dos Transportes. O Amadora Sintra vai reforçar o número de enfermeiros nas urgências do hospital. Este mês foram contratados 6, no próximo mês devem chegar mais 7 e está em curso ainda a contratação de um novo diretor para o serviço. Estas medidas são tomadas depois de mais de uma centena de enfermeiros terem avançado com uma declaração de escusa de responsabilidade. Eles entendem que o hospital não tem condições para prestar os cuidados adequados aos doentes nas urgências. À Antena 1, Ângelo Marinho, da Ordem dos Enfermeiros, diz que o reforço é positivo, mas insuficiente.
2: É muito melhor ter mais enfermeiros do que não tê-los, obviamente, mas que significa aquém do que é necessário. Vai ajudar em alguns aspectos, sabendo nós que quando nós estamos a falar de colegas que são contratados na forma dos recibos verdes ou tarefeiros, se quisermos assim chamar, que também não resolve o problema a médio e longo prazo, resolve no momento, e resolve uma parte, não resolve tudo. Portanto, é uma resposta que sim, que é importante ser dada, mas se olharmos de modo a querermos resolver determinadas questões, e esta é uma delas, não é? Esta diminuição da equipa de enfermagem vai carecer de mais contratação e de mais colegas para poderem desempenhar as suas funções neste serviço.
0: Por causa disso, o Ângelo Marinho acredita que os enfermeiros não vão retirar a declaração de escusa de responsabilidade que apresentaram no mês passado.
2: Esta declaração de escusa vai estar em vigor enquanto estas condições se mantiverem. Portanto, isso são cerca de 100, não é? É quase a totalidade da equipa presente da própria urgência. Portanto, não se prevê que sejam retiradas tão brevemente.
0: Ângelo Marinho, da Ordem dos Enfermeiros. Esta tarde, o Hospital Amadora Sintra registrou o tempo de espera mais elevado do país. Para a primeira observação, foram ultrapassadas as 7 horas de espera. Pelo menos 16 pessoas morreram e mais de 130 ficaram feridas esta sexta-feira, depois de vários drones russos terem atingido um centro comercial no centro da Ucrânia. O presidente do país, Volodymyr Zelensky, já prometeu responder ao que considerou ser uma atrocidade russa.
3: Foi um ataque deliberado, desprezível, um a seguir ao outro. Uma completa atrocidade russa. Eles são monstros, vamos definitivamente responder. É importante que o mundo não fique em silêncio. Tem de se pôr fim à guerra da Rússia e precisamos que o mundo nos ajude a fazer isso acontecer.
0: Volodymyr Zelensky, o presidente ucraniano. Na rede social X, a chefe da diplomacia europeia, Kaya Kallas, fala numa total depravação da guerra depois destes ataques que fizeram pelo menos 16 mortos no centro da Ucrânia. Kaya Kallas diz que foi um terror planeado para deixar as cidades ucranianas inabitáveis. Na próxima segunda-feira, vários dirigentes internacionais vão encontrar-se em Kiev para reafirmar o apoio à Ucrânia. A reunião vai ser presidida pelo presidente francês, também pelo chanceler alemão e pelo primeiro-ministro inglês, e vai contar ainda com a presidência de Zelensky. O primeiro-ministro israelita Benjamin Netanyahu descreve o presidente turco como um ditador antissemita. A acusação surge depois de a Turquia ter emitido um mandado de detenção internacional contra Netanyahu. O primeiro-ministro de Israel fala em manobras mesquinhas por parte de Tayyip Erdogan, manobras com objetivos eleitorais. Em causa, neste mandado de detenção, está a captura dos 430 tripulantes da flotilha de Gaza, em maio. Netanyahu e também o responsável israelita em Gaza, Afek Moscovitch, estão a ser processados por crimes contra a humanidade e genocídio, entre outros crimes. O Sporting enfrenta o Alverca este sábado à noite no jogo da Primeira Liga de Futebol. O treinador sportinguista Rui Borges espera receber uma equipa forte, mas promete responder.
4: Uma equipa bastante competitiva, uma equipa que no processo ofensivo os seus homens à frente são muito, muito fortes, têm uma linha defensiva bastante forte em duelos aéreos também, uma equipa alta nesse sentido, uma equipa que a defender tanto andando em dois sistemas, num 4-4-2, às vezes num 5-4-1, até às vezes num 5-3-2 meio híbrido. Por isso, dentro dessas dinâmicas, nós sabemos e identificamos de que forma é que poderemos, dentro da nossa ideia de jogo, também usufruir ou aproveitar melhor alguns espaços.
0: Rui Borges, o treinador do Sporting. O jogo Sporting Alverca em Alvalade começa às 8:30 da noite e vai ter transmissão na Rádio Pública. Antes disso, às 3:30, o Marítimo recebe o Académico de Viseu e às 6 da tarde defrontam-se o Estoril Praia e o Rio Ave.
5: Edição da jornalista Oriana Barcelos. 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
4: A Terra-média não gosta de muralhas, de cercas, nem de obstáculos intransponíveis. Há sempre loucos ou sonhadores que conseguem encontrar o caminho para os lugares mais inexpugnáveis deste vasto continente. No território mais obscuro e sombrio da Terra-média, há portais, artefactos mágicos e passagens secretas. E tudo o que lá nasce vai, mais tarde ou mais cedo, encontrar uma rota para as grandes cidades, praças e bazares. O bom, o mau e até o péssimo. Vejamos. Esta semana, analisamos um novo filme, que todos dizem ser mau, ou muito mau, de um realizador mau, talvez péssimo, e que apela à violência contra imigrantes. Citizen Vigilante é o seu título. E que este filme caiu nas graças de quem? Sr. Elon Musk, que decidiu oferecê-lo na sua plataforma, o X, continuando assim também a sua luta nas guerras culturais, usando de todo o seu gigantesco poder. Entretanto, falamos também de uma nova era para a mítica consola PlayStation, que vai passar a existir só no mundo digital. Quem não tem ou quem não jogou numa consola destas? Que se acuse. A sua dona, a Sony, anunciou que os discos físicos dos seus jogos para PlayStation vão deixar de existir fisicamente. Uma tragédia para fãs, colecionadores e até para o mercado que os tem vendido. Tudo se esfumaça no éter digital. E claro, temos novidades e recomendações. Juntem-se a nós, peregrinos, para mais uma incursão atribulada pelos caminhos físicos e gasosos da Terra-média.
5: The medium is not something neutral. It does something to people. It takes hold of them, it roughs them up, it massages them, it bumps them around.
4: Carlos Peregrinos, Álvaro Costa, em castelhano, el guru radiofónico.
6: Quanto de ordem, estou inocente em relação à nossa viagem pelo busquismo.
4: Não foste tu a trazer Elon Musk desta vez. Francisco Merino, és o culpado.
7: Sim.
4: Professor de média, Kenia Nunes, ministra da Juventude, eu, Gonçalo Madail, da RTP. Não queríamos, ninguém queria, mas afinal o senhor Elon Musk está de volta ao nosso programa. Não é só Elon Musk, obviamente. Elon Musk surge como uma espécie de consequência que depois produz um efeito brutal.
8: O Francisco toma.
6: Exato.
4: Bactéria ou vírus? Fica a dúvida. Francisco, trazes um título para isto que lembra um filme de Peter Greenaway, que já vamos lá ver se eu sei dizer, o cozinheiro, a mulher e o amante
8: ladrão,
4: dela.
8: O ladrão,
7: a mulher e o amante dela.
4: Sim. Exatamente. O cozinheiro, o ladrão, a mulher e o amante dela.
6: Vejam no YouTube, tem um trailer do senhor, magnífico.
4: É, do senhor grande realizador Peter Greenaway. Neste caso, tu colocaste assim, Cidadão X, imaginem quem seja, o realizador, o trilionário e a plataforma dele.
7: Sim, e aqui o trilionário é sempre aquela velha questão do trilionário em português ou trilionário americano, não é?
8: Milionário.
4: Sim. Nós às vezes traduzimos para zilionário, não é? Sim. Que resolve tudo e mais alguma coisa.
7: Ora, no fundo, já introduziste mais ou menos o tema aqui na abertura do programa. De certa maneira é um filme, já vamos ver que tipo de filme, até porque ainda não vimos o filme, estaremos aqui a comentar, mas nenhum de nós viu o filme, que graças, ou seja, um filme em princípio mau, por um realizador em princípio péssimo, mas que de alguma maneira conseguiu ocupar espaço nos mídias em geral e em jornais um pouco por todo o mundo, inclusive até aqui em Portugal, precisamente pela intervenção do Sr. Elon Musk, que isso é que acho que é mais relevante para nós percebermos como é que funciona todo o processo de negociação na cultura contemporânea, não é?
9: Tudo começa precisamente com este artigo que tu trazes da Variety, que diz isto mesmo, o filme City...
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0: Colocados ficaram na primeira opção que escolheram. As colocações só vão ser conhecidas no domingo, mas já sabe, Camila Vidal, que o curso de Engenharia Aeroespacial na Universidade do Porto voltou a ter a média mais alta.
1: Os cursos de Engenharia e de Medicina no topo do ranking, sem destoar muito de anos anteriores, há 30 vagas para Engenharia Aeroespacial na Universidade do Porto e o último colocado tinha uma média de 19,5. No pódio, o mesmo curso, mas no Minho, em segundo lugar, e em terceiro, Medicina, na Universidade do Porto. Em quarto fica Engenharia e Gestão Industrial, também no Porto. É a Universidade do Porto a que aparece mais vezes destacada, com notas de entrada mais altas no concurso deste ano ao ensino superior. Além de Medicina e Engenharias, destaque para os cursos de Design na Universidade de Lisboa e Arquitetura na Universidade do Minho, com médias a rondar os 18 valores. Arquitetura aparece destacada em várias universidades portuguesas, sempre com nota de entrada superior a 16. Direito na Universidade de Lisboa é o curso com mais colocados, 445, mas há 39 cursos a que nenhum aluno concorreu. As instituições menos populares são quase todas politécnicos e a maioria fica no interior do país.
0: Perto de 50 mil estudantes foram colocados na primeira fase do Concurso Nacional de Acesso ao Ensino Superior. Ficam ocupadas assim quase 89% das vagas. É o segundo maior número da década, apesar dos problemas registados durante a correção dos exames nacionais. Afinal, o relatório sobre o acidente do elevador da Glória só vai ser publicado no primeiro trimestre do próximo ano. Previa-se que o relatório fosse conhecido no próximo mês de setembro, um ano depois do acidente, mas o Gabinete de Prevenção e Investigação de Acidentes com Aeronaves e de Acidentes Ferroviários explica que só vai conseguir publicar o documento em 2027. O Gabinete justifica o adiamento com a complexidade das peritagens técnicas que estão a ser feitas em conjunto com o Ministério Público. Depois do acidente que fez 16 mortos, a 3 de setembro de 2025, o Gabinete fez várias recomendações de segurança, 4 à Carris e 2 ao Instituto da Mobilidade e dos Transportes. Há novos dados sobre o caso do atrelado da Polícia Judiciária que envolve o atual Ministro da Administração Interna, Luís Neves. Uma investigação da TVI, da CNN e do jornal Nascer do Sol concluiu que o orçamento que justificou a adjudicação ao empreiteiro de Barcelos do serviço de armazenagem de um atrelado apreendido pela PJ, esse orçamento incluía o transporte e a destruição de todo o material, ou seja, 4 atrelados e não apenas um. A investigação concluiu ainda que essas operações são pagas pelo Instituto de Gestão Financeira e Equipamentos de Justiça e não pela Polícia Judiciária. Recorde-se que Luís Neves tinha justificado a adjudicação como um ato de boa gestão. Ora, na leitura do comentador de política da RTP, Ricardo Jorge Pinto, a situação de Luís Neves no governo está cada vez mais difícil.
2: As notícias que têm vindo a lume, entretanto, adensam o mistério e, sobretudo, começam agora a esbarrar contra as próprias declarações do ministro. Começa a haver contradições e, sobretudo, começa a haver uma enorme desconfiança de que pode haver, e sem querer criar teorias da conspiração, mas pode haver ali realmente vários crimes que têm que ser investigados e aparentemente já estarão pelo Ministério Público e que o podem muito facilmente constituir como arguído. E ele sendo arguído deixa de ter condições para ser ministro.
0: A leitura do comentador de política da RTP, Ricardo Jorge Pinto, sobre as polémicas que têm envolvido o ministro da Administração Interna. Ora, e a contestação a Luís Neves está a subir de tom, com vários partidos da oposição a pedirem a demissão do ministro. O líder do Chega, André Ventura, diz que os casos que envolvem o ministro e a reação do governo atingiram um nível sórdido.
3: O nível de sórdido está na incapacidade de se perceber que este ministro já não existe, e estamos numa fase em que precisamos de um ministro que exista, da administração interna, estamos numa fase de incêndios, estamos numa fase de risco de segurança, precisamos de um ministro da administração interna e não o temos, e também a incompreensão que o país tem sobre porque é que o primeiro-ministro não toma uma decisão, não toma uma iniciativa. Se o primeiro-ministro não percebe isto, é o arrastar da promiscuidade a cada dia que passa.
0: Do lado do PS, o segundo maior partido da oposição, o secretário-geral do partido, José Luís Carneiro, rejeita pedir a demissão de Luís Neves, mas há vozes socialistas que acreditam que o ministro já deveria ter saído. É o caso do deputado João Torres.
4: Num cenário de normalidade democrática, o ministro da Administração Interna, Luís Neves, já não deveria ser membro do governo. Soma-se um conjunto e um avolumar de casos e de circunstâncias com alguma opacidade que, naturalmente, resultam numa perda de legitimidade política por parte de um ministro que tem competências muito relevantes, designadamente ao nível de algumas forças e serviços de segurança. Há um problema de legitimidade democrática. Num cenário de normalidade, eu estou em crer que o Dr. Luís Neves já não deveria ser ministro da Administração Interna, mas nós não vivemos um cenário de normalidade. Já são muitos os membros do governo, já são muitos os ministros que se encontram numa situação de falta de autoridade política.
0: O deputado socialista João Torres, em declarações na RTP Notícias sobre os casos que envolvem o ministro da Administração Interna, Luís Neves. Estão desaparecidas pelo menos 13 pessoas depois de um barco com migrantes ter naufragado na costa da Tunísia. São cidadãos tunisinos que viajavam para a Itália. De acordo com o responsável por um grupo de defesa dos direitos dos imigrantes, citado pela agência Reuters, duas pessoas foram resgatadas depois deste acidente. Há então pelo menos 13 desaparecidos. O primeiro-ministro israelita Benjamin Netanyahu descreve o presidente turco como um ditador antissemita. A acusação surge depois de a Turquia ter emitido um mandado de detenção internacional contra Netanyahu. O primeiro-ministro de Israel fala em manobras mesquinhas por parte de Tayyip Erdogan, manobras com objetivos eleitorais. Em causa neste mandado de detenção está a captura de 430 tripulantes da flotilha de Gaza. Isso aconteceu em maio. Netanyahu e também o responsável israelita em Gaza, Afek Moscovitch, estão a ser processados por vários crimes, entre eles crimes contra a humanidade e genocídio.
5: Edição da jornalista Oriana Barcelos. 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

0: movimento das coisas na RTP Antena 1 com a Joana Bertolo, com o David Erlich e com o Pedro Levi Bismarck. Eu sou a Mariana Oliveira. Ora, mais adiante neste programa, vamos andar 2 séculos e meio para trás. São os 250 anos de independência dos Estados Unidos da América, em jeito de balanço atirado ao futuro, é por lá que andaremos daqui a pouco. Mas, para começar, vamos ao assunto que temos todos à flor da pele nestes últimos dias, todos os que habitam fisicamente neste canto de Europa, pelo menos. A Europa atravessa uma onda de calor. A onda de calor chegou a Portugal. Nos últimos dias as temperaturas andaram acima dos 40 graus. As noites mantiveram-se muitíssimo quentes. Por toda a Europa o calor fez vítimas. Em França, por exemplo, onde as coisas foram particularmente severas, estima-se que tenha havido mais de 2 mil mortes por causa das temperaturas muito elevadas durante vários dias. Falamos do calor, não para falar do calor propriamente, mas do que fazer com ele e o que é que as cidades e os sítios onde vivem podem fazer para lidar com estes eventos extremos, cada vez mais frequentes. Adaptar parece ser a palavra de ordem e também uma tarefa vagamente condenada ao fracasso, não é? Porque estamos sempre a correr atrás do prejuízo, e um prejuízo que continua a somar perdas. Joana, na semana passada trazias aqui para o final do programa uma nota sobre uma conferência sobre calor extremo cancelada por causa do calor extremo. Essa conferência era para debater o que podem as cidades dos homens contra estas temperaturas tão pouco humanas, e nós, indivíduos, o que é que nós e os nossos organismos limitados, o que é que nós podemos contra o calor extremo?
1: Exato, a adaptação e os limites da nossa capacidade de adaptação é agora uma coisa que vamos ver acontecer, não é? Somos um laboratório coletivo em curso, por assim dizer, e agora que as consequências das alterações climáticas já se fazem sentir plenamente e já fazem plenamente parte do nosso cotidiano, acho que fica mais claro, ou para mim fica mais claro, que não estamos de facto a rumar a uma sociedade, ou não nos tornamos numa sociedade da mitigação, mas sim numa sociedade da adaptação. Ou seja, quer dizer que assumimos que nos vamos adaptar e lidar com as consequências das nossas escolhas e não minorar ou resolver o problema. Uhum. Claro que isto não é homogéneo, porque, claro, sabemos que existe o Pinker, não é? E sei que há vários países a reduzir emissões.
2: É uma provocação.
1: Não, sabemos, o Pinker mostra, e é verdade, ainda bem que há vários países a reduzir emissões, há uma transição energética em curso, há projetos incríveis a acontecer um pouco por todo o lado, mas o número total, né, o número final, que é todos os anos estarmos a bater o recorde de emissões de carbono, significa que, objetivamente, o problema continua a piorar. Então a questão que se impõe é: viveremos em sociedades capazes de se adaptar, e a que ritmo? Que não sabemos a que ritmo isto vai chegar. Este é o lado interessante também de viver neste tempo, se me permitem um pouco a ligeireza num assunto que obviamente é pesado, porque em todo o lado se vê estabelecerem-se novos pactos, novos hábitos, novos comportamentos, até de que forma o frio e o calor produzem cultura. E eu dou um exemplo, porque eu vivi uns anos na Alemanha há muito, muito tempo, mas ainda subscrevo muitas das newsletters da imprensa de lá, e a semana passada e há 2 semanas, quando a onda de calor passou pela Alemanha, quase todas tinham uma versão deste artigo, que era: o que podemos aprender com os provos do sul?
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0: Vai ser publicado no primeiro trimestre do próximo ano e não no mês de setembro, como estava previsto. O organismo que está a fazer a investigação, o Gabinete de Prevenção e Investigação de Acidentes com Aeronaves e Acidentes Ferroviários, previa publicar o documento final um ano depois da tragédia, que fez 16 mortos, a 3 de setembro de 2025, mas a publicação está agora agendada para os primeiros 3 meses de 2027. Num comunicado divulgado hoje, o gabinete justifica o adiamento com a complexidade das investigações que estão a ser feitas em conjunto com o Ministério Público. Depois do acidente, o gabinete fez várias recomendações de segurança, 4 à Carris e 2 ao Instituto da Mobilidade e dos Transportes. Essas recomendações já foram formalizadas. Quase 50 mil alunos já conseguiram garantir a entrada no ensino superior. Os números foram divulgados esta sexta-feira à tarde e apontam para um aumento das entradas nas universidades na ordem dos 14%. É um dos maiores números da década, Cláudia Godinho.
1: Este é o maior número de colocados da última década, com exceção para 2020, altura em que as regras foram diferentes por causa da pandemia de Covid-19. O número de candidatos válidos também aumentou. Foi superior a 60 mil, dos quais 50 mil conseguiu uma vaga na primeira fase do concurso ao ensino superior. Mais de metade dos estudantes conseguiu um lugar na primeira opção, 20% entrou na segunda opção. E nesta primeira fase foram ocupadas cerca de 89% das vagas existentes. O maior número de vagas ocupadas são nas áreas da saúde e proteção social, educação, direito e comércio e artes e humanidades. No lado inverso, com mais vagas por preencher, estão os cursos na área da agricultura, onde só estão ocupados 65% dos lugares disponíveis. Lisboa, Porto e Aveiro são os distritos onde mais vagas foram ocupadas, com mais de 95% das vagas preenchidas. Bragança ficou apenas com 41% das vagas preenchidas. Seguem-se Guarda e Santarém, entre os distritos com mais vagas a sobrar.
0: Quase 50 mil alunos já estão colocados no ensino superior, na primeira fase. A segunda fase arranca na próxima segunda-feira. Pelo menos 13 pessoas estão desaparecidas depois de um barco com migrantes ter naufragado na costa da Tunísia. São cidadãos tunisinos que viajavam para a Itália. De acordo com o responsável por um grupo de defesa dos direitos dos imigrantes, citado pela agência Reuters, 2 pessoas foram resgatadas depois deste acidente. Há, então, pelo menos 13 desaparecidos. A chefe da diplomacia europeia, Kaya Kallas, ameaça impor sanções mais duras à Rússia depois dos ataques com drones que fizeram 16 mortos e mais de uma centena de feridos num centro comercial na cidade de Kryvyi Rih, a cidade natal do presidente ucraniano Volodymyr Zelensky. Numa publicação no X, Kaya Kallas fala num ataque premeditado para tornar as cidades ucranianas inabitáveis. Zelensky já respondeu, ele promete responder a este ataque que classificou de atrocidade russa.
2: Foi um ataque deliberado, desprezível, um a seguir ao outro. Uma completa atrocidade russa. Eles são monstros, vamos definitivamente responder. É importante que o mundo não fique em silêncio. Tem de se pôr fim à guerra da Rússia e precisamos que o mundo nos ajude a fazer isso acontecer.
0: Volodymyr Zelensky, o presidente ucraniano, que vai estar na segunda-feira numa reunião de dirigentes internacionais em Kiev, uma reunião para reafirmar o apoio à Ucrânia. Ela vai ser presidida pelo presidente francês Emmanuel Macron, pelo chanceler alemão Friedrich Merz e também pelo primeiro-ministro inglês Andy Burnham. Segundo o Palácio do Eliseu, os líderes vão falar sobre garantias de segurança em caso de cessar-fogo e vão discutir também novas sanções contra Moscovo. O presidente do Brasil, Lula da Silva, diz que sugeriu ao presidente norte-americano, Donald Trump, um encontro com os líderes da Rússia e da China. Esta sexta-feira, numa ação de campanha eleitoral em Belo Horizonte, Lula da Silva recordou essa sugestão para um encontro em Mar-a-Lago.
3: Para Trump, em setembro, tem a reunião da ONU. Porra, convida o Xi Jinping. E convida o Putin na tua casa. Ele tem uma casa de golfe, onde que é? Praia da Califórnia. Hein? É pro lado de Miami. Eu falei, pô, convida os caras pra tua casa. Toma um trago. Como diria o Zé Alencar, toma um golo e vamos tentar encontrar um jeito de fazer paz. O mundo está precisando de paz, não está precisando de guerra.
0: Lula da Silva, o presidente do Brasil, conversou esta sexta-feira com Donald Trump. Segundo uma nota divulgada pela presidência brasileira, foi uma conversa por telefone de mais de uma hora e meia para discutir as tarifas aplicadas pela Casa Branca aos produtos brasileiros, para discutir também o crime organizado e a reunião do Conselho de Segurança das Nações Unidas. Lula da Silva fez saber, entretanto, que nas últimas semanas também conversou com o líder chinês, Xi Jinping, e com o líder russo Vladimir Putin. O Sporting enfrenta o Alverca este sábado à noite, num jogo da Primeira Liga de Futebol. O treinador sportinguista Rui Borges espera receber uma equipa forte, mas promete responder.
4: Uma equipa bastante competitiva, uma equipa que no processo ofensivo os seus homens da frente são muito, muito fortes, têm uma linha defensiva bastante forte em duelos aéreos também, uma equipa alta nesse sentido, uma equipa que a defender, tanto anda em dois sistemas, num 4-4-2, às vezes num 5-4-1, até às vezes num 5-3-2 meio híbrido. Por isso, dentro dessas dinâmicas, nós sabemos e identificamos de que forma é que poderemos, dentro da nossa ideia de jogo, também usufruir ou aproveitar melhor alguns espaços.
0: Rui Borges, o treinador do Sporting. Já o treinador do Alverca, Sérgio Ferreira, diz que a equipa vai jogar ao mais alto nível.
5: Seja contra o Sporting, seja contra o Santa Clara, seja depois contra o Braga, portanto, temos estado preparados para estar mais alto nível, porque é isso que esta liga pede, seja contra quem for. É a nossa missão em todos os jogos, seja onde for, seja contra quem for, vamos sempre em busca de pontos, vamos sempre procurar ser competitivos e, como consequência, vencer ou conquistar pontos.
0: O jogo Sporting Alverca em Alvalade começa às 8:30 da noite. Antes disso, às 3:30 da tarde, o Marítimo recebe o Académico de Viseu e às 6 defrontam-se o Estoril Praia e o Rio Ave. O jogo Sporting Alverca vai ter transmissão aqui na Rádio Pública.
6: Edição da jornalista Oriana Barcelos. Toda a informação em permanência em noticias.rtp.pt.
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Olá, sejam bem-vindos de volta ao bairro. Peço-vos desde já o favor de não se assustarem com a notícia de que toda a próxima hora será preenchida com um só disco e já agora com uma só voz. De resto, há uma contrapartida igualmente notória. Não creio que no passado desta aventura latina alguma vez tenham cabido tantas canções numa só hora, o que também fica a dever-se às rapsódias ensaiadas pela protagonista exclusiva que vem, apetece dizer, do fundo dos tempos. Esteve na linha da frente da revolução musical e de costumes, operada pelo chamado Yeye francês, lado a lado com François Hardy, Franz Gall, Sheila, Anne-Philippe, Chantal Goya, Claude François, Eddie Mitchell, Dick Rivers e, de um modo particular, com Johnny Hallyday. Abre-se a cortina para ouvirmos diretamente do palco Sylvie Vartan.

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0: provocado 30 mil mortes em excesso, segundo dados do Euromomo, a plataforma europeia de monitorização do excesso de mortalidade. Estima que tenham ocorrido mais de 32 mil mortes em excesso entre meados de junho e meados de agosto, por causa do calor extremo. A última semana de junho parece ter sido a mais mortífera, com quase 16 mil mortes em excesso na Europa. Em Portugal, a Direção-Geral da Saúde já indicou que foram registadas 600 mortes a mais entre junho e julho. Elas podem estar então relacionadas com o calor. Mais de 53% dos alunos que concorreram ao ensino superior ficaram na primeira opção que escolheram. As colocações só vão ser conhecidas no domingo, mas já sabe, Camila Vidal, que o curso de Engenharia Aeroespacial na Universidade do Porto voltou a ter a média mais alta.
1: Os cursos de Engenharia e de Medicina no topo do ranking, sem destoar muito de anos anteriores, há 30 vagas para Engenharia Aeroespacial na Universidade do Porto e o último colocado tinha uma média de 19,5. No pódio, o mesmo curso, mas no Minho, em segundo lugar, e em terceiro, Medicina, na Universidade do Porto. Em quarto fica Engenharia e Gestão Industrial, também no Porto. É a Universidade do Porto a que aparece mais vezes destacada, com notas de entrada mais altas no concurso deste ano ao ensino superior. Além de Medicina e Engenharias, destaque para os cursos de Design na Universidade de Lisboa e Arquitetura na Universidade do Minho, com médias a rondar os 18 valores. Arquitetura aparece destacada em várias universidades portuguesas, sempre com nota de entrada superior a 16. Direito na Universidade de Lisboa é o curso com mais colocados, 445, mas há 39 cursos a que nenhum aluno concorreu. As instituições menos populares são quase todas politécnicos e a maioria fica no interior do país.
0: Perto de 50 mil estudantes foram colocados na primeira fase do Concurso Nacional de Acesso ao Ensino Superior. Ficam ocupadas, assim, quase 89% das vagas. É o segundo maior número da década, apesar dos problemas registados na correção dos exames nacionais. O relatório sobre o acidente do elevador da Glória vai ser publicado no primeiro trimestre do próximo ano e não no próximo mês de setembro, como estava previsto. O organismo que está a fazer a investigação, o Gabinete de Prevenção e Investigação de Acidentes com Aeronaves e Acidentes Ferroviários, previa publicar o documento final um ano depois da tragédia que fez 16 mortos, a 3 de setembro de 2025, mas a publicação está agora agendada para os primeiros 3 meses de 2027. Num comunicado divulgado hoje, o Gabinete justifica o adiamento com a complexidade das investigações que estão a ser feitas em conjunto com o Ministério Público. Depois do acidente, o gabinete fez várias recomendações de segurança, 4 à Carris e 2 ao Instituto de Mobilidade e dos Transportes. Essas recomendações já foram formalizadas. O presidente do Brasil, Lula da Silva, diz que sugeriu ao presidente norte-americano, Donald Trump, um encontro com os líderes da Rússia e da China. Esta sexta-feira, numa ação de campanha eleitoral em Belo Horizonte, Lula da Silva recordou essa sugestão para um encontro em Mar-a-Lago.
2: Para Trump, em setembro, tem a reunião da ONU. Porra, convida o Xi Jinping e convida o Putin. Na tua casa. Ele tem uma casa de golfe, onde quer? Praia da Califórnia. Hein? É pro lado de Miami. Eu falei, pô, convido os caras pra tua casa. Toma um trago. Como diria o Zé Alencar, toma um golo. E vamos tentar encontrar um jeito de fazer paz. O mundo tá precisando de paz, não tá precisando de guerra.
0: Lula da Silva, o presidente do Brasil, conversou esta sexta-feira com Donald Trump. Segundo uma nota divulgada pela presidência brasileira, foi uma conversa por telefone de mais de 1 hora e meia para discutir as tarifas aplicadas pela Casa Branca aos produtos brasileiros e para falar também sobre crime organizado e sobre a reunião do Conselho de Segurança das Nações Unidas. Lula da Silva fez saber, entretanto, que nas últimas semanas também conversou com o líder chinês, Xi Jinping, Jinping e com o líder russo Vladimir Putin. O TikTok aceitou pagar até 400 milhões de dólares, o equivalente a mais de 342 milhões de euros, para resolver as acusações de recolha ilegal de dados de crianças. O acordo foi anunciado esta sexta-feira pela Justiça norte-americana e não prevê qualquer admissão de responsabilidade. Segundo a queixa apresentada pela Procuradoria e também pela Autoridade de Proteção dos Consumidores, o TikTok deixou milhões de crianças com menos de 13 anos criarem contas na plataforma, tendo recolhido informações pessoais sem o consentimento dos pais. A empresa também não terá cumprido os pedidos de eliminação de contas. Portugal entrou a perder no Europeu Feminino de Voleibol. A seleção portuguesa saiu derrotada esta sexta-feira frente a uma das anfitriãs do torneio. A equipa do Azerbaijão conseguiu ganhar por 3-1. O selecionador Hugo Silva disse que as portuguesas foram traídas pela falta de experiência, mas nunca baixaram os braços.
3: Eu julgo que sim, eu acho que fomos valentes, acabamos por lutar em todos os sets, disputamos todos os sets. É verdade que estávamos jogado do outro lado uma equipa bastante experiente, uma equipa que já rotinada bastante nestas competições. Julgo que fomos um bocado traídos, talvez pela imaturidade, pela inexperiência nestes momentos. Tivemos na disputa todos os sets e aquele terceiro set julgo que acabou por matar um bocadinho a moral e a motivação da equipa, mas até acabamos por reagir bem e fomos sempre tentando lutar contra as dificuldades que o adversário tinha e que nos colocavam. Mas o que no geral acho que fomos valentes, fomos uma equipa bastante valente.
0: Já a capitã da Seleção Portuguesa Feminina de Voleibol, Ana Figueiras, diz que ainda há caminho para percorrer.
4: Acredito que a equipa pode melhorar mais. Sinto que tivemos bem no jogo, tivemos bons momentos, mas os maus momentos sobressaíram-se mais na parte final de set e acho que isso pesou muito para nós. Mas sinto que a equipa está bem, sinto que continuamos confiantes e prontas para os próximos jogos.
0: Depois da derrota frente ao Azerbaijão, no primeiro jogo do Europeu de Voleibol Feminino em Baku, a seleção vai enfrentar a Bélgica. O jogo acontece no domingo.
5: Edição da jornalista Oriana Barcelos. Toda a informação em permanência em noticias.rtp.pt.
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0: Viva, sejam bem-vindos ao Serviço Público Bloco de Notas. É um programa que existe para ajudar os alunos dos últimos anos do secundário e que se transformou numa companhia e até numa necessidade para quem quer saber mais. Agora estamos aqui neste horário noturno de reflexão ao fim da noite, a partir da meia-noite, sempre no princípio da sua quarta-feira. Somos o primeiro programa do dia na rádio e, claro, tem centenas de episódios em podcast para ouvir quando quiser. Já sabe que sempre que ouvir esta música... Para os nossos ouvidos, está a ouvir o Serviço Público Bloco de Notas. E neste princípio de madrugada, porquê é que é difícil ensinar poesia?
1: Eu acho que é difícil porque a simplicidade é sempre difícil. A depuração a que a poesia conduz...
0: Limpeza, não é?
1: Certo, a limpeza a que a poesia conduz.
0: Estamos com a guionista e argumentista Helena Amaral, é licenciada em Línguas e Literaturas Modernas, mestre em Literatura Comparada.
1: Torna a síntese é sempre difícil.
0: Estamos com a guionista e argumentista Helena Amaral, é licenciada em Línguas e Literaturas Modernas, mestre em Literatura Comparada e doutoranda agora em Estudos de Género na Universidade Nova de Lisboa. Doutora Helena Amaral, muito obrigada por ter aceitado colaborar com o Serviço Público Bloco de Notas. Vamos falar de poesia, poetas portugueses do século XX, mas vamos começar por um ponto que, aliás, quando se olha para o programa de literatura portuguesa, que é uma disciplina do 11º ano, também se aborda esta questão. Porquê é que é difícil ensinar poesia, quando devia ser fácil?
1: Obrigada pelo convite, gosto muito de estar aqui. Eu acho que é difícil porque a simplicidade é sempre difícil. Quando vemos uma casa muito decorada, gostamos ou não gostamos da decoração, mas vemos muita coisa e, portanto, isso enche-nos o olho. A depuração a que a poesia conduz...
0: Limpeza, não é?
1: Certo, a limpeza a que a poesia conduz torna a síntese é sempre difícil. E acho também que há um problema quase emocional também ligado a essa hesitação no gosto da poesia, que é... as pessoas ligam muito a poesia... ou têm uma ideia da poesia ligada aos saraus, as meninas... uma ideia romântica, não é? Das meninas que falavam francês, tocavam piano e escreviam
0: das
1: poesia...
0: das nossas avós.
1: Das nossas avós e das nossas mães, vá.
0: Sim, e para portanto, quem está na faixa dos 50 e alguns.
1: Certo. Vamos pôr assim, fica bem.
0: Fica bem.
1: E, portanto, há essa ideia um bocadinho xoxa de que a poesia serve para as meninas exprimirem os seus desgostos de amor, os seus problemas sentimentais, basicamente. Ora, a poesia não é nada disso, é um exercício de inteligência, de criatividade, de beleza no seu estado puro, que talvez por isso seja mais complicado. Não é que as pessoas não gostem, é dizerem que gostam. Há uma dificuldade quase em expressar esse gosto, mas não quer dizer que as pessoas não gostem.
0: Portugal é um país de poetas, diz-se isso, é uma frase feita.
1: Sim, Portugal é um país de poetas, mas em que as edições de poesia podem ter 500 exemplares e não se venderem todas, não é? Frequento muitos alfarrabistas, hoje em dia online, já há muitos alfarrabistas online, também é uma informação importante para aqueles livros que também na escola nos dizem que são muito importantes e que não encontramos. E há imensos livros de poesia, imensos. Porque as pessoas quando desfazem uma casa, quando... Isto eu já li. Ora, a poesia tem também essa característica, é nunca está lida.
0: Mesmo que esteja lida?
1: Mesmo que esteja lida. Percebo, embora... pronto...
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0: Dado 30 mil mortes em excesso, segundo dados do Euromomo, a Plataforma Europeia de Monitorização do Excesso de Mortalidade estima que tenham ocorrido mais de 32 mil mortes entre meados de junho e meados de agosto por causa do calor extremo. A última semana de junho parece ter sido a mais mortífera, com quase 16 mil mortes em excesso na Europa. Em Portugal, a Direção-Geral da Saúde já indicou que foram registadas 600 mortes a mais entre junho e julho por causa do calor. O Amadora Sintra vai reforçar o número de enfermeiros nas urgências do hospital. Este mês foram contratados 6, no próximo mês devem chegar mais 7. Está em curso ainda a contratação de um novo diretor para o serviço. Estas medidas surgem depois de mais de uma centena de enfermeiros terem avançado com uma declaração de escusa de responsabilidade. Eles entendem que o hospital não tem condições para prestar cuidados adequados aos doentes nas urgências. À Antena 1, Ângelo Marinho, da Ordem dos Enfermeiros, diz que o reforço é positivo, mas insuficiente.
1: É muito melhor ter mais enfermeiros do que não tê-los, obviamente, mas que significa aquém do que é necessário. Vai ajudar em alguns aspectos, sabendo nós que quando nós estamos a falar de colegas que são contratados de forma dos recibos verdes, ou tarefeiros, se quisermos assim chamar, que também não resolve o problema a médio e longo prazo, resolve no momento. Resolve uma parte, não resolve tudo. Portanto, é uma resposta que sim, que é importante ser dada, mas se olharmos de modo a querermos resolver determinadas questões, e esta é uma delas, não é? Esta diminuição da equipa de enfermagem vai carecer de mais contratação e de mais colegas para poderem desempenhar as suas funções neste serviço.
0: Por causa disso, o Ângelo Marinho acredita que os enfermeiros não vão retirar a declaração de escusa de responsabilidade.
1: Esta declaração de escusa vai estar em vigor enquanto estas condições se mantiverem. Portanto, isso são cerca de 100, não é? É quase a totalidade da equipa presente da própria urgência. Portanto, não se prevê que sejam retiradas tão brevemente.
0: Ângelo Marinho, da Ordem dos Enfermeiros. Esta tarde, o Hospital Amadora Sintra registrou o tempo de espera mais elevado do país para a primeira observação. Foram ultrapassadas nas urgências as 7 horas de espera. Quase 50 mil alunos já conseguiram garantir a entrada no ensino superior. Os números foram divulgados esta sexta-feira à tarde e apontam para um aumento das entradas nas universidades na ordem dos 14%. É um dos maiores números desta década, Cláudia Godinho.
2: Este é o maior número de colocados da última década, com exceção para 2020, altura em que as regras foram diferentes por causa da pandemia de Covid-19. O número de candidatos válidos também aumentou. Foi superior a 60 mil, dos quais 50 mil conseguiu uma vaga na primeira fase do concurso ao ensino superior. Mais de metade dos estudantes conseguiu um lugar na primeira opção, 20% entrou na segunda opção. E nesta primeira fase foram ocupadas cerca de 89% das vagas existentes. O maior número de vagas ocupadas são nas áreas da saúde e proteção social, educação, direito e comércio e artes e humanidades. No lado inverso, com mais vagas por preencher, estão os cursos na área da agricultura, onde só estão ocupados 65% dos lugares disponíveis. Lisboa, Porto e Aveiro são os distritos onde mais vagas foram ocupadas, com mais de 95% das vagas preenchidas. Bragança ficou apenas com 41% das vagas preenchidas. Seguem-se Guarda e Santarém, entre os distritos com mais vagas a sobrar.
0: Quase 50 mil alunos já estão colocados no ensino superior na primeira fase. A segunda fase arranca segunda-feira. Não há acordo entre o Canadá e os Estados Unidos sobre as novas tarifas aduaneiras impostas por Donald Trump. O presidente norte-americano avançou com taxas de 50% sobre vários produtos canadianos, como o cimento. As duas partes tentaram negociar, não chegaram a um consenso. As tarifas entraram em vigor à meia-noite deste sábado e agora o Canadá promete retaliar na mesma medida. Num comunicado publicado no X, o primeiro-ministro canadiano, Mark Carney, anuncia que vai retaliar dólar por dólar. As taxas impostas pelos Estados Unidos vão afetar mais de 5,5% das exportações canadianas para solo norte-americano. O TikTok aceitou pagar até 400 milhões de dólares, o equivalente a mais de 342 milhões de euros, para resolver as acusações de recolha ilegal de dados de crianças. O acordo foi anunciado esta sexta-feira pela Justiça norte-americana e não não prevê qualquer admissão de responsabilidade. Segundo a queixa apresentada pela Procuradoria e pela Autoridade de Proteção dos Consumidores nos Estados Unidos, o TikTok deixou milhões de crianças com menos de 13 anos criarem contas na plataforma, tendo recolhido informações pessoais sem o consentimento dos pais. A empresa não terá também cumprido os pedidos de eliminação de contas. A Tesla e outros fabricantes chineses de automóveis vão recolher mais de 4 milhões de veículos devido a preocupações de segurança que estão relacionadas sobretudo com os puxadores das portas. Isto vai acontecer na China. No caso da Tesla, que também produz carros em solo chinês, estão em causa os modelos Model 3, YX e S. A recolha de veículos, a maior deste ano, acontece depois de a China anunciar a proibição de puxadores ocultos já a partir de 2027. Portugal entrou a perder no Europeu Feminino de Futebol. A seleção portuguesa saiu derrotada frente a uma das anfitriãs do torneio. A equipa do Azerbaijão conseguiu ganhar por 3-1. O selecionador Hugo Silva diz que as portuguesas foram traídas pela falta de experiência, mas nunca baixaram os braços.
3: Eu julgo que sim, eu acho que fomos valentes, acabamos por lutar em todos os sets, disputamos todos os sets. É verdade, estávamos jogado do outro lado uma equipa bastante experiente, uma equipa que já rotinada bastante nestas competições. Julgo que fomos um bocado traídos, talvez pela imaturidade, pela inexperiência nestes momentos. Tivemos na disputa todos os sets e aquele terceiro set julgo que acabou por matar um bocadinho a moral e a motivação da equipa, mas até acabamos por reagir bem e fomos sempre tentando lutar contra as dificuldades que o adversário tinha e que nos colocavam. Mas o que no geral acho que fomos valentes, fomos uma equipa bastante valente.
0: Já a capitã da Seleção Portuguesa Feminina de Futebol, Ana Figueiras, diz que ainda há caminho para percorrer.
4: Acredito que a equipa pode melhorar mais. Sinto que tivemos bem no jogo, tivemos bons momentos, mas os maus momentos sobressaíram-se mais na parte final de set e acho que isso pesou muito para nós. Mas sinto que a equipa está bem, sinto que continuamos confiantes e prontas para os próximos jogos.
0: Depois da derrota frente ao Azerbaijão, no primeiro jogo do Europeu Feminino de Voleibol em Baku, a seleção vai enfrentar a Bélgica. O jogo acontece no domingo.
5: Edição da jornalista Oriana Barcelos. 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

0: Namastê. A morte é uma das maiores perguntas da humanidade. Independentemente da cultura, da religião ou do lugar onde nascemos, todos os seres humanos acabam por se confrontar com a mesma questão. O que é que acontece quando deixamos este corpo? Ao longo da história, diferentes tradições procuram responder a este mistério. Para o hinduísmo, uma das religiões mais antigas do mundo, a morte não representa um fim absoluto, mas sim é entendida como uma passagem, como uma transformação e como uma mudança de etapa na longa viagem da alma. Na visão hindu, aquilo que somos verdadeiramente não é apenas o corpo físico, porque o corpo nasce, cresce, envelhece e um dia deixa de existir. Mas a essência mais profunda do ser humano, conhecida também como Atma ou alma, esta sim é considerada eterna. Os antigos textos hindus, como os Vedas, os Upanishads e o Bhagavad Gita, descrevem a alma como parte de uma realidade maior, uma ligação com o princípio divino supremo, conhecido como Brahman. Uma das imagens mais bonitas para compreender esta ideia é a do oceano e da água. Uma gota pode parecer separada, mas continua a ser água, que é da mesma natureza que o oceano. Assim, da mesma forma, o hinduísmo ensina que por trás da nossa individualidade existe uma única consciência divina, presente em todos os seres. A vida no mundo material é vista como uma oportunidade de aprendizagem. A alma entra num corpo, vive uma experiência, estabelece relações, enfrenta desafios, aprende através das suas escolhas e das suas ações, e quando esse corpo deixa de funcionar, a alma continua o seu caminho. É aqui que surge um dos conceitos centrais do hinduísmo, o samsara, que é o ciclo do nascimento, morte e renascimento. Segundo esta visão, a existência não começa apenas no momento em que nascemos como seres humanos. Isto porque a alma percorre um longo caminho de evolução através de diferentes formas de vida. E na tradição hindu, acredita-se que a consciência pode passar por inúmeras experiências, começando por formas mais simples de existência e evoluindo gradualmente. Esta passagem por diferentes reinos da vida, incluindo formas animais, faz também parte num processo de aprendizagem e desenvolvimento da consciência. Alcançar a existência humana é considerado uma oportunidade muito especial, porque o ser humano ele é visto como um único ser capaz de refletir sobre a própria existência, distinguir o certo do errado, procurar conhecimento espiritual e aproximar-se do divino. Por isso, segundo muitas tradições hindus, nascer como ser humano é uma oportunidade rara. E isto...
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0: já depois desta fase, é quando começam...
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0: Figueiredo, Engenharia Aeroespacial, na Universidade do Porto, voltou a ser, sem surpresa, o curso com a média mais alta em Portugal. As ondas de calor deste verão fizeram 30 mil mortes em excesso na Europa. As estimativas são do Euromomo, que revela que a última semana de junho terá sido a mais mortífera. O presidente brasileiro Lula da Silva conversou ao telefone mais de uma hora e meia com Donald Trump. Ele quer que o líder norte-americano convide Xi Jinping e Putin a sentarem-se à mesma mesa.
1: Oriana Barcelos nesta edição, aqui em Lisboa 17 graus, no Porto 15, em Faro 19, no Funchal 21, em Ponta Delgada 20 graus.
0: Mais de 53% dos alunos que concorreram ao ensino superior ficaram na primeira opção que escolheram. As colocações só vão ser conhecidas amanhã, domingo, mas já sabe, Camila Vidal, que o curso de Engenharia Aeroespacial voltou a ter a média mais alta.
2: Os cursos de Engenharia e de Medicina no topo do ranking, sem destoar muito de anos anteriores, há 30 vagas para Engenharia Aeroespacial na Universidade do Porto e o último colocado tinha uma média de 19,5. No pódio, o mesmo curso, mas no Minho, em segundo lugar, e em terceiro, Medicina, na Universidade do Porto. Em quarto fica Engenharia e Gestão Industrial, também no Porto. É a Universidade do Porto a que aparece mais vezes destacada, com notas de entrada mais altas no concurso deste ano ao ensino superior. Além de Medicina e Engenharias, destaque para os cursos de Design na Universidade de Lisboa e Arquitetura na Universidade do Minho, com médias a rondar os 18 valores. Arquitetura aparece destacada em várias universidades portuguesas, sempre com nota de entrada superior a 16. Direito na Universidade de Lisboa é o curso com mais colocados, 445, mas há 39 cursos a que nenhum aluno concorreu. As instituições menos populares são quase todas politécnicos e a maioria fica no interior do país.
0: Perto de 50 mil estudantes foram colocados na primeira fase do concurso nacional de acesso ao ensino superior. Ficam ocupadas quase 89% das vagas num ano marcado por problemas provocados pelo processo de digitalização dos exames. A segunda fase de acesso às universidades arranca na segunda-feira. As ondas de calor dos últimos meses na Europa terão provocado 30 mil mortes em excesso, segundo dados do Euromomo. A plataforma europeia de monitorização do excesso de mortalidade estima que tenham ocorrido mais de 32 mil mortes em excesso entre meados de junho e meados de agosto por causa do calor extremo. A última semana de junho parece ter sido a mais mortífera, com quase 16 mil mortes em excesso na Europa. Em Portugal, a Direção-Geral da Saúde já indicou que foram registadas 600 mortes a mais entre junho e julho por causa do calor. Não há acordo entre o Canadá e os Estados Unidos sobre as novas tarifas aduaneiras impostas por Donald Trump. O presidente norte-americano avançou com taxas de 50% sobre vários produtos canadianos, como o cimento. As duas partes tentaram negociar, não chegaram a um consenso. As tarifas acabaram por entrar em vigor à meia-noite deste sábado e agora o Canadá promete retaliar na mesma medida. Num comunicado publicado no X, o primeiro-ministro canadiano, Mark Carney, anuncia que vai retaliar dólar por dólar. A chefe da diplomacia europeia, Kaya Kallas, ameaça impor sanções mais duras à Rússia depois dos ataques com drones que fizeram 16 mortos e mais de uma centena de feridos esta sexta-feira num centro comercial na cidade de Kryvyi Rih, a cidade natal do presidente ucraniano, Volodymyr Zelensky. Numa publicação no X, Kaya Kallas fala num ataque premeditado para tornar as cidades ucranianas inabitáveis. Zelensky já prometeu responder a este ataque que classificou de atrocidade russa.
3: Foi um ataque deliberado, desprezível, um a seguir ao outro. Uma completa atrocidade russa. Eles são monstros, vamos definitivamente responder. É importante que o mundo não fique em silêncio. Tem de se pôr fim à guerra da Rússia e precisamos que o mundo nos ajude a fazer isso acontecer.
0: Volodymyr Zelensky, o presidente ucraniano, o presidente que vai estar na reunião dos dirigentes internacionais na próxima segunda-feira em Kiev. Eles vão reafirmar o apoio à Ucrânia. A reunião vai ser presidida pelo presidente francês Emmanuel Macron, também pelo chanceler alemão Friedrich Merz e pelo primeiro-ministro inglês Andy Burnham. O segundo Palácio do Eliseu, os líderes vão falar sobre garantias de segurança em caso de cessar-fogo e vão discutir também novas sanções contra Moscou. O presidente do Brasil, Lula da Silva, diz que sugeriu ao presidente norte-americano Donald Trump um encontro com os líderes da Rússia e da China. Esta sexta-feira, numa ação de campanha eleitoral em Belo Horizonte, Lula da Silva recordou essa sugestão para um encontro em Mar-a-Lago.
4: Para Trump, em setembro tem a reunião da ONU. Porra, convida o Xi Jinping e convida o Putin na tua casa. Ele tem uma casa de golfe, onde quer? Praia da Califórnia. Hein? É pro lado de Miami. Eu falei, pô, convida os caras pra tua casa. Toma um trago. Como diria o Zé Alencar, toma um golo. E vamos tentar encontrar um jeito de fazer paz. O mundo tá precisando de paz, não tá precisando de guerra.
0: Lula da Silva, o presidente do Brasil, conversou esta sexta-feira com Donald Trump, segundo uma nota divulgada pela presidência brasileira. Foi uma conversa por telefone de mais de uma hora e meia para discutir as tarifas aplicadas pela Casa Branca aos produtos brasileiros, para discutir também o crime organizado e a reunião do Conselho de Segurança das Nações Unidas. Lula da Silva fez saber, entretanto, que nas últimas semanas também conversou com o líder chinês, Xi Jinping, e com o líder russo, Vladimir Putin. A Tesla e outros fabricantes chineses de automóveis vão recolher na China mais de 4 milhões de veículos devido a preocupações de segurança que estão relacionadas sobretudo com os puxadores das portas. No caso da Tesla, que também produz carros na China, estão em causa os modelos Model 3, Y, X e S. A recolha de veículos, a maior deste ano, acontece depois de a China anunciar a proibição de puxadores ocultos já a partir de 2027. O Sporting enfrenta o Alverca hoje à noite num jogo da Primeira Liga de Futebol. O treinador sportinguista Rui Borges espera receber uma equipa forte, mas promete responder.
5: Uma equipa bastante competitiva, uma equipa que no processo ofensivo os seus homens da frente são muito, muito fortes, têm uma linha defensiva bastante, bastante forte em duelos aéreos também, uma equipa alta nesse sentido, uma equipa que a defender tanto, anda em dois sistemas, num 4-4-2, às vezes num 5-4-1, até às vezes num 5-3-2 meio híbrido. Por isso, dentro dessas dinâmicas, nós sabemos e identificamos de que forma é que poderemos, dentro da nossa ideia de jogo, também usufruir ou aproveitar melhor alguns espaços.
0: Rui Borges, o treinador do Sporting. Já o treinador do Alverca, Sérgio Ferreira, promete jogar ao mais alto nível.
6: Seja contra o Sporting, seja contra o Santa Clara, seja depois contra o Braga, portanto, temos estado preparados para estar mais alto nível, porque é isso que esta Liga pede, seja contra quem for. É a nossa ambição em todos os jogos, seja onde for, seja contra quem for, vamos sempre em busca de pontos, vamos sempre procurar ser competitivos e, como consequência, vencer. Vencer ou conquistar pontos.
0: O jogo Sporting Alverca em Alvalade começa às 8h30 da noite. Antes disso, às 3h30, o Marítimo recebe o Académico de Viseu e às 6 da tarde defrontam-se o Estoril Praia e o Rio Ave. O jogo Sporting Alverca vai ser transmitido aqui na Rádio Pública.
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1: Bom sábado, bom fim de semana, começa aqui José Candeias, o compacto deste fim de semana.
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17: Muito bom dia, tenha um excelente sábado, sou o José Candeias, vai ouvir o compacto. As próximas duas horas, quem vem à rádio de segunda a sexta, entre as 5 e as 7 da manhã. Muito bom dia, Serafim Martins.
20: Bom dia.
17: E onde é que anda?
20: Estou neste momento para deitar no túnel de Marão. A estrada está quase em 12 milhões, praticamente. Acabámos nós mais uma viagem até Paris.
17: E a Paris? O que é que vai fazer a Paris, Serafim?
20: É, vou lá fazer umas descargazitas.
17: Mas costuma lá ir muita vez?
20: É, quase todas as semanas a passar lá.
17: Você então conhece Paris melhor do que ninguém, quase não.
20: Ah, de passagem sim, não é?
17: Agora lá dentro
20: não.
17: Você só anda às voltas de Paris, não?
20: É, praticamente só à volta de Paris mesmo.
17: Ai, ó Serafim, se você anda às voltas de Paris está tramado. Bem, lá dentro também não temos muito que elogiar, mas o trânsito à volta aquilo às vezes é complicado, não, ó Sr. Martins?
20: Ah, sim, é muito complicado, tem dias que é um caos mesmo. Mas não há nada que a gente já não esteja habituado a isso, não é?
17: Ah, está bem, ó Serafim. Está bem que estejam habituados. Epá, mas isso moe. Eu acho que isso cansa mais do que quilómetros a andar, não, Serafim?
20: Ah, sim, sem dúvida nenhuma.
17: Amolece um gajo completamente. Ó Serafim, lembra-se qual foi o período da sua vida como motorista que teve mais tempo retido na estrada?
20: Sim, muito sinceramente, o máximo que eu tive foi 2 horas e meia.
17: 2 horas e meia?
20: Sim, tenho tido sorte. Nesse campo tenho tido sorte.
17: Olhe, desse por muito feliz, que eu já tive casos de 2 dias e meio.
20: Ah, eu não. Graças a Deus, até hoje, até à data, não.
17: Aquelas situações, ainda bem, muito complicadas aqui há uns anos atrás. Há quantos anos anda neste vai e vem?
20: Há quase 30, 28 anos e pico.
17: E quando é que você quer largar isso?
20: Quando não puder mais.
17: Olha, vês? Assim mesmo... E...
20: É o que eu gosto de fazer, é andar na estrada, okay. E é o que eu gosto de ver, é Alcatrão pela frente, não é?
17: Alcatrão pela frente, é. O meu cara é de onde?
20: Eu sou de Vila Nova de Gaia, Porto.
17: E estamos no mês de agosto, é um mês de viagens ou poderá ser um mês de férias?
20: Não, esta é a última viagem antes das férias.
17: E...
20: Fazendo esta viagem é pensar de férias.
17: E você pensou assim, é a última viagem que eu faço antes das férias e pela primeira vez vou contar ao José Candeias.
20: É, porque assim, eu ouço quando entro em Portugal e quando saio, não é?
17: Sim.
20: Porque lá fora...
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0: alunos só conhecem as colocações na noite, esta noite, sábado para domingo, mas sabe-se já que Engenharia e Medicina voltam a ser os cursos com médias mais elevadas. A chuva vai estar de volta e vai marcar os próximos dias. A partir de amanhã, a previsão de aguaceiros fortes e de trovoada, sobretudo no litoral e nas regiões norte e centro.
1: Edição de Sandra Henriques, a esta hora aqui em Lisboa, 18 graus, no Porto 16, em Faro 19, no Funchal 21, em Ponta Delgada 20 graus.
0: O curso de Engenharia Aeroespacial na Universidade do Porto voltou a ter a média mais alta este ano no concurso de acesso ao ensino superior. A Universidade do Porto é a que aquece mais vezes com notas de entrada mais elevadas este ano em vários cursos. Os alunos só conhecem as colocações esta noite, de sábado para domingo, mas sabe-se já que Engenharia e Medicina voltam a ser os cursos com médias mais elevadas. Camila Vidal.
2: Os cursos de Engenharia e de Medicina, no topo do ranking, sem destoar muito de anos anteriores, há 30 vagas para Engenharia Aeroespacial na Universidade do Porto e o último colocado tinha uma média de 19,5. No pódio, o mesmo curso, mas no Minho, em segundo lugar, e em terceiro, Medicina, na Universidade do Porto. Em quarto, fica Engenharia e Gestão Industrial, também no Porto. É a Universidade do Porto a que aparece mais vezes destacada, com notas de entrada mais altas no concurso deste ano ao ensino superior. Além de Medicina e Engenharias, destaque para os cursos de Design na Universidade de Lisboa e Arquitetura na Universidade do Minho, com médias a rondar os 18 valores. Arquitetura aparece destacada em várias universidades portuguesas, sempre com nota de entrada superior a 16. Direito na Universidade de Lisboa é o curso com mais colocados, 445, mas há 39 cursos a que nenhum aluno concorreu. As instituições menos populares são quase todas politécnicos e a maioria fica no interior do país.
0: Ainda há mais de 6.600 vagas por preencher na segunda fase do concurso nacional de acesso ao ensino superior. O curso de Direito na Universidade de Lisboa volta a ser o curso com mais colocados na primeira fase. O estado do tempo vai mudar a partir de amanhã em Portugal continental. A chuva vai estar de volta e vai marcar os próximos dias. Há previsão de aguaceiros fortes e de trovoada, sobretudo no litoral e nas regiões norte e centro. Em comunicado, o Instituto Português do Mar e da Atmosfera explicou que há uma depressão a nordeste dos Açores que é associada a uma superfície frontal em deslocação para sudeste e que deverá aproximar-se da costa ocidental portuguesa durante o dia de amanhã. O Irão deu autorização para que vários petroleiros iraquianos atravessem o estreito de Hormuz. É uma autorização que surge depois de vários pedidos do Iraque nesse sentido. A informação foi avançada há pouco pela agência estatal iraniana IRNA, que refere que a autorização especial para que os petroleiros iraquianos passem foi um dos principais pedidos apresentados por Bagdad durante a visita ao Iraque do presidente do parlamento iraniano, Mohammad Baqir Ghalibaf. O presidente do Brasil, Lula da Silva, diz que sugeriu ao presidente norte-americano Donald Trump um encontro com os líderes da Rússia e da China. Numa ação de campanha eleitoral em Belo Horizonte, Lula da Silva recordou essa sugestão para um encontro em Mar-a-Lago.
3: Para Trump, em setembro, tem a reunião da ONU. Porra, convida o Xi Jinping e convida o Putin na tua casa. Ele tem uma casa de golfe, onde quer? Não é da Califórnia? Hein? É, vai pro lado de Miami. Eu falei, pô, convida os caras pra tua casa. Toma um trago. Como diria o Zé Alencar, toma um golo. E vamos tentar encontrar um jeito de fazer paz. O mundo tá precisando de paz, não tá precisando de guerra.
0: Lula da Silva, o presidente do Brasil, conversou ontem com Donald Trump. Uma nota divulgada pela presidência brasileira dá conta de que foi uma conversa por telefone, durou mais de hora e meia para discutir as tarifas aplicadas pela Casa Branca aos produtos brasileiros e também para discutir o crime organizado e a reunião do Conselho de Segurança das Nações Unidas. Lula da Silva também já fez saber que nas últimas semanas também conversou com o líder chinês. chinês Xi Jinping e com o presidente russo Vladimir Putin. Os Estados Unidos já começaram a impor tarifas de 50% sobre produtos canadianos, produtos esses avaliados em 20 mil milhões de dólares. O cimento é um dos exemplos desses produtos. É uma medida que acontece depois do fracasso das negociações comerciais entre os dois países. O primeiro-ministro canadiano já anunciou na rede social X que vai retaliar dólar por dólar. A Primeira Liga de Futebol entra esta tarde na terceira jornada, às 15h30 ao Marítimo Académico de Viseu e depois às 18h o Estoril Praia Rio Ave, ambos com informações aqui na Rádio Pública. Às 20h30, o Sporting recebe o Alverca. Na indivisão do jogo desta noite, o treinador dos Leões, Rui Borges, disse ontem que não espera facilidades.
4: Uma equipa bastante competitiva, uma equipa que no processo ofensivo os seus homens à frente são muito, muito fortes, têm uma linha defensiva bastante forte em duelos aéreos também, uma equipa alta nesse sentido, uma equipa que a defender tanto anda em dois sistemas, num 4-4-2, às vezes num 5-4-1, até às vezes num 5-3-2 meio híbrido. Por isso, dentro dessas dinâmicas, nós sabemos e identificamos de que forma é que poderemos, dentro da nossa ideia de jogo, também usufruir ou aproveitar melhor alguns espaços.
0: O treinador do Alverca, Sérgio Ferreira, promete ousadia e humildade ao mesmo tempo em campo.
5: Queremos olhar, seja qual for a equipa, nos olhos, ou jogar de igual para igual, entre aspas. Temos de ter essa capacidade de ser ousados para impor, para propor, mas temos também de ser humildes o quanto baste para quando tivermos que estar por baixo, quando tivermos que passar mais tempo sem bola, vamos fazê-lo também. E, logicamente, ser humildes ao ponto de também, quando estamos com bola, perceber que há uma vantagem aclarada, temos que atacá-la de imediato e não deixá-la fugir, senão depois perde-se mais uma oportunidade para chegar perto da baliza e criar moça.
0: O Sporting Alverca começa às 20h30, tem relato em direto aqui na Rádio Pública. A emissão desportiva começa depois das notícias das 20h.
1: Sander Henriques, que edição com a edição RTP Antena 1, em simultâneo com RTP Antena 1 Madeira e Açores e também RTP Mundo. 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
1: José Candeias, o Compacto, 8 horas e 8 minutos. Segunda parte. Bom sábado, bom fim de semana.
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15: Olá, muito bom dia, sou o José Candeias, bem-vindo ao Compacto, vai vir nas próximas duas horas, quem vem à Antena 1 de segunda a sexta, entre as 5 e as 7 da manhã.

0: Oh, bom dia.
1: Bom dia, como está o meu amigo?
0: Ah, tudo bem.
1: Ainda há pão?
0: Ainda é, ainda é.
1: Ainda falta muito para acabar o dia, ok?
0: Mais duas horas.
1: Um grande padeiro começa a que horas?
0: 2 da manhã.
1: E às 2 da manhã o pão vai primeiro para a casa de alguém? É porta a porta?
0: Sim, sim.
1: Você está cansado ou está nervoso?
0: Um bocadinho cansado.
1: Cansado?
0: É, porque o domingo é sempre mais pesado, não dá para descansar um bocadinho, claro. A segunda-feira é sempre um bocadinho mais.
1: Porquê é que o domingo é mais pesado?
0: Sim, porque a gente depois vai dar uma voltinha durante a tarde, não é? E já não descansa ali 2 horas ou 3.
1: Então e vai dar uma voltinha durante a tarde com quem?
0: Com a esposa, claro.
1: Até onde é que foram ontem?
0: Rondar Amarante.
1: Porquê?
0: Sim, vamos a Marandeira e vamos lá almoçar.
1: Gosta de dar um passeio ao domingo com a sua senhora, é isso, Paulo?
0: É, e com a minha mãe também.
1: Que idade tem a mãe?
0: A minha mãe é 65.
1: Há quantos anos é padeiro, Paulo?
0: Eu desde os meus 16 anos. Tenho 50, faço a conta.
1: Nunca deixou?
0: Não, não.
1: Quer dizer, você deve ter clientes bem antigos, não?
0: Sim, sim, sim. Já desde os princípios.
1: E todos pagam?
0: Assim, assim.
1: Oh, meu amigo! Você veja lá onde é que se mete, porque...
0: É,
1: para, pois, para esses assim, assim, é melhor assim assado.
0: Pois, é verdade.
1: Olha, olha, a tu está aqui o homem a trabalhar desde as 2 da manhã e depois ainda querem... Olha lá, quarentado e arregaçado, está quieto, está...
0: Não há colega nenhum que não tenha. Será sempre um atrasado, mais um ou outro, certo?
1: Mas pagam, pois pagam, não é, amigo? Pois, exatamente.
0: É, uns pagam, outros ficam... Para o outro empenhado, como diz o outro. Assim.
1: O seu pão vai buscá-lo a alguma empresa? Como é que isso se processa, Paulo?
0: É, o patrão, eu posso pronunciar, Padaria Aires, que pelo menos um patrão deve estar a ouvir.
1: Padaria Aires?
0: Sim, sim.
1: Onde é que fica?
0: Aqui no Loreto de Castelos, Lousada.
1: Então o meu amigo trabalha para eles desde sempre, então?
0: Sim, sim, sim, desde os meus 16 anos.
1: Então você é que é o funcionário mais antigo?
0: Serei. Serei porque eu tinha lá o mais antigo, mas já foi.
1: A idade é um posto, quer dizer que você já manda naquilo tudo também, não?
0: Ai, mando.
1: Ai, mando. Olha, meu amigo, o que é que encontra durante estes anos todos de mais penoso no seu trabalho?
0: É, sim, é o inverno, é o inverno, pronto. O inverno engloba a chuva, a neve, o frio, pronto. É o inverno, quando no verão passa bem, não é? Embora cá um contra, porque vende-se menos, não é? Mas é o inverno, sem dúvida.
1: Mas vende-se menos no verão, no caso porta a porta, até porque há pessoas que estão fora, mas também pode-se vender mais porque as festas pedem pão e porque também há mais gente a viver, aqueles que vêm para cá passar férias, ou não?
0: Sim, mas isso depende da zona de cada colega, não é?
1: Ah, pois.
0: Porque eu, na minha zona, em questão de imigrantes, além da concorrência, não, até nem é muito. Aqui Lousada até não é muito.
1: Então, você tem mais quantos colegas na distribuição?
0: Nós ali somos à volta de uns 10 carros, 10, 11 carros por aí.
1: Até aí disse-me cá um patrão.
0: Também é patrão, não é?
1: Os patrões também andam na distribuição?
0: Sim, trabalham lá dentro. É que a maior parte dos funcionários ali até é patrões, praticamente.
1: É uma empresa de família, é isso?
0: Sim, já com mais de 80 anos.
1: Ih, muito bem. Então, Yusso, você disse-me que há um patrão que está a ouvir, como é que ele se chama?
0: É o Manel Aires. O Manel Aires está a ouvir, de certeza.
1: E a nível da família, ainda tem, digamos, o patrão mais idoso e vem para aí baixo, portanto, ou seja, as várias gerações têm tomado conta do negócio, Paulo?
0: Neste momento são lá três irmãos.
1: Bem vistas as coisas, quem olha aí para dentro, então afinal, eu fico com o quê? Qual é que leva aí?
0: Ora bem, aí está o Biju, temos Broa,
1: Biju.
0: Temos o chamado Pão da Avó, o Cacete.
1: Tá
0: também.
1: Eu gosto, bem, eu gosto bem cozido. Para pôr só manteiguinha, quando ele é fresquinho é bom. Vai entre o Biju ou o Pão da Avó? O que é que você tem melhor para eu levar?
0: É melhor o Biju, então, que sabe que está.
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0: média mais alta. O último aluno entrou com 19,5 valores. A Universidade do Porto é que aparece mais vezes com notas de entrada mais elevadas este ano em vários cursos. A chuva está de volta a partir de amanhã e vai marcar os próximos dias. Neste noticiário vamos ouvir a previsão do estado do tempo.
1: Sandra Henriques na edição. 21 graus agora aqui em Lisboa, 18 no Porto, em Faro 23, no Funchal também 23 graus, 20 em Ponta Delgada.
0: O curso de Engenharia Aeroespacial na Universidade do Porto voltou a ter a média mais alta no concurso de acesso ao ensino superior pelo terceiro ano consecutivo. O último aluno entrou com 19,5 valores. Segue-se o mesmo curso na Universidade do Minho e depois Medicina na Universidade do Porto. Aliás, a Universidade do Porto é a que aparece mais vezes com notas de entrada mais elevadas este ano em vários cursos. Os alunos só conhecem as colocações esta noite, de sábado para domingo, mas sabe-se já que Engenharia e Medicina voltam mesmo a ser os cursos com médias mais elevadas, Camila Vidal.
2: Os cursos de Engenharia e de Medicina no topo do ranking, sem destoar muito de anos anteriores, há 30 vagas para Engenharia Aeroespacial na Universidade do Porto e o último colocado tinha uma média de 19,5. No pódio, o mesmo curso, mas no Minho, em segundo lugar, e em terceiro, Medicina, na Universidade do Porto. Em quarto fica Engenharia e Gestão Industrial, também no Porto. É a Universidade do Porto a que aparece mais vezes destacada, com notas de entrada mais altas no concurso deste ano ao ensino superior. Além de Medicina e Engenharias, destaque para os cursos de Design na Universidade de Lisboa e Arquitetura na Universidade do Minho, com médias a rondar os 18 valores. Arquitetura aparece destacada em várias universidades portuguesas, sempre com nota de entrada superior a 16. Direito na Universidade de Lisboa é o curso com mais colocados, 445, mas há 39 cursos a que nenhum aluno concorreu. As instituições menos populares são quase todas politécnicos e a maioria fica no interior do país.
0: Ainda há mais de 6.600 vagas por preencher na segunda fase do Concurso Nacional de Acesso ao Ensino Superior. Nunca foi tão elevado o número de médicos reformados a trabalhar no Serviço Nacional de Saúde. Os dados da Administração Central do Sistema de Saúde, revelados esta manhã pelo Jornal Público, dizem que em junho havia mais de 800 médicos aposentados a trabalhar no SNS. Teresa Correia.
3: Mais de metade, 53%, são médicos de família. Seguem-se os médicos de saúde pública e anestesistas. Ao todo, o Serviço Nacional de Saúde contratou 847 médicos já na reforma. O recurso a médicos reformados é maior em Lisboa. Só as unidades locais de saúde de Santa Maria e de São José respondem à falta de médicos com a contratação de 103 profissionais já na reforma. Os dados divulgados pelo Público são da Administração Central do Sistema de Saúde. A contratação de médicos reformados começou em 2010, pela mão da ex-ministra da Saúde, Ana Jorge, um regime pensado como provisório para 3 anos, mas que foi sendo sucessivamente renovado e reforçado. Para este ano, o Governo fixou em 1.111 o número de médicos reformados que podem ser contratados pelo SNS. Este número abrange novos contratos e a renovação de outros. Os médicos reformados que aceitem trabalhar no SNS acumulam com a reforma 75% do vencimento que recebiam quando se reformaram.
0: É na especialidade de Medicina Geral e Familiar que mais médicos se mostram disponíveis para continuar a trabalhar depois da reforma. A chuva está de volta a partir de amanhã e vai marcar os próximos dias. Uma depressão a nordeste dos Açores, associada a uma superfície frontal em deslocação para sudeste, deverá aproximar-se da costa ocidental durante o dia de amanhã. A meteorologista Ângela Lourenço, do Instituto Português do Mar e da Atmosfera, revela o que se pode esperar a partir de amanhã.
4: A partir de amanhã, as pessoas podem esperar aqui a chuva a regressar ao território de Portugal continental, chuva por vezes persistente, até por vezes forte em alguns locais, a começar no dia amanhã, dia 23, e depois durante praticamente toda a semana vamos ter vários episódios de precipitação, quer seja associados a passagens de superfícies frontais frias, quer seja associado a regiões depressionárias. Portanto, vamos ter aqui a mudança das condições meteorológicas a partir da manhã de domingo e vai ser uma mudança que vai persistir durante a semana.
0: O estado do tempo vai mudar a partir de amanhã em Portugal continental. Há previsão de aguaceiros fortes e de trovoada, sobretudo no litoral e nas regiões norte e centro. O Irão deu autorização para que vários petroleiros iraquianos atravessem o Estreito de Hormuz. É uma autorização que surge depois de vários pedidos do Iraque nesse sentido. A informação foi avançada esta manhã pela agência estatal iraniana IRNA, que refere que a autorização especial para os petroleiros iraquianos foi um dos principais pedidos apresentados por Bagdad durante a visita ao Iraque do presidente do Parlamento iraniano, Mohamed Baqer Ghalibaf. A Primeira Liga de Futebol entra esta tarde na terceira jornada. Às 3:30 da tarde há o Marítimo Académico de Viseu, depois às 6 da tarde Estoril Praia Rio Ave. Os dois jogos têm informações aqui na Rádio Pública. Às 8:30 da noite o Sporting recebe o Alverca. Na antevisão do jogo desta noite, o treinador dos Leões, Rui Borges, disse que não espera facilidades.
5: Uma equipa bastante competitiva, uma equipa que no processo ofensivo os seus homens à frente são muito, muito fortes, têm uma linha defensiva bastante, bastante forte em duelos aéreos também, uma equipa alta nesse sentido, uma equipa que a defender tanto, anda em dois sistemas, num 4-4-2, às vezes num 5-4-1, até às vezes num 5-3-2 meio híbrido. Por isso, dentro dessas dinâmicas, nós sabemos e identificamos de que forma é que poderemos, dentro da nossa ideia de jogo, também usufruir ou aproveitar melhor alguns espaços.
0: Já o técnico do Alverca, Sérgio Ferreira, promete ousadia e humildade.
6: Queremos olhar, seja qual for a equipa, nos olhos, ou jogar de igual para igual, entre aspas. Temos de ter essa capacidade de ser ousados para impor, para propor, mas temos também de ser humildes o quanto basta para quando vamos estar por baixo, quando vamos passar mais tempo sem bola, vamos fazê-lo também. E, logicamente, ser humildes ao ponto de também, quando estamos com bola, perceber que há uma vantagem aclarada, temos que atacá-la de imediato e não deixá-la fugir, senão depois perde-se mais uma oportunidade para chegar perto da baliza e criar moça.
0: Sporting Alverca logo mais, às 8:30 da noite, com o relato em direto aqui na Rádio Pública, emissão desportiva. Começa depois das notícias das 8 da noite. Para os amantes do ciclismo, os olhos voltam-se hoje para a Volta à Espanha. A primeira etapa começa e termina no Mónaco. É um contrarrelógio individual de quase 9,5 km, num percurso com 25 curvas. Diego Uriarte vai abrir a Volta à Espanha em bicicleta. O espanhol vai iniciar o contrarrelógio pouco depois das 3:15 da tarde, hora de Lisboa. A Vuelta vai ter a participação dos portugueses João Almeida e Ivo Oliveira, ambos da equipa da Estrela Eslovena, e o favorito à vitória, Tadej Pogacar, a Emirates. Uma coisa é certa, Pogacar vai ser o número 1 da equipa, mas é difícil de prever como vai correr a Vuelta aos portugueses, nomeadamente a João Oliveira, que pouco tem competido este ano por motivos de saúde, primeiro por causa de um vírus e depois por causa de uma queda na volta à Polónia que o retirou da prova.
1: Sandra Henriques na edição RTP Antena 1, simultâneo com a RTP Antena 1 Açores e RTP Mundo. 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
1: No Português no Mundo, hoje Alice Vilaça com Filomena Nogueira e Hugo Simão. Bom dia.
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0: No programa de hoje, cruzamos continentes e histórias de vida feitas em movimento. Do outro lado do Atlântico, em São Paulo, está Hugo Simão, natural de Sintra, que está no Brasil desde 2011, depois de uma experiência de vários anos em Inglaterra. Seguimos também viagem até Viena, na Áustria, onde está a Filomena Nogueira. É natural de Macieira de Sarnes, no concelho de Oliveira das Mães, e tem uma vida fora de Portugal que começou em 2006 e já passou por Espanha e pela Escócia. São duas histórias diferentes, dois percursos marcados pela mudança, pela adaptação e pela construção de uma vida longe do nosso país. Filomena e Hugo, bem-vindos a esta casa, uma casa que é também a vossa casa, a casa dos portugueses no mundo, na rádio. E porque todas as histórias têm um princípio, como é que começou a vossa? Quando é que perceberam que a vossa história, a vossa vida passaria ou poderia passar por sair de Portugal? Filomena.
1: Ora bem, isto é andar um bocadinho para trás, né? Já lá vão bastantes anos e tudo começou por fazer a tese de curso de universidade fora de Portugal, uma oportunidade que surgiu e então fui até Espanha, até Salamanca, onde desenvolvi um projeto que tinha iniciado em Portugal. E por lá as coisas continuaram. Entretanto, voltei a Portugal, tive outros trabalhos em Portugal. Na altura, com a crise económica, não posso precisar em que ano exatamente, apercebi-me que pronto, queria uma outra oportunidade e um outro challenge. Está-me a faltar a palavra.
0: Outro desafio.
1: Desafio, exatamente. Percebi que Portugal tinha algumas barreiras e então queria ir um pouco mais além e foi nessa altura que me mudei para o Reino Unido, para a Escócia, onde continuei um outro projeto, um projeto de doutoramento que estava um pouco ligado àquilo que tinha feito em Espanha e lá continuei em investigação na parte de doenças infecciosas. E os desafios continuaram e não me dei por satisfeita com esse projeto e então de lá depois viajei até a Áustria, onde tive uma oportunidade na base de um projeto de investigação também que ligava...
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2: Madeira, 9 nos horas.
3: O presidente do Conselho de Reitores das Universidades Portuguesas mostra-se satisfeito por haver mais candidatos e mais estudantes a entrar no ensino superior. Perto de 50 mil estudantes foram colocados na primeira fase do Concurso Nacional de Acesso ao Ensino Superior. Nunca foi tão elevado o número de médicos reformados a trabalhar no Serviço Nacional de Saúde. A maior parte são médicos de família. O estado do tempo vai mudar a partir de amanhã. Há previsão de aguaceiros fortes e trovoada, sobretudo no litoral e nas regiões Norte e Centro.
4: Sandra Henriques na edição, 23 graus aqui em Lisboa, a esta hora, no Porto 20 graus, 22 em Faro, no Funchal 23 em Ponta Delgada, 21 graus.
3: O presidente do Conselho de Reitores das Universidades Portuguesas mostra-se satisfeito por haver mais candidatos e mais estudantes a entrar no ensino superior. São declarações de Luís Ferreira, à instante Antena 1, na leitura dos dados revelados pelo Ministério da Educação, Ciência e Inovação.
5: Regozijo-me por haver um número maior de candidatos e um número maior de estudantes que conseguiram entrar no ensino superior. Essa é a primeira nota. A razão para isto ainda não sabemos, mas provavelmente estará relacionada com a diminuição do número de provas de ingresso para entrar na universidade, portanto que do ano passado para este foi reduzido. Também eventualmente porque o ano passado, como houve muitos alunos que ficaram de fora, eles terão concorrido este ano e também é capaz de ter havido aqui uma influência no facto de ter havido muitos, muitos alunos, portanto pela primeira vez houve 20 e tal mil alunos a pedir a revisão de provas, sabendo que nós que 70, mais de 70% desses alunos tiveram a nota subida e nesse caso, portanto, provavelmente tiveram melhor possibilidade de concorrer.
3: Na primeira fase do Concurso Nacional de Acesso ao Ensino Superior, perto de 50 mil estudantes foram colocados, foram assim ocupadas quase 89% das vagas. O curso de Engenharia Aeroespacial na Universidade do Porto voltou a ter a média mais alta pelo terceiro ano consecutivo. O último aluno entrou com 19,5 valores. Segue-se também o curso de Engenharia Aeroespacial da Universidade do Minho e depois Medicina na Universidade do Porto. Os alunos só conhecem as colocações esta noite, de sábado para domingo. Ainda há mais de 6.600 vagas por preencher na segunda fase do Concurso Nacional de Acesso ao Ensino Superior. Nunca foi tão elevado o número de médicos reformados a trabalhar no Serviço Nacional de Saúde. Os dados da Administração Central do Sistema de Saúde, noticiados esta manhã pelo Jornal Público, revelam que em junho havia mais de 800 médicos aposentados a trabalhar no SNS. Teresa Correia.
6: Mais de metade, 53%, são médicos de família. Seguem-se os médicos de saúde pública e anestesistas. Ao todo, o Serviço Nacional de Saúde contratou 847 médicos já na reforma. O recurso a médicos reformados é maior em Lisboa. Só as unidades locais de saúde de Santa Maria e de São José respondem à falta de médicos com a contratação de 103 profissionais já na reforma. Os dados divulgados pelo Público são da Administração Central do Sistema de Saúde. A contratação de médicos reformados começou em 2010, pela mão da ex-ministra da Saúde, Ana Jorge, um regime pensado como provisório para 3 anos, mas que foi sendo sucessivamente renovado e reforçado. Para este ano, o Governo fixou em 1.111 o número de médicos reformados que podem ser contratados pelo SNS. Este número abrange novos contratos e a renovação de outros. Os médicos reformados que aceitem trabalhar no SNS acumulam com a reforma 75% do vencimento que recebiam quando se reformaram.
3: É na especialidade de Medicina Geral e Familiar que mais médicos se mostram disponíveis para continuar a trabalhar depois da reforma. O estado do tempo vai mudar a partir de amanhã, regressa a chuva, as temperaturas descem e é um cenário que se deverá manter durante toda a semana. A meteorologista Ângela Lourenço, do Instituto Português do Mar e da Atmosfera, conta que a chuva vem acompanhada de vento forte.
2: a acompanhar a chuva, por vezes vamos ter vento forte com rajadas, vamos ter também a descida das temperaturas, embora já tenha descido agora no final desta semana. Hoje a temperatura mínima também desceu, o que significa que as temperaturas estão relativamente mais baixas do que tivemos no início da semana que passou, mas mesmo assim vai haver aqui alguns dias em que vai-se notar as temperaturas mais baixas e em alguns locais até mesmo temperaturas abaixo daquilo que é média para esta época do ano, porque estamos a falar do mês de agosto.
3: A partir de segunda-feira está também prevista a agitação marítima na direção do sudoeste, o que é pouco comum nesta altura do ano. Mais de uma centena de antigos embaixadores franceses e britânicos juntaram-se para defender que a França e o Reino Unido devem agir em conjunto para fazer respeitar o direito internacional em Israel e nos territórios palestinianos. Num artigo publicado hoje no jornal francês Le Monde, 102 antigos embaixadores dos dois países membros permanentes do Conselho de Segurança das Nações Unidas pedem medidas concretas, lembram que França e Reino Unido reconheceram o Estado da Palestina em 2025 e acusam o governo israelita de comprometer a perspectiva da criação de um Estado palestiniano. Criticam também a situação humanitária em Gaza e denunciam a violência e a destruição na Cisjordânia, embora sem esquecer o ataque do Hamas em Israel a 7 de outubro de 2023. O artigo condena os crimes hediondos do Hamas nesse dia, mas sublinha que nada justifica a política sistemática de destruição de Gaza e da população. Um ciclo de palestras sobre fontes históricas, a começar em outubro, na Torre do Tombo, em Lisboa, quer sensibilizar o público para a importância da memória histórica no exercício da cidadania. O presidente da Academia Portuguesa da História, Miguel Correia Monteiro, afirma que a história ajuda a formar opiniões fundamentadas.
7: Na hora de votar, pode ter uma tendência ideológica, e o país está muito dividido ideologicamente, mas a história ajuda-nos a formar uma opinião mais avalizada, mais profunda, aprofundada, sobre a razão de sermos portugueses, o caminho que tivemos que trilhar até alcançarmos a democracia, a questão da guerra colonial, que ainda hoje tem que ser encarada de frente e sem fantasmas.
3: A Carta Constitucional de 1826, pelo historiador José Miguel Sardica, da Universidade Católica Portuguesa, abre este ciclo de palestras sobre fontes históricas no dia 22 de outubro, na Torre do Tombo, a encerrar este ano, a 10 de dezembro. Também na Torre do Tombo, a historiadora Maria José Azevedo Santos, da Universidade de Coimbra, vai abordar o obituário do Mosteiro de São Vicente de Fora. Arranca esta tarde a volta à Espanha em bicicleta. A primeira etapa começa e termina no Mónaco. É um contrarrelógio individual de quase 9,5 km, num percurso com 25 curvas. Diego Uriarte vai abrir a volta à Espanha em bicicleta. O espanhol vai iniciar o contrarrelógio pouco depois das 3:15 da tarde, hora de Lisboa. A Vuelta vai ter a participação dos portugueses João Almeida e Ivo Oliveira, os dois da equipa da estrela eslovena Tadej Pogacar, a Emirates. Uma coisa é certa, Pogacar vai ser o número 1 da equipa, mas é difícil de prever como vai correr a Vuelta aos portugueses, nomeadamente a João Almeida, que pouco tem competido este ano por motivos de saúde, primeiro por causa de um vírus e depois por causa de uma queda na volta à Polónia que o retirou da prova.
4: Edição RTP Antena 1 em simultâneo com RTP Antena 1 Açores e RTP Mundo, edição de Sandra Henriques. 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
4: Começa o destacável já a seguir, 10 horas com 10 minutos. Hoje com Virgílio Castelo e Isabel Lucas.
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Vamos então começar a folhear mais um destacável. Este é o magazine de fim de semana da RTP Antena 1 e RTP Mundo. Comigo, Aurélio Gomes. Em agosto estamos a relembrar conversas que tivemos ao longo da última temporada. E hoje retomamos uma que tivemos com Virgílio Castelo. Ele veio cá na altura, e estou a falar de maio, do mês de maio, na altura por causa da peça de teatro, a adaptação a teatro de O Clube dos Poetas Mortos, e também porque tinha acabado de editar no início do ano O Consumo Obrigatório. É um livro que era uma espécie, mas não uma biografia, mas uma espécie de biografia, vá, do submundo da vida de Virgílio Castelo. Tem lá muitas revelações. A conversa foi saborosa, vamos ouvi-la daqui a pouco. Lembro que ainda nesta hora há duas sugestões de leitura que nos vão ser trazidas pela Isabel Lucas. Mas para já vamos ouvir música.

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0: RTP Antena 1, bom dia. 11 da manhã em Portugal Continental e na Madeira, 10 nos Açores.
1: O presidente do Conselho de Reitores das Universidades Portuguesas defende a abertura de mais vagas para os cursos mais procurados, como Medicina. Luís Ferreira diz que é inaceitável que um aluno de 18 valores seja barrado. Já o presidente do Conselho Coordenador dos Institutos Superiores Politécnicos, Luís Louros, destaca dados que considera positivos para os politécnicos da primeira fase de acesso ao ensino superior. O número de médicos reformados a trabalhar no Serviço Nacional de Saúde nunca foi tão elevado. A maior parte são médicos de família. O elevado número de animais é um dos principais desafios dos centros de recolha oficial. Números da Direção-Geral de Alimentação e Veterinária revelam que mais de 40 mil animais têm sido recolhidos anualmente pelos centros de recolha, mas o número de adoções ultrapassa a metade.
0: Sandra Henriques na edição, 23 graus agora aqui em Lisboa, 21 no Porto, 22 em Faro, 25 no Funchal e 22 em Ponta Delgada.
1: A redução do número de provas de acesso ao ensino superior reduziu a exigência. Quem o diz é o presidente do Conselho de Reitores das Universidades Portuguesas. Ouvido esta manhã pela jornalista Teresa Correia, Luís Ferreira diz que por isso receia mais desistências nos primeiros anos dos cursos. As universidades vão trabalhar para que isso não aconteça, mas com mais alunos e menos orçamento, não há milagres.
2: Eu acho que é baixar um pouco a exigência, mas isso não significa que nós não vamos nas universidades e no ensino superior em geral fazer tudo para que haja uma recuperação desses casos. O que acontece é que vamos ter mais alunos, vamos ter alunos menos bem preparados e, portanto, provavelmente com maior suscetibilidade para desistirem do curso logo nos primeiros anos, e, portanto, nós vamos ter que redobrar esforços para garantir que eles conseguem ter um aproveitamento capaz. Mas também isto nos leva para outro aspecto, que é, nós nos últimos anos temos tido um orçamento de Estado que tem crescido abaixo daquilo que tem sido a inflação e, portanto, temos mais alunos e temos um orçamento mais baixo do que tínhamos antes.
1: O presidente do Conselho de Reitores das Universidades Portuguesas defende a abertura de mais vagas para os cursos mais procurados, como Medicina. Luís Ferreira diz que é inaceitável que um aluno de 18 anos seja barrado.
2: E é isso que me preocupa, é que haja alunos que tenham 18,5 valores e que não consigam entrar no curso para o qual estudaram. Como é que é possível nós termos alunos tão extraordinários, que têm notas tão altas e depois não conseguem entrar num curso que era aquele curso que queriam? Quer dizer, um aluno que tem 18,5 é um aluno excepcional e depois não entra no curso que quer. Isto não faz sentido. Nós temos que olhar e primeiro perceber como é que nós podemos aumentar o número de vagas nestes cursos. Porque se eles são tão procurados, se eles têm saídas profissionais, se eles são aquilo que os alunos efetivamente querem, nós só temos é que tentar todos fazer uma resposta eficaz a este aspecto.
1: Os resultados da primeira fase das candidaturas ao ensino superior mostram também, diz Luís Ferreira, uma tendência a acentuar-se. O ensino superior já não é um elevador social. Já o presidente do Conselho Coordenador dos Institutos Superiores Politécnicos, Luís Louros, destaca à Rádio Pública os dados que considera positivos para os politécnicos.
3: Sim, temos uma taxa de ocupação que cresce 16 pontos percentuais, o número de colocados cresce 26%, ou seja, estamos a falar de dados muito, muito positivos e que efetivamente, quando comparados, estamos a falar nos colocados, enquanto no subsistema universitário o crescimento foi de 8,4%, no subsistema politécnico foi de 26,5%, e por isso, obviamente, são dados muito positivos.
1: Perto de 50 mil estudantes foram colocados na primeira fase do Concurso Nacional de Acesso ao Ensino Superior e assim ocuparam quase 89% das vagas. Foram colocados mais 6 mil alunos do que no ano passado, mostram os dados do Ministério da Educação, Ciência e Inovação. Só esta noite é que vão ser divulgadas as colocações da primeira fase do Concurso Nacional de Acesso ao Ensino Superior e só nessa altura é que os estudantes ficam a saber onde foram colocados. O Ministro da Educação, Fernando Alexandre, publicou hoje na rede social Facebook Facebook uma mensagem em que escreveu que o sucesso da segunda fase demonstrou que o processo de digitalização da avaliação externa de uma forma global estava bem concebido. São palavras escritas por Fernando Alexandre numa mensagem publicada hoje na rede social Facebook. O número de médicos reformados a trabalhar no Serviço Nacional de Saúde nunca foi tão elevado. São dados da Administração Central do Sistema de Saúde, noticiados esta manhã pelo Jornal Público, que revelam que em junho havia mais de 800 médicos aposentados a trabalhar no SNS. Teresa Correia.
4: Mais de metade, 53%, são médicos de família. Seguem-se os médicos de saúde pública e anestesistas. Ao todo, o Serviço Nacional de Saúde contratou 847 médicos já na reforma. O recurso a médicos reformados é maior em Lisboa. Só as unidades locais de saúde de Santa Maria e de São José respondem à falta de médicos, com a contratação de 103 profissionais já na reforma. Os dados divulgados pelo Público são da Administração Central do Sistema de Saúde. A contratação de médicos reformados começou em 2010, pela mão da ex-ministra da Saúde, Ana Jorge, um regime pensado como provisório para 3 anos, mas que foi sendo sucessivamente renovado e reforçado. Para este ano, o Governo fixou em 1.111 o número de médicos reformados que podem ser contratados pelo SNS. Este número abrange novos contratos e a renovação de outros. Os médicos reformados que aceitem trabalhar no SNS acumulam com a reforma 75% do vencimento que recebiam quando se reformaram.
1: São sobretudo médicos de família que se mostram disponíveis para continuar a trabalhar depois da reforma. A chuva está de volta amanhã e as temperaturas descem, situação que se deve manter durante toda a semana. A meteorologista Ângela Lourenço, do Instituto Português do Mar e da Atmosfera, explica que todo o continente vai ser afetado.
5: Na generalidade, particularmente nas temperaturas, portanto vai descer as temperaturas estarão baixas praticamente em todo o território, pontualmente poderá haver aqui valores um bocadinho mais elevados, mas a chuva, existirão períodos da semana em que a chuva abrange todo o território, mas existirão muitos períodos da semana em que a região sul está mais protegida, o que significa que apesar de tudo, as pessoas que foram de férias para a região sul poderão ter aqui algumas abertas sem chuva e até com o sol a aparecer.
1: Abertas só no sul do país é o que se espera nos próximos dias. O elevado número de animais é um dos principais desafios dos centros de recolha oficial. Números da Direção-Geral da Alimentação e Veterinária, avançados esta manhã pela Agência Lusa, mostram que mais de 40 mil animais têm sido recolhidos anualmente pelos centros de recolha oficial, mas os números de adoções ultrapassam a metade, ou seja, apenas 20 mil. A sobrelotação surge por isso como um dos principais desafios do sistema. Foi há 10 anos que foi publicada a lei que proíbe o abate de animais por sobrepopulação nos canis. O bastonário da Ordem dos Médicos Veterinários, Pedro Fabrica, diz que a lei continua a ser correta, mas aponta problemas.
6: A lei está correta, continua a ser correta, no entanto, há lacunas, não na lei, mas em todo o plano. Quais são as lacunas? Primeiro, falta fiscalização efetiva dos animais, se têm ou não têm microchip, e com um sistema de contraordenação imediato e pesado. Quando as pessoas começarem a sentir que não cumprem a lei e têm uma consequência direta desse incumprimento, vão começar, de certeza, a passar a palavra e vão, que sempre têm um animal, colocar o microchip. Depois também é importante registar todas as ninhadas, porque nós temos que perceber de onde é que vêm estes animais. Estes animais que são recolhidos pelas associações e pelos centros de recolha oficial, temos que perceber de onde é que eles vêm.
1: O bastonário da Ordem dos Médicos Veterinários defende ainda que deve ser obrigatória a esterilização para animais que não têm fim reprodutivo. O deputado do Bloco de Esquerda, Fabián Figueiredo, vai ser substituído no Parlamento por motivos pessoais durante o mês de setembro. Fonte oficial do partido revela esta manhã que durante esse período o Bloco de Esquerda vai ser representado na Assembleia da República por Andreia Galvão, candidata seguinte na lista pelo Círculo Eleitoral de Lisboa. Já em setembro do ano passado, Andreia Galvão esteve no Parlamento a substituir Mariana Mortágua, enquanto a então líder bloquista esteve na flotilha para Gaza.
0: Edição de Sandra Henriques. com simultâneo com a RTP Antena 1 Madeira, Açores e RTP Mundo. 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
0: Destacável, chega a segunda parte, 11 minutos depois das 11. Bom dia.
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De volta para a segunda hora do Destacável, já começámos a folheá-la. Este é o magazine de fim de semana da RTP Antena 1 e também RTP Mundo, comigo Aurélio Gomes. Nesta segunda hora vamos continuar a falar com o Virgílio Castelo, aqui por vários motivos. Dois dos principais, o Clube dos Poetas Mortos, agora em teatro, em Lisboa, e vai andar pelo país. E também o Consumo Obrigatório, que é assim uma espécie, mas não é, de biografia, com histórias muito interessantes do passado de Virgílio Castelo. De resto, quanto à música e antes da conversa, é assim que começamos.

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0: reduziu a exigência. O presidente do Conselho Coordenador dos Institutos Superiores Politécnicos mostra-se satisfeito com os dados das colocações. Números da Direção-Geral da Alimentação e Veterinária revelam que mais de 40 mil animais têm sido recolhidos anualmente pelos centros de recolha oficial. Foi há 10 anos que foi publicada a lei que proíbe o abate de animais por sobrepopulação nos canis.
1: Sandra Henriques na edição. 23 graus agora aqui em Lisboa, 22 no Porto, 23 em Faro, 25 graus no Funchal, 23 graus em Ponta Delgada.
0: Presidente do Conselho de Reitores das Universidades Portuguesas defende que a redução do número de provas de acesso ao ensino superior reduziu a exigência. Perto de 50 mil estudantes foram colocados na primeira fase do Concurso Nacional de Acesso ao Ensino Superior e ocuparam, por isso, quase 89% das vagas. Foram colocados mais 6 mil alunos do que no ano passado, mostram os dados do Ministério da Educação, Ciência e Inovação. Ouvido esta manhã pela jornalista Teresa Correia, o presidente do Conselho de Reitores das Universidades Portuguesas, Luís Ferreira, diz que receia mais desistências nos primeiros anos de curso.
2: Eu acho que é baixar um pouco a exigência, mas isso não significa que nós não vamos nas universidades e no ensino superior em geral fazer tudo para que haja uma recuperação desses casos.
0: O presidente do Conselho de Reitores das Universidades Portuguesas defende a abertura de mais vagas para os cursos mais procurados, como Medicina. Luís Ferreira considera inaceitável que um aluno de 18 valores seja barrado. Os resultados da primeira fase das candidaturas ao ensino superior mostram, diz ainda Luís Ferreira, uma tendência a acentuar-se. O ensino superior já não é um elevador social.
2: Quando olhamos para estes cursos de 18,5, 19,5, vamos ver quem são os candidatos que entram nestes cursos, verificamos que são aqueles que tiveram melhores possibilidades familiares de chegar lá. Ou seja, aquilo que era um elevador social, que era um ensino superior, cada vez é menos um elevador social. Aqueles alunos que vêm de casas onde não há livros, aqueles alunos que vêm de casas onde o acompanhamento não tem possibilidade de ter explicações, não tem possibilidade de ter todo um apoio familiar, acabam por nunca conseguir entrar nesses cursos. Estou a falar de medicina, estou a falar destes cursos. E, portanto, isso é uma preocupação que eu também tenho. E as universidades públicas e o ensino superior público não pode deixar de ser um elevador social e não pode continuar a reproduzir as desigualdades que nós encontramos na sociedade.
0: A taxa de ocupação de cursos na primeira fase superou os 95% nas universidades e aproximou-se dos 80% nos politécnicos. O presidente do Conselho Coordenador dos Institutos Superiores Politécnicos considera que os dados das colocações são positivos para os politécnicos. Luís Louros aponta as causas que acredita explicarem a maior procura dos politécnicos.
3: Houve alterações que foram introduzidas que contribuíram para estes resultados, não é? Por falar essencialmente de um pedido de alteração que nós fizemos com a questão das provas de ingresso, ou seja, foi o Conselho Coordenador que apresentou esse pedido de alteração e que felizmente foi aceito e os resultados estão à vista, e ao nível daquela que é a maior atratividade ou o crescimento mais significativo do ponto de vista percentual e do número de candidatos colocados ao nível do Subsistema Politécnico, também entendemos que uma alteração que nós vínhamos a solicitar há muitos anos, nomeadamente ao nível da alteração da designação para universidades politécnicas, também acabou por ter aqui um impacto positivo naquilo que é o reconhecimento da capacidade instalada, da qualidade, da excelência das instituições.
0: O Ministro da Educação publicou hoje uma mensagem na rede social Facebook sobre os exames de acesso ao ensino superior. A mensagem do Ministro começa com um agradecimento aos professores, pessoal não docente, diretores das escolas e serviços do Ministério. Fernando Alexandre admite problemas que promete que vão ser resolvidos e escreve que o sucesso da segunda fase demonstrou que o processo de digitalização da avaliação externa de forma global estava bem concebido. Uma embarcação de alta velocidade que estava à deriva, sem tripulantes, em frente à praia de Santo Amar de Oeiras, foi apreendida pela Polícia Marítima de Lisboa esta manhã. Em comunicado, a Autoridade Marítima revela que recebeu um alerta às 7 da manhã a dizer que havia uma embarcação de alta velocidade à deriva. À chegada, os agentes verificaram que os quatro motores estavam ligados, mas dois não estavam operacionais. Havia um rombo na proa e não havia pessoas a bordo. Dentro da embarcação estavam 100 jerrycans de combustível, comida e outros equipamentos. A Unidade Central de Investigação Criminal da Polícia Marítima foi ativada para fazer perícias. O elevado número de animais é um dos principais desafios dos centros de recolha oficial. Números da Direção-Geral de Alimentação e Veterinária avançados esta manhã pela agência Lusa mostram que mais de 40 mil animais têm sido recolhidos anualmente pelos centros de recolha oficial, mas o número de adoções ultrapassa a metade deste número, ou seja, 20 mil. A sobrelotação surge como um dos principais desafios do sistema. Foi há 10 anos que foi publicada a lei que proíbe o abate de animais por sobrepopulação nos canis. O bastonário da Ordem dos Médicos Veterinários, Pedro Fabrica, afirma que a lei continua a ser correta, mas aponta problemas.
4: A lei está correta, continua a ser correta, no entanto, há lacunas, não na lei, mas em todo o plano. Quais são as lacunas? Primeiro, falta fiscalização efetiva dos animais, se têm ou não têm microchip, e com um sistema de contraordenação imediato e pesado. Quando as pessoas começarem a sentir que não cumprem a lei e têm uma consequência direta desse incumprimento, vão começar, de certeza, a passar a palavra e vão, que sempre tem um animal, colocar o microchip. Depois também é importante registar todas as ninhadas, porque nós temos que perceber de onde é que vêm estes animais. Estes animais que são recolhidos pelas associações e pelos centros de recolha oficial, temos que perceber de onde é que eles vêm.
0: O bastonário da Ordem dos Médicos Veterinários defende ainda que deve ser obrigatória a esterilização para animais que não têm fim reprodutivo. O deputado do Bloco de Esquerda, Fábio Figueiredo, vai ser substituído no Parlamento por motivos pessoais durante o mês de setembro. Fonte oficial do partido revela esta manhã que durante esse período o Bloco de Esquerda vai ser representado na Assembleia da República por Andréa Galvão, candidata seguinte na lista pelo Círculo Eleitoral de Lisboa. Já no ano passado, Andréa Galvão esteve no Parlamento a substituir Mariana Mortágua, enquanto a então líder bloquista esteve na flotilha para Gaza. Mais de uma centena de antigos embaixadores franceses e britânicos juntaram-se hoje para defender que França e Reino Unido devem agir em conjunto para fazer respeitar o direito internacional em Israel e nos territórios palestinianos. Num artigo publicado hoje no jornal francês Le Monde, 102 antigos embaixadores dos dois países membros permanentes do Conselho de Segurança das Nações Unidas pedem mesmo medidas concretas e lembram que França e Reino Unido reconheceram o Estado da Palestina em 2025. Em Espanha, pelo menos 7 pessoas ficaram feridas e um parque de campismo teve mesmo que ser evacuado depois de fortes chuvas na noite passada. 3 pessoas ficaram feridas quando um muro desabou no porto de Roda de Bará, a cerca de 75 km a sudoeste de Barcelona. Cerca de 300 pessoas que estavam no parque de campismo foram mesmo retiradas. Houve pessoas que ficaram também presas dentro dos veículos. Na zona da Catalunha, houve inundações em várias localidades costeiras. Nos Jogos do Mediterrâneo, a decorrer em Itália, as portuguesas Raquel Queiroz e Beatriz Roxo terminaram em 9º e 10º lugares na prova de contrarrelógio de ciclismo feminino. É o que nos conta o enviado especial da RTP, Eduardo Pestana.
5: Terminou a final de ciclismo contra relógio feminino. Raquel Queiroz, com um tempo de 24 minutos e 54 segundos, foi a melhor ciclista portuguesa. Terminou na 9ª posição. E Beatriz Roxo, com um tempo de 25 minutos e 10 segundos, terminou no lugar a seguir, como quem diz, na 10ª posição. Mais daqui a pouco será então o contrarrelógio masculino, 12h30, Tiago Antunes, e depois um pouco mais tarde Rafael Reis, que é o detentor do ouro desta distância de contrarrelógio masculino. Ciclismo de estrada, conquistou o ouro há 4 anos na Argélia.
0: Daqui a pouco começa a prova masculina de contrarrelógio também com atletas portugueses. George Russell venceu a corrida sprint do Grande Prémio dos Países Baixos, Fórmula 1. Charles Leclerc foi segundo e Lando Norris terceiro. Kimi Antonelli foi quarto e largou para 53 pontos a vantagem no campeonato de Fórmula 1 sobre Lewis Hamilton.
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0: Ora viva, sejam muito bem-vindos a mais uma sessão dos Radicais, Radicais Livres, de Jaime Nogueira Pinto e Pedro Tadeu, que hoje querem falar, a propósito dos 90 anos de Woody Allen, querem falar do seu cinema e da sua América. Jaime, a América de Woody Allen, que é retratada nos filmes, já foi há muito tempo.
1: Sim, sim e não. Eu acho que o Woody Allen, que fez, que exatamente fez 90 anos no dia 1 de dezembro.
0: É um restaurador, portanto.
1: É verdade. Mas tem coisas muito, muito interessantes. Eu acho que aquilo que sempre me impressionou mais no Woody Allen, aquilo com que eu me identifico, até talvez porque também já sou velho, não sou tão velho como o Woody Allen, mas já sou velho, é a nostalgia dele de uma cidade que eu, enfim, também conheço e também gosto, que é Nova Iorque. No fundo, a América do Woody Allen é muito Nova Iorque, não é? É muito centrada em Nova Iorque.
0: E muita gente diz que Nova Iorque não é a América, não é?
1: Pois, e muita gente diz que Nova Iorque, exatamente. Mas também é em certas coisas. Mas essa questão da nostalgia, eu acho que se vê, por exemplo, sei lá, eu, talvez o filme do Woody Allen que eu mais gosto é o Radio Days. Radio Days é uma, os dias da rádio, é uma incursão no memorialística fabulosa, quer dizer, fabulosa. Mas depois ele tem outros filmes em que pega, aliás, a grande parte dos filmes dele, para além, depois tem todas aquelas incursões mais ou menos satíricas, ou sei lá, o ABC do Amor, por exemplo, quer dizer, que aliás é uma tradução muito polida, porque o filme...
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1: Pessoal ao ensino superior, vamos ouvir essas declarações neste noticiário. O Instituto Português do Mar e da Atmosfera emitiu esta tarde aviso amarelo para 8 distritos para amanhã por causa da trovoada, chuva forte e rajadas de vento.
2: Sandra Henriques na edição, 24 graus agora aqui na cidade de Lisboa, 23 no Porto, 23 também em Faro, 25 graus no Funchal, 24 em Ponta Delgada.
1: O presidente da Federação Académica do Porto mostra-se satisfeito com os dados das colocações no ensino superior. Ouvido pela jornalista Cristina Borges, Francisco Porto Fernandes fala num recorde absoluto de colocados, apesar de o processo de exames ter corrido mal.
3: A opinião só pode ser positiva, ou seja, o ensino superior não deve olhar para si mesmo, deve olhar sobre a sua missão pública, e está provado, até por vários novos da economia, que uma população mais qualificada é uma economia a crescer mais no longo prazo. E a verdade é que nós temos aqui um recorde absoluto dos últimos anos em colocados no ensino superior, apesar de todas estas condicionantes do processo dos exames nacionais, correu muito mal. No ponto de vista macro da análise, este é um grande resultado para o país e para o sistema educativo, mas é também uma grande responsabilidade, porque não basta serem colocados, é preciso serem colocados e têm iguais condições de frequência ao ensino superior.
1: O presidente da Federação Académica de Lisboa dá nota positiva às colocações deste ano. Pedro Neto Monteiro diz que desta forma o elevador social fica mais abrangente para todos e as medidas aplicadas traduzem-se num resultado positivo.
4: As colocações, como sabemos, comparativamente ao ano passado, houve uma queda considerável do número de estudantes colocados e a candidatarem-se, naturalmente, e este aumento significa que, enfim, as medidas que foram aplicadas no sentido de facilitar, nomeadamente, toda a dimensão relacionada com as provas de ingresso, produziu efetivamente resultados. E, portanto, há que lançar uma nota positiva para esse facto. Agora, além desta dimensão das colocações, que obviamente é positiva, na medida em que aumentou consideravelmente, a segunda maior da década, não é? E estes estudantes que entraram agora vão ainda ser confrontados com alguns obstáculos neste processo de entrada. Como sabemos, a questão do alojamento é absolutamente flagrante.
1: Já o presidente do Conselho de Reitores das Universidades Portuguesas defende a abertura de mais vagas para os cursos mais procurados como medicina. Luís Ferreira considera inaceitável que um aluno de 18 valores seja barrado.
5: E é isso que me preocupa, é que haja alunos que tenham 18,5 valores e que não consigam entrar no curso para o qual estudaram. Como é que é possível nós termos alunos tão extraordinários, que têm notas tão altas e depois não conseguem entrar num curso que era aquele curso que queriam? Quer dizer, um aluno que tem 18,5 é um aluno excepcional e depois não entra no curso que quer. Isto não faz sentido. Nós temos que olhar e primeiro perceber como é que nós podemos aumentar o número de vagas nestes cursos. Porque se eles são tão procurados, se eles têm saídas profissionais, se eles são aquilo que os alunos efetivamente querem, nós só temos é que tentar todos fazer uma resposta eficaz a este aspecto.
1: Nas universidades, a taxa de ocupação de cursos na primeira fase, o Concurso Nacional de Acesso ao Ensino Superior, sobrou os 95%, nos politécnicos aproximou-se dos 80%. O presidente do Conselho Coordenador dos Institutos Superiores Politécnicos diz que os dados das colocações são positivos para os politécnicos, é o que afirma Luís Loures.
6: Temos uma taxa de ocupação que cresce de 6 pontos percentuais, o número de colocados cresce 26%, ou seja, estamos a falar de dados muito, muito positivos e que efetivamente, quando comparados, estamos a falar nos colocados, enquanto no subsistema universitário o crescimento foi de 8,4%, no subsistema politécnico foi de 26,5% e por isso, obviamente, são dados muito positivos.
1: O Ministro da Educação publicou hoje uma mensagem na rede social Facebook sobre os exames de acesso ao ensino superior. A mensagem do Ministro começa com agradecimento aos professores, pessoal não docente, diretores das escolas e serviços do Ministério da Educação. Fernando Alexandre admite problemas que promete que vão ser resolvidos e escreve que o sucesso da segunda fase demonstrou que o processo de digitalização da avaliação externa, de uma forma global, estava bem concebido. Uma embarcação de alta velocidade que estava à deriva, sem tripulantes, em frente à praia de Santo Amaro de Oeiras, foi apreendida pela Polícia Marítima de Lisboa esta manhã. Em comunicado, a Autoridade Marítima revela que recebeu um alerta às 7 da manhã. À chegada, os agentes verificaram que os 4 motores estavam ligados, mas 2 não estavam operacionais, havia um rombo na proa e não havia pessoas a bordo. Dentro da embarcação estavam 100 jerricãs de combustível, comida e outros equipamentos. Autoridades portuguesas e espanholas tiveram um cidadão estrangeiro por tráfico de droga numa operação conjunta em que foi apreendido um contentor com 150 quilos de cocaína. Em comunicado, a Polícia Judiciária explica que o contentor de transporte marítimo vinha do Equador, com destino a Portugal, e foi no porto de Algeciras, em Espanha, que as autoridades encontraram droga dissimulada em embalagens de polpa de fruta congelada. O contentor ficou sob vigilância desde Algeciras até ser recolhido no armazém na zona de Lisboa, onde o administrador da empresa foi detido. Já foi, entretanto, a tribunal e ficou em prisão preventiva. O Instituto Português do Mar e da Atmosfera emitiu esta tarde aviso amarelo para 8 distritos entre as 9 da manhã e as 6 da tarde de amanhã. Viana do Castelo, Braga, Porto, Aveiro, Coimbra, Leiria, Lisboa e Setúbal vão estar sob aviso amarelo por causa da trovoada, chuva forte e rajadas entre 70 e 90 km/h. O estado do tempo vai mudar amanhã, regressa a chuva, as temperaturas descem e é um cenário que se deverá manter durante toda a semana, abertas só no sul do país, é o que se espera nos próximos dias. A meteorologista Ângela Lourenço, do Instituto Português do Mar e da Atmosfera, conta que a chuva vem acompanhada de vento forte.
7: A acompanhar a chuva, por vezes vamos ter vento forte com rajadas, vamos ter também a descida das temperaturas, embora já tenha descido agora no final desta semana. Hoje a temperatura mínima também desceu, o que significa que as temperaturas estão relativamente mais baixas do que tivemos no início da semana que passou, mas mesmo assim vai haver aqui alguns dias em que vai-se notar as temperaturas mais baixas e em alguns locais até mesmo temperaturas abaixo daquilo que é média para esta época do ano, porque estamos a falar do mês de agosto.
1: A partir de segunda-feira está também prevista agitação marítima na direção do sudoeste, o que é pouco comum nesta altura do ano. Ataques russos à Ucrânia fizeram 4 mortos entre ontem e hoje, 2 deles em pleno dia em Kiev. Já em Kiviri continuam as operações de resgate depois do ataque russo a um centro comercial ucraniano. O balanço deste ataque continua a ser de 16 mortos. Houve ainda um ataque russo contra um mini autocarro em Zaporizhia que fez 3 feridos. Esta madrugada, drones ucranianos atacaram uma refinaria na região russa de Samara. É uma refinaria que pertence à maior petrolífera do país. Os ataques ucranianos fizeram 3 mortos. Na Fórmula 1, George Russell venceu a corrida sprint do Grande Prémio dos Países Baixos. Charles Leclerc foi segundo, Lando Norris foi terceiro, Kimi Antonelli foi quarto e alargou para 53 pontos a vantagem no campeonato de Fórmula 1 sobre Lewis Hamilton. Na Alemanha, 85 pessoas ficaram feridas na sequência de incidentes entre adeptos à margem do jogo de futebol de ontem entre os rivais Waldhof Mannheim e Kaiserslautern da primeira eliminatória da Taça da Alemanha. O balanço do número de feridos foi feito hoje pela polícia, que avança que 35 dos feridos eram mesmo polícias. Os adeptos visitantes do Kaiserslautern dispararam sinalizadores em direção à bancada principal e os adeptos da equipa da casa invadiram o relevado, o que obrigou mesmo à interrupção do jogo. Quanto ao resultado do encontro, o Kaiserslautern garantiu o apuramento com um golo no final do prolongamento aos 120 minutos.
2: Foi o Jornal da Uma, numa edição da jornalista Sandra Henriques. 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Próxima edição às 14h.

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9: Boa tarde, bom fim de semana. Já a seguir, Joana Barrios traz mais um refeitório hoje com Fernanda Botelho.
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10: Olá, sejam muito bem-vindos ao refeitório. O meu nome é Joana Barrios e hoje recebemos uma convidada muito, muito especial. Ela chama-se Fernanda Botelho. Bem-vinda.
11: Obrigada.
10: Fernanda, como é que a gente te pode apresentar? És etno... Eu gosto muito de brincar com estas coisas. Etnobotânica. És uma especialista em etnobotânica.
11: Epá, não diria, posso dizer que sou especialista, mas não sou académica, eu não fiz um percurso académico. Eu fui com 17 anos, fui viver para Londres... E fui estudando e trabalhando lá, portanto não fiz um percurso académico clássico cá. Depois voltei e fiz sim um curso intensivo de botânica aqui na Universidade de Lisboa. E continuo ainda a estudar plantas, que é aquilo que me apaixona, sempre me apaixonou. Portanto, gosto muito de etnobotânica, ou seja, tudo o que tem a ver com plantas, não só a alimentação, mas os remédios, as mesinhas, os sapatos, as rodas, a roupa, tudo o que vem de plantas. A etnobotânica é isso, não é? Tudo o que é feito a partir das plantas. E são muitas, muitas coisas. Eu quando vou às escolas digo sempre aos miúdos, quando são pequeninos, olha... A coisa mais importante deste mundo não é a vossa mãe nem o vosso pai. Ficam logo ali atentos. Então não é nem o peixe, nem o cão, nem o gato, nem nada. Há uma coisa muito mais importante que sem elas vocês não estavam cá. Nem eu, nem vocês, nem ninguém. Eles ficam logo, tens logo a turma rendida. Então o que é? São as plantas. Fica tudo assim muito admirado, como é que são as plantas, não é? Pois vou explicando, não é? A grande importância que as plantas têm... No planeta, elas vieram basicamente abrir caminho para que nós pudéssemos existir aqui. Não é só o oxigênio, mas é tudo o resto, não é? As plantas são extremamente importantes. Ah, sim, podemos comê-las. Ah, sim, dão-nos oxigênio. Não, mas dão muito mais do que isso. Quando eu lhes digo que os pneus dos carros vêm das plantas, como é que é possível?
10: Como assim? É uma coisa muito distante.
11: Pois, é. Mas é, se nós nos pusermos a pensar, são tantas, tantas, tantas as coisas que são feitas de fibras vegetais, não é? Que, pronto, e as pessoas estão muito distanciadas das
10: pois era isso que eu tinha a perguntar. Era se notas que sim. Existe um distanciamento enorme do reino vegetal.
11: Sim, há um distanciamento enorme.
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0: ciclista português Tiago Antunes conquistou hoje o primeiro ouro para Portugal em Taranto 2026, ao sagrar-se campeão do contrarrelógio. As federações académicas estão satisfeitas com o número de colocados na primeira fase do ensino superior. Foram quase 50 mil, um aumento em relação ao ano passado.
1: São temas para desenvolvermos já a seguir na edição das duas. Temperaturas a esta hora. No Porto estão 23 graus, em Lisboa 24, Coimbra e Faro estão com 26. Nas ilhas, Ponta Delgada 23 graus, no Funchal 25. Jornal das Duas, a edição é de Inês Martins.
0: Atenção, pode receber chamadas telefónicas em nome do Fisco que são uma fraude. A Administração Fiscal deixou o aviso hoje. Tratam-se de chamadas em que é pedido que se corrija uma suposta divergência na declaração de IRS. As chamadas devem ser ignoradas, recomenda o Fisco. Trata-se de phishing, um tipo de ataque cujo objetivo é capturar informação sensível e dados pessoais da vítima. A Federação Académica de Lisboa vê com bons olhos o aumento do número de colocações. Em comparação com o ano anterior, houve uma subida de 14% na primeira fase. A RTP Antena 1, o presidente da Federação Académica de Lisboa, Pedro Neto Monteiro, mostra-se satisfeito com o resultado.
2: As colocações, como sabemos, comparativamente ao ano passado, houve uma queda considerável do número de estudantes colocados e a candidatários, naturalmente, e este aumento significa que, enfim, as medidas que foram aplicadas no sentido de facilitar, nomeadamente, toda a dimensão relacionada com as provas de ingresso, produziu efetivamente resultados. E, portanto, há que lançar uma nota positiva para esse facto. Agora, além desta dimensão das colocações, que obviamente é positiva, na medida em que aumentou consideravelmente, a segunda maior da década, não é? E estes estudantes que entraram agora vão ainda ser confrontados com alguns obstáculos neste processo de entrada. Como sabemos, a questão do alojamento é absolutamente flagrante.
0: Também o presidente da Federação Académica do Porto dá nota positiva às colocações deste ano. Francisco Porto Fernandes fala num grande resultado para o país, apesar das dificuldades relacionadas com os exames.
3: A opinião só pode ser positiva, ou seja, o ensino superior não deve olhar para si mesmo, deve olhar sobre a sua missão pública, e está provado, até por vários novos da economia, que uma população mais qualificada é uma economia a crescer mais no longo prazo. E a verdade é que nós temos aqui um recorde absoluto dos últimos anos em colocados no ensino superior, apesar de todas estas condicionantes do processo dos exames nacionais, correu muito mal. No ponto de vista macro da análise, este é um grande resultado para o país e para o sistema educativo, mas é também uma grande responsabilidade, porque não basta serem colocados, é preciso serem colocados e têm iguais condições de frequência ao ensino superior.
0: Já o presidente da Associação Académica de Coimbra mostrou-se aliviado. A RTP Antena 1, José Carlos Machado, defendeu que o modelo de ingresso ao ensino superior apenas com uma prova, como aconteceu este ano, é mais inclusivo.
4: Isto trouxe-nos também uma verdade ao de cima, que é quando nós, de facto, limitamos o acesso ao ensino superior, como foi feito no ano anterior, ele retrai-se. Importa recordar algo que tem passado, perdão a expressão, pelos pingos da chuva, que foi o retorno ao modelo anterior, onde o aluno pode ingressar no ensino superior com apenas uma prova de ingresso. No ano passado, preveu-se a obrigatoriedade de duas provas e, de imediato, os candidatos retraíram-se, os colocados decresceram abruptamente e, portanto, é também uma prova este CNA de que, de facto, quando nós garantimos a versatilidade do acesso ao ensino superior, ele espelha uma tendência positiva.
0: Foram colocados perto de 50 mil alunos na primeira fase do Concurso Nacional de Acesso ao Ensino Superior. Os estudantes ficam a saber amanhã se e onde foram colocados. O ciclista português Tiago Antunes conquistou hoje o primeiro ouro para Portugal em Taranto 2026, ao sagrar-se campeão do contrarrelógio. Rafael Reis ficou em terceiro. Mais detalhes com o enviado especial da RTP à Itália, Eduardo Pestana.
5: Acabou da melhor maneira possível este dia dedicado a esta parte da manhã do dia dedicado ao ciclismo, com duas medalhas para a missão portuguesa no contrarrelógio masculino. Tiago Antunes venceu a medalha de ouro com 20 minutos e 5 segundos e Rafael Reis com o tempo de 20 segundos e 13 segundos. É medalha de bronze. Recordo que há 4 anos Rafael Reis conquistou o ouro precisamente nesta distância nos Jogos do Mediterrâneo disputados em Oran, na Argélia. Já da parte da manhã manhã, Beatriz Queiroz ficou em nono lugar e Beatriz Roche na décima posição no contrarrelógio feminino. Mas, de facto, para já, deste sábado, o grande destaque para a conquista das duas primeiras medalhas da missão portuguesa nos Jogos do Mediterrâneo, o Tiago Antunes, medalha de ouro no contrarrelógio masculino, e Rafael Reis, medalha de bronze na mesma distância.
0: Duas medalhas para Portugal nesta competição, ouro e bronze. Mas Portugal não se fica por aqui. Há outra medalha, desta vez no judo. A judoca portuguesa Sofia Gaspar conquistou o bronze na categoria de menos 52 quilos nos Mundiais de Cadetes de Judo no Equador esta sexta-feira. O treinador do Porto admite que o Arouca, adversário do próximo jogo, está a passar por um bom momento. Na antevisão do jogo da manhã, Francesco Farioli destaca o mérito do Arouca, que aparece em primeiro na Liga com 6 pontos.
6: They are in a very good moment. They are on top of the league.
7: Eles estão num momento muito bom no topo da Liga com 2 vitórias e têm mais um golo marcado que nós. Ainda não sofreram golos e por isso temos de estar muito atentos na nossa melhor versão, com respeito pelo que estão a fazer.
6: Respect for the journey that they are doing.
0: O treinador do Arouca, Vasco Seabra, reconhece que vai ser um jogo difícil frente aos Dragões.
8: Jogo de dificuldade elevadíssima, excelente adversário, excelente ambiente. Nós estamos também confiantes e humildes sobre aquilo que nós somos enquanto equipa, enquanto identidade, portanto, todos os predicados, acredito, para fazermos um bom jogo.
0: A partida entre o Porto e o Arouca joga-se amanhã à noite, mas antes há hoje Sporting Alverca e pode ouvir o relato aqui na Rádio Pública quando forem 8h30 da noite. Na Fórmula 1, George Russell venceu a corrida sprint do Grande Prémio dos Países Baixos, Charles Leclerc acabou em segundo lugar e Lando Norris em terceiro. Kimi Antonelli ficou em quarto e alargou para 53 pontos a vantagem no campeonato de Fórmula 1 sobre Lewis Hamilton da Ferrari. E no desporto para robôs, um robô chinês conseguiu bater o recorde mundial de Usain Bolt nos 100 metros. Segundo a emissora estatal chinesa, o robô humanoide Lightning correu os 100 metros em 9,32 segundos contra os 9,58 segundos conseguidos por Usain Bolt há 17 anos no campeonato mundial de atletismo em Berlim. O robô atinge uma velocidade máxima de 14 metros e meio por segundo num teste preparatório para os Jogos Mundiais de Robôs Humanoides que começam este sábado. E a fechar este jornal, o querido mês de agosto para muitos portugueses vai trocar as voltas a quem está de férias este fim de semana e na próxima também. O estado do tempo vai mudar já amanhã, regressa a chuva e as temperaturas descem. É um cenário que se deverá manter durante toda a semana. A meteorologista Ângela Lourenço, do Instituto Português do Mar e da Atmosfera, conta que a chuva vai chegar acompanhada de vento forte.
9: A acompanhar a chuva, por vezes vamos ter vento forte com rajadas, vamos ter também a descida das temperaturas, embora já tenha descido agora no final desta semana. Hoje a temperatura mínima também desceu, o que significa que as temperaturas estão relativamente mais baixas do que tivemos no início da semana que passou, mas mesmo assim vai haver aqui alguns dias em que vai se notar as temperaturas mais baixas e, em alguns locais, até mesmo temperaturas abaixo daquilo que é média para esta época do ano, porque ainda estamos a falar do mês de agosto.
0: A partir de segunda-feira está também prevista a agitação marítima na direção do sudoeste, que é pouco comum nesta altura do ano.
1: Foi o Jornal das Duas, numa edição da jornalista Inês Martins, que está de regresso às 3 da tarde, com nova edição. E a informação segue também em permanência em notícias.rtp.pt.

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3: Boa tarde, bom fim de semana. Já a seguir, Maria Flor Pedroso traz-nos mais uma edição de Serviço Público Bloco de Notas. 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
1: Professor Viriato Sormanho Marques, o que é que seria a sua vida se não fosse o 25 de Abril?
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2: É difícil. É difícil pensar no que é que seria, não é? Portanto, o futuro a Deus pertence, por um lado, o futuro real, o futuro imaginário, espero que não pertence ao diabo, digamos.
1: Sim.
2: Assim. Provavelmente teria seguido.
1: Tinha 16 anos no 25 de Abril.
2: Tinha 16 anos, mas queria mesmo seguir uma carreira universitária. Era o que aconteceu. Podia não ter acontecido, não é? Como professor universitário hoje, tenho muitos alunos que teriam perfeitas capacidades para seguirem uma carreira universitária. Simplesmente, isto não obedece apenas ao talento, não é? Obedece também ao mercado.
1: Às circunstâncias. Mas, portanto, está-me a dizer que a sua vida seria a mesma se não fosse o 25 de Abril.
2: No sentido
1: académico,
2: académico.
1: E no resto?
2: Evidente. E no resto?
1: Com 16 anos, naquela altura, a guerra já estava...
2: Sim, eu tinha um irmão que saiu de casa em 1970 e voltou em agosto de 74. Esteve 2 anos e tal na Guiné. A guerra fazia parte do horizonte de um jovem, não é? Portanto...
1: E no seu caso, era o que aconteceria?
2: Não, eu julgo que teria feito o serviço militar.
1: Coisa que não fez?
2: Coisa que não fiz, porque em 76 fui à inspeção e fui colocado imediatamente fora.
1: Porque por causa dos óculos?
2: Exatamente, o argumento foi esse. Não queria o mesmo.
1: Se nós pudermos resumir a sua vida, se não fosse o 25 de Abril, academicamente teria sido a mesma?
2: Provavelmente não em Portugal. Essa que é a questão, não é? Ou seja, o ambiente intelectual, é preciso também perceber uma coisa, que eu já sou filho tardio de um processo de mudança que culminou na Revolução, mas começou antes, ou seja, o regime tentou reformar-se com o marcelismo. As mudanças foram claras. Na televisão, a oferta da RTP é diferente antes de 68 e depois de 69.
1: Na rádio não houve tanta diferença.
2: Eu, por acaso, é o contrário. Hoje eu praticamente não vejo televisão, mas ouço rádio onde quer que esteja. Ouço rádio e não,
1: não
2: é
1: para estar,
2: não é estar aqui,
1: sim.
2: Rádio pública.
1: Sim,
2: não é?
1: Rádio...
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0: João Palhinha está em Portugal. O internacional português pode estar em vias de assinar com o Benfica. Hoje acontecem os Jogos Mundiais de Robôs Humanoides e até houve um robô bater o recorde de Usain Bolt. Vamos conhecer esta história neste jornal.
1: E a esta hora, no Porto, estão 23 graus, em Lisboa 25, Coimbra está com 27, Faro com 26, nas Ilhas, Funchal também a esta hora com 26 graus, em Ponta Delgada estão 23. Vamos então para o Jornal das Três, a edição é de Inês Martins.
0: Duas medalhas para Portugal no contrarrelógio. O ciclista português Tiago Antunes sagrou-se campeão e conseguiu o primeiro ouro para Portugal em Taranto 2026. Rafael Reis conquistou o bronze. O enviado especial da RTP à Itália, Eduardo Pestana, acompanhou a prova que rendeu dois lugares no pódio a Portugal.
2: Acabou da melhor maneira possível este dia dedicado a esta parte da manhã do dia dedicado ao ciclismo, com duas medalhas para a missão portuguesa no contrarrelógio masculino. Tiago Antunes venceu a medalha de ouro com 20 minutos e 5 segundos e Rafael Reis com o tempo de 20 segundos e 13 segundos. É medalha de bronze. Recordo que há 4 anos Rafael Reis conquistou o ouro precisamente nesta distância nos Jogos do Mediterrâneo disputados em Oran, na Argélia. Já da parte da manhã, Beatriz Queiroz ficou em nono lugar e Beatriz Roche na décima posição no contrarrelógio feminino. Mas, de facto, para já, deste sábado, o grande destaque para a conquista das duas primeiras medalhas da missão portuguesa nos Jogos do Mediterrâneo, Tiago Antunes, medalha de ouro no contrarrelógio masculino, e Rafael Reis, medalha de bronze na mesma distância.
0: O campeão Tiago Antunes mostra-se orgulhoso com esta conquista do ouro no contrarrelógio.
3: É o reconhecimento de um grande trabalho, de uma grande época que fiz, e aqui o coroar de ganhar uma medalha olímpica, por assim dizer, é bastante bom, e representar o nosso país é incrível. Que aqui faz sentir muito calor, tornou o percurso bastante mais complicado, mas acho que a nossa expectativa era alta e conseguimos corresponder a isso.
0: E Rafael Reis, que ficou em terceiro, também está satisfeito com o resultado.
4: É medalha de bronze. Já consegui o ouro há 4 anos em Oran, no contrarrelógio, e agora consegui a medalha de bronze. Isto também para mim é bastante positivo, mas acho que para nós é um orgulho termos conseguido ficar os dois atletas no pódio.
0: Ouro e bronze para Portugal nos Jogos do Mediterrâneo em contrarrelógio. Mas há mais uma medalha para Portugal, desta vez no judo. A judoca portuguesa Sofia Gaspar conquistou o bronze na categoria de menos 52 quilos nos Mundiais de Cadetes de Judo no Equador. Atenção, pode receber chamadas telefónicas em nome do fisco que são uma fraude. A Administração Fiscal deixou hoje o aviso. Tratam-se de chamadas em que é pedido que se corrija uma suposta divergência na declaração de IRS. Cristina Borges.
5: Se receber uma mensagem do fisco a pedir para carregar numa tecla do seu telemóvel, não o faça. Se receber um e-mail da mesma proveniência a pedir para carregar em determinados links, não o faça. A autoridade tributária pede para ignorar estas mensagens porque são burla. O objetivo deste procedimento, chamado phishing, é obter o maior número de dados pessoais dos utilizadores. São ataques cibernéticos que utilizam mensagens de voz, chamadas telefónicas, com o intuito de obter o maior número de informação possível. Surge numa altura em que já terminou o prazo para a entrega das declarações de rendimento relativas a 2025 e numa fase em que o fisco já concluiu o cálculo do imposto e notificação dos contribuintes do resultado final.
0: Chamadas que devem então ser ignoradas, recomenda o fisco. Trata-se de phishing, um tipo de ataque cujo objetivo é capturar informação sensível e dados pessoais da vítima. A Federação Académica de Lisboa vê com bons olhos o aumento do número de colocações. Em comparação com o ano anterior, houve uma subida de 14% na primeira fase. A RTP Antena 1, o presidente da Federação Académica de Lisboa, Pedro Neto Monteiro, mostra-se satisfeito com este resultado.
6: As colocações, como sabemos, comparativamente ao ano passado, que houve uma queda considerável do número de estudantes colocados e a candidatários, naturalmente, e este aumento significa que enfim, as medidas que foram aplicadas no sentido de facilitar, nomeadamente, toda a dimensão relacionada com as provas de ingresso, produziu efetivamente resultados. E, portanto, há que lançar uma nota positiva para esse facto. Agora, além desta dimensão das colocações, que obviamente é positiva, na medida em que aumentou consideravelmente, a segunda maior da década, não é? E estes estudantes que entraram agora vão ainda ser confrontados com alguns obstáculos neste processo de entrada. Como sabemos, a questão do alojamento é absolutamente flagrante.
0: Também o presidente da Federação Académica do Porto dá nota positiva às colocações deste ano. Francisco Porto Fernandes fala num grande resultado para o país, apesar das dificuldades relacionadas com os exames.
7: A opinião só pode ser positiva, ou seja, o ensino superior não deve olhar para si mesmo, deve olhar sobre a sua missão pública, e está provado, até por vários novos da economia, que uma população mais qualificada é uma economia a crescer mais no longo prazo. E a verdade é que nós temos aqui um recorde absoluto dos últimos anos em colocados no ensino superior, apesar de todas estas condicionantes do processo dos exames nacionais, correu muito mal. No ponto de vista macro da análise, este é um grande resultado para o país e para o sistema educativo, mas é também uma grande responsabilidade, porque não basta serem colocados, é preciso serem colocados e têm iguais condições de frequência ao ensino superior.
0: Já o presidente da Associação Académica de Coimbra mostra-se aliviado. À RTP Antena 1, José Carlos Machado defendeu que o modelo de ingresso ao ensino superior apenas com uma prova, como aconteceu este ano, é mais inclusivo.
8: Isto trouxe-nos também uma verdade ao de cima, que é quando nós, de facto, limitamos o acesso ao ensino superior, como foi feito no ano anterior, ele retrai-se. Importa recordar algo que tem passado, perdão a expressão, pelos pingos da chuva, que foi o retorno ao modelo anterior, onde o aluno pode ingressar no ensino superior com apenas uma prova de ingresso. No ano passado, preveu-se a obrigatoriedade de duas provas e, de imediato, os candidatos retraíram-se, os colocados decresceram abruptamente e, portanto, é também uma prova este CNA de que, de facto, quando nós garantimos a versatilidade do acesso ao ensino superior, ele espelha uma tendência positiva.
0: Foram colocados perto de 50 mil alunos na primeira fase do Concurso Nacional de Acesso ao Ensino Superior. O presidente ucraniano disse que, numa reunião com o presidente francês, discutiu a escassez de sistemas de defesa antiaérea na Ucrânia. Nesse sentido, Volodymyr Zelensky disse na rede social Telegram que Emmanuel Macron prometeu acelerar a entrega de novos equipamentos franceses. Anteriormente, os diplomatas europeus tinham dito que não era expectável a chegada desse armamento à Ucrânia antes da primavera do próximo ano. João Palhinha está em Portugal, mas nega para já a transferência para o Benfica. À chegada ao aeroporto de Lisboa esta tarde, o internacional português de 31 anos disse que não vem para assinar para já, apenas para gozar 2 dias de folga.
9: Eu a seu tempo falarei, está bem? Ainda sou jogador do Bayern, eu regresso para vir estar com os meus filhos. Tenho 2 dias de folga, vim aproveitar com os meus filhos, domingo regresso para Munique, por enquanto sou jogador do Bayern.
0: João Palhinha tem sido a grande novela deste mercado. Pode regressar a Portugal ao fim de 4 temporadas, durante as quais representou o Fulham, o Tottenham e o Bayern de Munique. O treinador do Porto admite que o Arouca, adversário do próximo jogo, está a passar por um bom momento. Na antevisão do jogo de amanhã, Francesco Farioli destaca o mérito do Arouca, que aparece em primeiro na Liga com 6 pontos.
10: They are in a very good moment. They are on top of the league.
11: Eles estão num momento muito bom no topo da Liga, com 2 vitórias e têm mais um golo marcado que nós. Ainda não sofreram golos e por isso temos de estar muito atentos na nossa melhor versão, com respeito pelo que estão a fazer.
0: E o treinador do Arouca, Vasco Seabra, reconhece que vai ser um jogo difícil frente aos Dragões.
12: Jogo de dificuldade elevadíssima, excelente adversário, excelente ambiente. Nós estamos também confiantes e humildes sobre aquilo que nós somos enquanto equipa, enquanto identidade. Portanto, todos os predicados, acredito, para fazermos um bom jogo.
0: A partida entre o Porto e o Arouca joga-se amanhã à noite, mas antes há hoje Sporting Alverca e pode ouvir o relato aqui na Rádio Pública quando forem 8:30 da noite. E no desporto para robôs, um robô chinês conseguiu bater o recorde mundial de Usain Bolt nos 100 metros. Segundo a emissora estatal chinesa, o robô humanoide Lightning correu os 100 metros em 9,32 segundos contra os 9,58 segundos conseguidos por Usain Bolt há 17 anos no Campeonato Mundial de Atletismo em Berlim. O robô atingiu uma velocidade máxima de 14 metros e meio por segundo num teste preparatório para os Jogos Mundiais de Robôs Humanoides que começam este sábado.
1: Foi o Jornal das Três, numa edição da jornalista Inês Martins, que está de regresso às 16h. A informação fica também disponível e atualizada em noticias.rtp.pt.

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0: Olá, sejam bem-vindos de volta ao bairro. São propostas muito repartidas, aquelas que alinhei para a próxima hora. Desde logo, recorrendo ao contributo, e acreditem que é valioso, de três canadianos que, julgo eu, serão completamente desconhecidos para a esmagadora maioria dos que nos ouvem. O que traz de volta à questão de como, muitas vezes, vale mesmo a pena tentar ir além da superfície para descobrir os que não chegam ao estatuto de estrela. Já lá iremos. Mais adiante, dois espanhóis de primeira linha ajudarão a completar o elenco de hoje. Para o palco central está convocada uma francesa que conhecia em Lisboa há quase 30 anos e que, entre outras particularidades, tem esta que se assinala desde já. Não canta na sua língua nativa, mas sim em latim e num italiano de outras eras. Isto fica desde já ilustrado com a convidada, Emma Chaplin.
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0: Relógio nos Jogos do Mediterrâneo, o ciclista português Tiago Antunes conquistou o ouro. Atenção a mais uma fraude. A Administração Fiscal alerta que há pessoas a receber chamadas telefónicas fraudulentas em nome do Fisco.
1: São notícias para desenvolvermos já a seguir na edição das 4. Temperaturas a esta hora no Porto estão 23 graus, Lisboa está com 25, em Faro estão 26, em Coimbra 27 graus. Nas Ilhas, Funchal com 26, Ponta Delgada com 23. Jornal das 4. A edição é da jornalista Inês Martins.
0: Ouro e bronze, duas medalhas para Portugal no contrarrelógio. O ciclista português Tiago Antunes sagrou-se campeão e conseguiu o primeiro ouro para Portugal em Taranto 2026. À RTP, Tiago Antunes disse que esta conquista é o resultado de todo o esforço durante a época.
2: É o reconhecimento de um grande trabalho, de uma grande época que fiz, e aqui o coroar de ganhar uma medalha olímpica, por assim dizer, é bastante bom, e representar o nosso país é incrível. Que aqui faz sentir muito calor, tornou o percurso bastante mais complicado, mas acho que a nossa expectativa era alta e conseguimos corresponder a isso.
0: Já Rafael Reis conquistou o bronze, o ciclista mostra-se orgulhoso com esta conquista do terceiro lugar no contrarrelógio.
3: É medalha de bronze, já conseguiu o ouro há 4 anos em Eora, no contrarrelógio, e agora consegui a medalha de bronze. Isto também para mim é bastante positivo, mas acho que para nós é um orgulho termos conseguido ficar os dois atletas no pódio.
0: Ouro e bronze para Portugal nos Jogos do Mediterrâneo em contrarrelógio. Atenção, pode receber chamadas telefónicas em nome do Fisco, que são afinal uma fraude. A Administração Fiscal deixou o aviso hoje. Tratam-se de chamadas em que é pedido que se corrija uma suposta divergência na declaração de IRS. Cristina Borges.
4: Se receber uma mensagem do Fisco a pedir para carregar numa tecla do seu telemóvel, não o faça. Se receber um e-mail da mesma proveniência a pedir para carregar em determinados links, não o faça. A autoridade tributária pede para ignorar estas mensagens porque são burla. O objetivo deste procedimento, chamado phishing, é obter o maior número de dados pessoais dos utilizadores. São ataques cibernéticos que utilizam mensagens de voz, chamadas telefónicas, com o intuito de obter o maior número de informação possível. Surge numa altura em que já terminou o prazo para a entrega das declarações de rendimento relativas a 2025 e numa fase em que o Fisco já concluiu o cálculo do imposto e notificação dos contribuintes do resultado final.
0: Estas chamadas devem ser então ignoradas, recomenda o Fisco. Trata-se de phishing, um tipo de ataque cujo objetivo é capturar informação sensível e dados pessoais da vítima. Os centros de recolha oficial de animais têm registado problemas de sobrelotação. Segundo números da Direção-Geral da Alimentação e Veterinária citados pela agência Lusa, mais de 40 mil animais têm sido recolhidos anualmente pelos centros de recolha oficial. Ora, apesar de o número de adoções superar a metade deste número, ou seja, 20 mil, muitos centros de recolha continuam sem capacidade para responder ao abandono. Há 10 anos que passou a ser proibido por lei o abate de animais por sobrepopulação dos canis, e o bastonário da Ordem dos Médicos Veterinários defende que assim deve continuar. No entanto, Pedro Fabrica aponta outras falhas ao sistema.
5: A lei está correta, continua a ser correta, no entanto, há lacunas, não na lei, mas em todo o plano. Quais são as lacunas? Primeiro, falta fiscalização efetiva dos animais, se têm ou não têm microchip, e com um sistema de contraordenação imediato e pesado. Quando as pessoas começarem a sentir que não cumprem a lei e têm uma consequência direta desse incumprimento, vão começar, de certeza, a passar a palavra e vão, que sempre tem um animal, colocar o microchip. Depois também é importante registar todas as ninhadas, porque nós temos que perceber de onde é que vêm estes animais. Os animais que são recolhidos pelas associações e pelos centros de recolha oficial, temos que perceber de onde é que eles vêm.
0: O bastonário da Ordem dos Médicos Veterinários defende ainda que deve ser obrigatória a esterilização para animais que não têm fim reprodutivo. A vítima mortal do ataque com espada numa escola na Suécia é uma aluna de 17 anos. O ataque aconteceu na sexta-feira e foi, entretanto, confirmado pela polícia sueca a identidade da vítima. Outros dois alunos ficaram gravemente feridos, um de 12 anos e outro de 17. Sabe-se também que o autor do ataque é um jovem de 18 anos que já foi detido. O presidente ucraniano disse que numa reunião com o presidente francês discutiu a escassez de sistemas de defesa antiaérea na Ucrânia. Nesse sentido, Volodymyr Zelensky disse na rede social Telegram que Emmanuel Macron prometeu acelerar a entrega de novos equipamentos franceses. Anteriormente, os diplomatas europeus tinham dito que não era expectável a chegada desse armamento à Ucrânia antes da primavera do próximo ano. Um jogador de futebol do Real Sport Clube morreu hoje durante um jogo treino com o Estrela da Amadora. Kevin Castro tinha 25 anos. O atleta sentiu-se mal aos 10 minutos de jogo que aconteceu na Malveira. Kevin Castro foi assistido por um médico do Estrela da Amadora no local, depois foi assistido pelo INEM e levado para o hospital. Acabou por falecer. João Palhinha está em Portugal, mas nega para já a transferência para o Benfica. À chegada ao aeroporto de Lisboa, o internacional português de 31 anos disse que não vem para assinar, para já, apenas para gozar 2 dias de folga.
6: Eu a seu tempo falarei, está bem? Ainda sou jogador do Bayern, eu regresso para vir estar com os meus filhos. Tenho 2 dias de folga, vim aproveitar com os meus filhos, domingo regresso para Munique, por enquanto sou jogador do Bayern.
0: João Palhinha tem sido a grande novela deste mercado. Pode regressar a Portugal ao fim de 4 temporadas, durante as quais representou o Fulham, o Tottenham e o Bayern de Munique. E a esta hora joga-se o Marítimo, Académica de Viseu, encontro da 3ª jornada da Liga. No estádio do Marítimo, no Funchal, está o repórter Nélio Freitas a acompanhar esta partida. Nélio, boa tarde, como está o marcador a esta hora?
7: Para já a equipa que viajou de Viseu está na frente do marcador, vence por 1-0, porque venceu, marcou, né, Clóvis aos 25 minutos. Ao fim de 3 tem vez, o Académico de Viseu teve 3 boas oportunidades, marcou à 3ª. É um confronto que entre Marítimo e Académico de Viseu, que já não se encontravam há 38 anos para a Liga Portuguesa, para a principal Liga Portuguesa, já que na época passada foram rivais na 2ª Liga, onde ambos acabaram por subir. Os madeirenses procuram nesta partida a 3ª vitória em outras tantas jornadas, enquanto a equipa que viajou do centro do país ainda não venceu. Michel van der Gag não mexeu no 11, que venceu o Estoril, aliás o Famalicão, na última jornada. Na baliza, Alfonso Pastor, Igor Julião, Rafael Fernandes, Ramon Correia, Paulo Henrique, Rodrigo Andrade, Daniel Alvides, Rafael Guzzo e lá na frente, Simo Boazedi e Adriano Busca. Nos variados apresentam-se com Everton na baliza, depois Rubinho, Nicolas Michelis, António Correia, Pedro Barcelos, André Seitel, Sofiane Caraman e lá na frente, Goi, João Guilherme e o inevitável André Clóvis, que marcou o único golo da partida aos 25 minutos num lançamento de linha lateral, com a defesa marítimista a ver jogar. O avançado do Viseu não perdoou, fez o golo inaugural. A partida está intensa, nunca há tolã, bola sempre a correr. O público agradece porque o jogo está bom e, como se diz aqui na Madeira, está bom ou está bonzinho. 0 para o Marítimo, 1 para o Académico, partida que leva para já 37 minutos, portanto, na primeira parte.
0: Reportagem de Nélio Freitas nesta partida Marítimo-Académico de Viseu. O Académico está a ganhar por 1-0. O treinador do Porto admite que o Arouca, adversário do próximo jogo, está a passar por um bom momento. Na antevisão do jogo de amanhã, Francesco Farioli destaca o mérito do Arouca, que aparece em primeiro na Liga com 6 pontos.
8: They are in a very good moment. They are on top of the league.
9: Eles estão num momento muito bom no topo da liga, com 2 vitórias e têm mais um golo marcado que nós. Ainda não sofreram golos e por isso temos de estar muito atentos na nossa melhor versão, com respeito pelo que estão a fazer.
0: O treinador do Arouca, Vasco Seabra, reconhece que vai ser um jogo difícil frente aos Dragões.
10: Jogo de dificuldade elevadíssima, excelente adversário, excelente ambiente. Nós estamos também confiantes e humildes sobre aquilo que nós somos enquanto equipa, enquanto identidade, portanto, todos os predicados, acredito, para fazermos um bom jogo.
0: A partida entre o Porto e o Arouca joga-se amanhã à noite, mas antes, há hoje Sporting Alverca. Pode ouvir o relato aqui na Rádio Pública quando forem 8:30 da noite.
1: Jornal das 4, numa edição da jornalista Inês Martins, está de regresso às 5 da tarde com um novo noticiário e a informação em permanência em noticias.rtp.pt.

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1: Há um incêndio em Abrantes que está a mobilizar esta hora 12 meios aéreos a uma frente ativa. João Palhinha está em Portugal, o internacional português pode estar em vias de assinar com o Benfica. Duas medalhas para Portugal em contrarrelógio nos Jogos do Mediterrâneo. O ciclista português Tiago Antunes conquistou o ouro.
2: Temas para desenvolvermos na edição das 5. A esta hora no Porto estão 22 graus, Lisboa com 24, Coimbra 26, Faro a esta hora também com 26 graus, nas ilhas Ponta Delgada com 23, Funchal com 26. Jornal das 5, a edição é de Inês Martins.
1: Em Abrantes, na localidade de Mouriscas, um incêndio mobiliza a esta hora 12 meios aéreos e mais de 200 bombeiros. Em declarações à RTP Antena 1, há momentos, o comandante da sub-região Médio Tejo, David Lobato, disse à jornalista Paula Verã que há uma frente ativa.
3: Neste momento estamos com um incêndio ativo ainda. Ainda não conseguimos circunscrevê-lo.
4: Tem várias frentes ativas?
3: Não, para já tem uma frente ativa e neste momento estamos a colocar meios no terreno. Estamos com 58 meios, 200 homens e 12 meios aéreos. Estamos a fazer aquele ataque muscular para ver se conseguimos debloquear. Julgo que nas próximas horas conseguimos resolver, mas para já ainda continua em curso.
4: E há muito vento?
3: Não, o vento basicamente o que estava a ser previsto, tanto o vento do oeste, mas está ali a fazer algumas projeções, mas o próprio incêndio também provoca os seus ventos próprios locais, não é? Portanto, também estamos ali a fazer com algumas projeções está-nos ali a dar alguma dificuldade. Mas, pronto, a aguardar a chegada dos restantes meios para depois conseguir tentar circunscrevê-lo.
1: Este incêndio começou pouco depois das 3 da tarde na localidade de Mouriscas. Atenção, pode receber chamadas telefónicas em nome do Fisco que, afinal, são uma fraude. A Administração Fiscal deixou hoje o aviso. Tratam-se de chamadas em que é pedido que se corrija uma suposta divergência na declaração de IRS. Cristina Borges.
5: Se receber uma mensagem do Fisco a pedir para carregar numa tecla do seu telemóvel, não o faça. Se receber um e-mail da mesma proveniência a pedir para carregar em determinados links, não o faça. A autoridade tributária pede para ignorar estas mensagens porque são burla. O objetivo deste procedimento, chamado phishing, é obter o maior número de dados pessoais dos utilizadores. São ataques cibernéticos que utilizam mensagens de voz, chamadas telefónicas, com o intuito de obter o maior número de informação possível. Surge numa altura em que já terminou o prazo para a entrega das declarações de rendimento relativas a 2025 e numa fase em que o Fisco já concluiu o cálculo do imposto e notificação dos contribuintes do resultado final.
1: As chamadas devem ser então ignoradas, recomenda o Fisco. Trata-se de phishing, um tipo de ataque cujo objetivo é capturar informação sensível e dados pessoais da vítima. Ouro e bronze, duas medalhas para Portugal no contrarrelógio. O ciclista português Tiago Antunes sagrou-se campeão e conseguiu o primeiro ouro para Portugal em Taranto 2026. À RTP, Tiago Antunes disse que esta conquista é o resultado de todo o esforço durante a época.
6: É o reconhecimento de um grande trabalho, de uma grande época que fiz e aqui o coroar de ganhar uma medalha olímpica, por assim dizer, é bastante bom e representar o nosso país é incrível. Que aqui faz sentir muito calor, tornou o percurso bastante mais complicado, mas acho que a nossa expectativa era alta e conseguimos corresponder a isso.
1: E já o ciclista Rafael Reis conquistou o bronze, mostrou-se orgulhoso com esta conquista do terceiro lugar no contrarrelógio.
7: É medalha de bronze, já consegui o ouro há 4 anos em Eora no contrarrelógio e agora consegui a medalha de bronze, isto também para mim é bastante positivo, mas acho que para nós é um orgulho termos conseguido ficar os dois atletas no pódio.
1: Ouro e bronze para Portugal nos Jogos do Mediterrâneo em contrarrelógio. Um jogador de futebol do Real Sport Clube morreu hoje durante um jogo treino com o Estrela da Amadora. Kevin Castro tinha 25 anos. O atleta sentiu-se mal aos 10 minutos do jogo que aconteceu na Malveira. Kevin Castro foi assistido por um médico do Estrela da Amadora no local e depois foi assistido pelo INEM e levado para o hospital. Acabou por falecer. João Palhinha está em Portugal, mas nega para já a transferência para o Benfica. À chegada ao aeroporto de Lisboa, o internacional português de 31 31 anos, disse que não vem para assinar para já, apenas para gozar 2 dias de folga.
0: Eu a seu tempo falarei, está bem? Ainda sou jogador do Bayern, eu regresso para vir estar com os meus filhos. Tenho 2 dias de folga, vim aproveitar com os meus filhos, domingo regresso para Munique, por enquanto sou jogador do Bayern.
1: João Palhinha tem sido a grande novela do mercado. Pode regressar a Portugal ao fim de 4 temporadas fora, durante as quais representou o Fulham, o Tottenham e o Bayern Munique. A esta hora joga-se o Marítimo Académico de Viseu, um encontro da 3ª jornada da Liga. No estádio do Marítimo, no Funchal, está o repórter Nélio Freitas a acompanhar esta partida. Nélio, o que mostra o marcador esta hora? Há pouco ganhava o Académico de Viseu por 1-0.
8: Ganhava por 1, já fez o segundo, mas entretanto o Marítimo reduziu a história deste jogo nesta vantagem dos Viriatos, que vem já da primeira parte, com os golos de Clóvis aos 25 e de Messigan a dobrar a vantagem aos 45+1. Os Viriatos voltam a entrar melhor na segunda parte, com António Correia, chegou a fazer o terceiro, mas Clóvis foi apanhado em posição irregular, sendo o golo anulado. O Marítimo tentou reagir, mas sem sucesso, enquanto o Académico, sempre que pode, criava perigo numa defensiva madeirense, que hoje está insegura. Aos 60 minutos, Vandergag fez dupla substituição, saiu Simo e também Rafael Guz, entrando Samuel Bamba e Maurice, passando os Verdes Rubros, a jogar com 12 avançados que trouxeram proveito, já que aos 70, Paulo Henrique aproveitou uma bola parada para reduzir para 1-2, voltando a colocar os Verdes Rubros na luta pelo resultado. O Académico, que já não conta com o goleador Clóvis, substituído por Dominique, Bruno Pinheiro já voltou a mexer na equipa, agora joga-se mais numa parada de toada, parada e resposta. 2-1, vence o Académico, minuto 77, resultado incerto, mas o jogo, esse volta a salientar, está bom, está intenso.
1: A reportagem de Nélio Freitas no encontro marítimo académico de Viseu, que está por esta altura a ganhar 2-1 à equipa da casa. O treinador do Porto admite que o Arouca, o adversário do próximo jogo, está a passar por um bom momento. Na antevisão do jogo da manhã, Francesco Farioli destaca o mérito do Arouca, que aparece em primeiro na Liga com 6 pontos.
9: They are in a very good moment. They are on top of the league.
10: Eles estão num momento muito bom no topo da Liga, com 2 vitórias e têm mais um golo marcado que nós. Nós ainda não sofreram golos e por isso temos de estar muito atentos na nossa melhor versão, com respeito pelo que estão a fazer.
1: O treinador do Arouca, Vasco Seabra, reconhece que vai ser um jogo difícil frente aos Dragões.
11: Jogo de dificuldade elevadíssima, excelente adversário, excelente ambiente. Nós estamos também confiantes e humildes sobre aquilo que nós somos enquanto equipa, enquanto identidade, portanto, todos os predicados, acredito, para fazermos um bom jogo.
1: A partida Porto-Arouca joga-se amanhã à noite, mas antes há hoje Sporting Alverca. Pode ouvir o relato aqui na Rádio Pública quando forem 8:30 da noite. O Canadá vai retaliar as novas tarifas norte-americanas. O primeiro-ministro canadiano, Mark Carney, anunciou há pouco a imposição de taxas alfandegárias sobre o aço, equipamentos eletrónicos e produtos lácteos comprados aos Estados Unidos a partir de 8 de setembro. Carney disse ainda em conferência de imprensa que o Canadá não pode aceitar a proposta de acordo comercial apresentada pelos Estados Unidos e garantiu que não vai ceder. Pelo contrário, anunciou então medidas de retaliação. A vítima mortal do ataque com espada numa escola na Suécia é uma aluna de 17 anos. O ataque aconteceu na sexta-feira e foi entretanto confirmado pela polícia sueca a identidade da vítima. Outros 2 alunos ficaram gravemente feridos, um de 12 anos e outro de 17. Sabe-se também que o autor do ataque é um jovem de 18 anos que já foi detido. A Síria condena o ataque de Israel com um drone no sul do país que provocou um ferido. Considera que se trata de uma violação flagrante da sua soberania. Este já é o 2º ataque no espaço de 1 semana. O enviado especial dos Estados Unidos para a Síria, Tom Barrack, que é também embaixador dos Estados Unidos na Turquia, também já veio criticar este ataque. O exército israelita diz ter disparado sobre um indivíduo que estaria a preparar ataques terroristas e que seria uma ameaça. O ministro da Defesa israelita, Israel Katz, já disse que as críticas de Tom Barrack são imprecisas e que contradizem a posição do presidente norte-americano Donald Trump.
2: Foi o Jornal das 5, edição de Inês Martins. Está de regresso às 6 da tarde com o novo noticiário e a informação em permanência em noticias.rtp.pt.

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0: Mais um ouro para Portugal, nos Jogos do Mediterrâneo. A nadadora portuguesa Francisca Martins conquistou hoje o primeiro lugar na prova dos 400 metros livres. O Canadá vai retaliar as novas tarifas norte-americanas. O primeiro-ministro canadiano anunciou a imposição de taxas alfandegárias sobre vários produtos.
1: São destaques da Informação Antena 1, temas que vão ter desenvolvimento já a seguir na edição das 6. Neste final de tarde, no Porto, estão 22 graus, Lisboa e Coimbra com 24, em Faro 25, no Funchal estão também 25 graus, em Ponta Delgada 22. Jornal das 6, a edição é de Inês Martins.
0: Em Abrantes, na localidade de Mouriscas, um incêndio mobiliza a esta hora 12 meios aéreos e quase 400 operacionais. Em declarações à RTP Antena 1, o comandante da sub-região Médio Tejo, David Lobato, disse à jornalista Paula Verã que há uma frente ativa.
2: Neste momento estamos com um incêndio ativo ainda. Ainda não conseguimos circunscrevê-lo.
3: Tem várias frentes ativas?
2: Não, para já tem uma frente ativa e neste momento estamos a colocar meios no terreno. Estamos com 58 meios, 200 homens e 12 meios aéreos. Estamos a fazer aquele ataque muscular, para ver se conseguimos de bloqueio. Julgo que nas próximas horas conseguimos resolver, mas para já ainda continua em curso.
3: E há muito vento?
2: Não, o vento basicamente o que estava a ser previsto, tanto o vento do oeste, mas está ali a fazer algumas projeções, mas o próprio incêndio também provoca os seus ventos próprios locais, não é? Portanto, também estamos ali a fazer algumas projeções, estamos ali a dar alguma dificuldade. Mas, pronto, a aguardar a chegada dos restantes meios, para depois conseguir tentar circunscrevê-lo.
0: E já estão no local quase 400 bombeiros. Este incêndio começou pouco depois das 3 da tarde na localidade de Mouriscas. As reformas em Portugal são sagradas, diz o Presidente da República. Em Viana do Castelo, António José Seguro foi questionado pelos jornalistas sobre se está prevista alguma alteração à lei, isto depois de ter sido abordado por um reformado na rua. O Presidente lembrou que quaisquer alterações competem ao Parlamento ou ao Governo.
4: Não sabe se compete ao Parlamento ou compete ao Governo. Agora as reformas em Portugal são sagradas.
0: A curta declaração do Presidente da República, o único assunto da atualidade comentado por António José Seguro nas festas da Nossa Senhora da Agonia, foram as reformas. De resto, António José Seguro limitou-se a falar das festas em Viana do Castelo. O Canadá vai retaliar as novas tarifas norte-americanas. O primeiro-ministro canadiano, Mark Carney, anunciou há pouco a imposição de taxas alfandegárias sobre o aço, equipamentos eletrónicos e produtos lácteos comprados aos Estados Unidos a partir de 8 de setembro. Em conferência de imprensa, Mark Carney garantiu que o Canadá tentou negociar um acordo justo.
5: O Canadá apresentou propostas para garantir um acordo justo e abrangente que servisse os melhores interesses dos canadianos. Estávamos dispostos a eliminar as restantes tarifas de retaliação sobre os setores estratégicos, em particular o aço, o alumínio e os automóveis, caso os Estados Unidos reduzissem substancialmente as suas tarifas para níveis que tornassem economicamente viável a exportação de empresas canadianas para o mercado americano. Em troca de um acordo justo, íamos incentivar as nossas províncias a recolocar as bebidas alcoólicas norte-americanas nas prateleiras e adotaríamos medidas administrativas para proteger o sistema de gestão da oferta sem alterar o sistema em si, as cotas dos Estados Unidos ou as tarifas aplicáveis. Havia limites para o que faríamos. Não estávamos dispostos a comprometer a soberania do Canadá nem a prejudicar as nossas principais indústrias.
0: Carney disse ainda em conferência de imprensa que o Canadá não pode aceitar a proposta de acordo comercial apresentada pelos Estados Unidos e garantiu que não vai ceder. A Síria condena o ataque de Israel com um drone no sul do país que provocou um ferido. Considera que se trata de uma violação flagrante da sua soberania. Este já é o segundo ataque no espaço de uma semana. O enviado especial dos Estados Unidos para a Síria, Tom Barrack, que é também embaixador dos Estados Unidos na Turquia, também já veio criticar este ataque. O exército israelita diz ter disparado sobre um indivíduo que estaria a preparar ataques terroristas e que seria uma ameaça. O ministro da Defesa israelita, Israel Katz, já disse que as críticas de Tom Barrack são imprecisas e que contradizem a posição do presidente norte-americano Donald Trump. Mais uma conquista para Portugal nos Jogos do Mediterrâneo e mais um ouro. A nadadora portuguesa Francisca Martins conquistou hoje o primeiro lugar na prova dos 400 metros livres em Taranto. Francisca Martins, de 23 anos, venceu a final em 4 minutos e 9 segundos. A nadadora conquistou a terceira medalha portuguesa nestes Jogos. Lagos do Mediterrâneo. Primeiro foi no contrarrelógio. Portugal conseguiu dois lugares no pódio, o ouro e o bronze. O ciclista português Tiago Antunes sagrou-se campeão e a RTP disse que esta conquista é o resultado de todo o esforço durante a época.
6: É o reconhecimento de um grande trabalho, de uma grande época que fiz, e aqui o coroar de ganhar uma medalha olímpica, por assim dizer, é bastante bom, e representar o nosso país é incrível. Que aqui faz sentir muito calor, tornou o percurso bastante mais complicado, mas acho que a nossa expectativa era alta e conseguimos corresponder a isso.
0: Já Rafael Reis conquistou o bronze. O ciclista mostra-se orgulhoso com a conquista do terceiro lugar no contrarrelógio.
7: É medalha de bronze. Já consegui o ouro há 4 anos em Oran, no contrarrelógio, e agora consegui a medalha de bronze. Isto também para mim é bastante positivo, mas acho que para nós é um orgulho termos conseguido ficar os dois atletas no pódio.
0: E já lá vão então 3 medalhas para Portugal, 2 em contrarrelógio, 1 em natação. João Palhinha está em Portugal, mas nega para já a transferência para o Benfica. À chegada ao aeroporto de Lisboa, o internacional português de 31 anos disse que não vem para assinar, para já, apenas para gozar 2 dias de folga.
8: Eu a seu tempo falarei, está bem? Ainda sou jogador do Bayern, eu regresso para vir estar com os meus filhos. Tenho 2 dias de folga, vim aproveitar com os meus filhos, domingo regresso para Munique, por enquanto sou jogador do Bayern.
0: João Palhinha tem sido a grande novela do mercado. Pode regressar a Portugal ao fim de 4 temporadas fora, durante as quais representou o Fulham, o Tottenham e o Bayern Munique. E arrancou há pouco o Estoril-Rio Ave. Ambas as equipas procuram a primeira vitória na Primeira Liga. Em direto da Amoreira está o repórter Eduardo Gonçalves. Eduardo, quais são os 11 iniciais e como vai o jogo nesta altura?
9: Para já um jogo equilibrado, as equipas em período de estudo mútuo, ora bola numa baliza, bola na outra, ainda sem jogadas de perigo. Vamos então aos 11 iniciais nesta partida. O Estoril é orientado por Vasco Matos, a apresentar de início José Robles, Ricard, Ferro, Sierra e Medrano, Zongui, Tiago Brito, André, João Carvalho e Guitan. Na frente, Begraui. Por seu lado, Soitiris, Cidadoi Polos, o treinador do Rio Ave, a optar por colocar Vandergo na baliza, Liavas, Pedraço, Brabeck, Nelson, Diogo Nascimento, Nikesher, ainda Galites, Beleza Júnior, Bezerra, e na frente de ataque, essa função entregue a Tom Blé. O árbitro da partida é Carlos Macedo, auxiliado por João Macedo e Daniel Santos. O quarto árbitro, Miguel Nogueira. No VAR está Rui Silva e a auxiliá-lo tem Inácio Pereira. Nesta altura vamos já com 5 minutos da primeira parte, ainda sem jogadas de perigo, por assim dizer. É Estoril 0, Rio Ave 0.
0: Reportagem de Eduardo Gonçalves no jogo Estoril-Rio Ave. Voltamos aí às 7 da tarde. Entretanto, já houve um jogo esta tarde. Marítimo e Académico de Viseu ficaram empatados por 2-2.
1: Foi o Jornal das 6, numa edição da jornalista Inês Martins, que está de regresso às 7 da tarde. A informação também pode ser acompanhada em notícias.rtp.pt.

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0: primeiros encontros com a dupla com origem em Filadélfia, Pensilvânia, Daryl e John Oates, aqui em outubro de 1982. Uma canção sobre ambição, avareza, cobiça e ricos mimados, tal como descreveu Daryl em entrevista ao jornal Philadelphia Inquirer em 2014. Chama-se Man Hitter, primeiro tema no alinhamento de 11, álbum H2O, primeiro trabalho multiplatinado para uma dupla que atualmente já não tocam nem cantam juntos, devido a processos jurídicos recíprocos. 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
0: Avançamos 1983. Em agosto desse ano estreava o single Break My Stride, canção que nasceu de uma frustração profissional, tornando-se um hino de otimismo e resiliência. O esforço e o recado é do cantor, compositor e músico natural de Manhattan, Nova York, Matthew Wilder, que usou esta letra como automotivação para não desistir da sua carreira musical, depois das suas canções terem sido previamente rejeitadas por executivos da indústria musical, em especial o produtor musical e empresário norte-americano, bom fundador da Arista Records, Clive Davis.

0: ambiente de verão na máquina do tempo com este som pop jazz com ritmos latinos e soul. Balance bom que dá vontade de dançar. Bom, e o título da canção também não engana. Dancing in the Street, sugestão dos Matt Bianco. Talento, criatividade e bom gosto.
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0: De 86 é também, por exemplo, o álbum Graceland, que trouxe a musicalidade africana até à obra musical de Paul Simon. Uma mistura de folk americano com ritmos sul-africanos. Bom, e esta foi, digamos, uma das canções que deu mais visibilidade ao álbum. You Can Call Me All.

tarde, bom fim de semana. Ao som da Máquina do Tempo, início dos anos 90, e com uma banda que teve uma curta carreira, Somewhere Over England. Apenas um álbum, vários maxi-singles. E este pop-rock melancólico, mas eternamente belo. De resto, a letra diz tudo, If I Ever Fall In Love, Let It Be Now. Numa canção que, diga-se, foi um fenómeno massivo aqui ao lado, em Espanha, apesar de ter passado quase despercebido no seu país de origem, o Reino Unido. Somewhere Over England, que pertenceram à cena musical vibrante da cidade de Bath, bom, de onde chegam também os Tears for Fears. Bom, aqui estão eles em Sowing the Seeds of Love, testemunho do álbum The Seeds of Love 1989. Há que continuar a cultivar as sementes do amor. 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Bom fim de semana.

Estamos a poucos instantes das 7 da tarde e das notícias numa edição do jornalista Inês Martins. Depois, na próxima hora, conduzir a emissão fica o Diamantino José e vamos ter o inventário.

0: 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Boa tarde, são 7 horas, 6 nos Açores.
1: A nadadora Camila Rebelo revalidou o título de campeã dos Jogos do Mediterrâneo nos 200 metros de costas. Já são 4 as medalhas conquistadas por Portugal nas provas de Taranto. 2 fogos estão a causar mais preocupação nesta altura. Um em Abrantes, mobiliza 14 meios aéreos. Outro em Santa Marta de Penaguião, que arde com intensidade na Serra do Marão. O Canadá vai retaliar as novas tarifas norte-americanas. O primeiro-ministro canadiano anunciou a imposição de taxas alfandegárias sobre produtos como o aço, equipamentos eletrónicos e produtos lácteos.
0: São os grandes títulos da atualidade, notícias que vão ter desenvolvimento já a seguir na edição das 7. Neste final de tarde, no Porto estão 21 graus, Lisboa e Coimbra 23, Faro 24, no Funchal estão 25 graus, em Ponta Delgada 22. Jornal das 7, a edição é de Inês Martins.
1: O incêndio em Abrantes, na localidade de Mouriscas, precisou de um reforço de meios que está a chegar neste momento ao terreno. Em declarações à RTP Antena 1, há momentos, o comandante da sub-região de Médio Tejo, David Lobato, disse ao jornalista Paulo Verão que o fogo já mobiliza 14 meios aéreos.
2: Os meios que foram pedidos de início estão a chegar. Nós já temos os meios mobilizados há muito tempo, só que os meios que vêm de Lisboa, que vêm de Castelo Branco, que vêm de Porto Alegre, só começam a chegar agora nestes momentos, não é? Por isso é que agora começam a pensar a incrementar, que é os meios que estão a chegar ao teatro de operações.
3: E neste momento, quais são os meios que têm no terreno?
2: Neste momento estamos com 370 operacionais, na sua grande maioria bombeiros, 115 veículos e 14 meios aéreos. O incêndio neste momento desenvolve-se todo em perímetro florestal, não temos pontos sensíveis, não há habitações em risco, não há população em risco, mas neste momento é um incêndio que desenvolve-se com grande intensidade. As condições meteorológicas também não estão favoráveis, estamos com algum vento no local, a orografia também não é uma orografia fácil, com muitos pontos elevados, não é?
3: Há muito combustível.
2: Sim, é um perímetro florestal na sua totalidade, estamos a falar de pinhal, eucalipto, e portanto temos aqui alguma dificuldade de conseguir conter o incêndio, mas os meios estão-se a pré-posicionar nos pontos-chave e nas janelas de oportunidade que temos para conseguirmos debelar. É expectável que até final do dia, antes de passarmos para o novo dia, consigamos ter um incêndio em resolução.
1: Este incêndio começou pouco depois das 3 da tarde na localidade de Mouriscas e em Santa Marta de Penaguião, no distrito de Vila Real, há um incêndio com 2 frentes ativas que concentra mais de 100 operacionais e 5 meios aéreos. O comandante da sub-região do Douro, Miguel Fonseca, explica que a frente que está a dar mais trabalho é na Serra do Marão.
4: Neste momento nós temos 2 frentes ativas, se bem que uma delas já está conceder aos meios, que era particularmente a frente que se deu prioridade pelo facto de estar na proximidade de 2 populações. Neste momento está a evoluir bastante favoravelmente os trabalhos nessa frente, e temos outra frente ainda com intensidade, que é que está neste momento a subir para as encostas da Serra do Marão, que não tem qualquer aldeia nas proximidades. Estamos neste momento está a ser trabalhada com meios terrestres e com o apoio dos meios aéreos.
3: E quantos elementos é que tem no terreno?
4: Nós temos 126 operacionais, apoiados 5 meios aéreos e 37 veículos.
3: E à noite também tem previsão de alguma umidade, baixa temperatura?
4: À noite
3: temperatura?
4: Vai entrar bastante umidade, baixa temperatura, o que vai ser benéfico. Isso só por si já é efetivamente um aspecto positivo.
3: Claro.
4: Mas não invalida que tem que efetivamente ser consolidado esse trabalho, e por isso esperamos que vá ser uma noite bastante longa.
1: O incêndio não ameaça para já habitações. Os trabalhos na frente mais próxima de uma aldeia estão a evoluir favoravelmente. Valem ouro as braçadas de Camila Rebelo. A nadadora portuguesa de 23 anos revalidou hoje o título de campeã dos Jogos do Mediterrâneo nos 200 metros de costas. Camila Rebelo conquistou assim a 4ª medalha para a missão portuguesa em Taranto. Antes, também a nadadora Francisca Martins conseguiu o primeiro lugar na prova dos 400 metros livres. Francisca Martins, de 23 anos, venceu a final em 4 minutos e 9 segundos. O enviado especial da RTP à Itália, Eduardo Pestana, acompanhou ambas as conquistas portuguesas na natação.
5: 2 medalhas de ouro na natação. Ouro nos 400 metros livres para Francisca Martins. Ouro também nos 200 metros costas para Camila Rebelo. Recordo que Camila Rebelo venceu há 4 anos nesta distância e também nos 100 metros costas em Oran, na Argélia. Por isso, Portugal fecha este sábado com 4 medalhas, 3 de ouro e 1 de bronze.
1: E primeiro foi no contrarrelógio. Portugal conseguiu 2 lugares no pódio, o ouro e o bronze. O ciclista português Tiago Antunes sagrou-se campeão no contrarrelógio. Já Rafael Reis conquistou então o bronze. Já lá vão 4 medalhas para Portugal. O bastonário da Ordem dos Advogados denuncia a falta de condições na AIMA, Agência para a Integração, Migrações e Asilo dos Anjos. À RTP Antena 1, o bastonário João Massano disse que atualmente a falta de condições, como assistências filas à porta da AIMA, prejudicam o trabalho dos advogados que chegam a ir de madrugada para a porta.
6: Mas estamos a falar de pessoas que essencialmente vão ter que ir de madrugada para a AIMA só para consultar processos. Ou seja, não estamos a falar de praticar qualquer ato. As pessoas estão de madrugada à porta da AIMA para poderem ver os processos dos seus clientes. E isso, obviamente, não nos parece que seja digno, nem que faça sentido nos tempos que correm, não é? Tanta digitalização e...
1: O bastonário da Ordem dos Advogados disse à jornalista Cristina Borges que é preciso investir numa plataforma online que permita ultrapassar os problemas de atendimento dos advogados.
6: Mas, por exemplo, os advogados poderiam deixar de lá estar desde que tivessem um acesso digital.
7: Mas têm esse acesso digital aos processos?
6: Não temos. Não temos.
7: Porquê?
6: Neste momento não temos. O que nos dizem é que, e nós acreditamos, obviamente, não temos razões para não acreditar, o principal problema é que neste momento a plataforma não tem capacidade nem condições para dar esse acesso e que, por isso, não é possível fazer uma consulta online dos processos, que no fundo só essa consulta libertaria a AIMA da pressão que é naturalmente exercida pelos advogados, porque a pressão no sentido de terem que os atender.
1: João Massano disse que vai falar com responsáveis da AIMA porque diz que a advocacia não pode esperar à porta e muito menos de quem dela precisa. Também a RTP Antena 1 já pediu esclarecimentos à Agência para a Integração, Migrações e Asilo. As reformas em Portugal são sagradas, diz o Presidente da República. Em Viana do Castelo, António José Seguro foi questionado pelos jornalistas sobre se está prevista alguma alteração à lei depois de ter sido abordado por um reformado na rua. O Presidente lembrou que quaisquer alterações competem ao Parlamento ou ao Governo.
8: Como sabe, isso compete ao Parlamento ou compete ao Governo. Agora, as reformas em Portugal são sagradas.
1: O único assunto da atualidade comentado pelo Presidente da República nas festas da Nossa Senhora da Agonia foi as reformas. De resto, António José Seguro limitou-se a falar das festas em Viana do Castelo. O Canadá vai retaliar as novas tarifas norte-americanas. O primeiro-ministro canadiano, Mark Carney, anunciou há pouco a imposição de taxas alfandegárias sobre o aço, equipamentos eletrónicos e produtos lácteos comprados aos Estados Unidos a partir de 8 de setembro. Em conferência de imprensa, Mark Carney garantiu que o Canadá tentou negociar um acordo justo.
9: Canada has made offers. O Canadá apresentou propostas para garantir um acordo justo e abrangente que servisse os melhores interesses dos canadianos. Estávamos dispostos a eliminar as restantes tarifas de retaliação sobre os setores estratégicos, em particular o aço, o alumínio e os automóveis, caso os Estados Unidos reduzissem substancialmente as suas tarifas para níveis que tornassem economicamente viável a exportação de empresas canadianas para o mercado americano. Em troca de um acordo justo, íamos incentivar as nossas províncias a recolocar as bebidas alcoólicas norte-americanas nas prateleiras e adotaríamos medidas administrativas para proteger o sistema de gestão da oferta sem alterar o sistema em si, as cotas dos Estados Unidos ou as tarifas aplicáveis. Havia limites para o que faríamos. Não estávamos dispostos a comprometer a soberania do Canadá nem a prejudicar as nossas principais indústrias.
1: E o comentador da RTP Antena 1 para Assuntos Internacionais, Filipe Vasconcelos Romão, considera que o Canadá está a fazer uso do facto de os Estados Unidos também precisarem deles.
10: O que o Canadá está neste momento é fazer uso de uma posição de um país de quem, em parte, os Estados Unidos dependem em alguns setores, sobretudo em função da enorme fronteira que partilham e dessa proximidade com essa fronteira, fazer com que haja uma interdependência entre os dois mercados, fruto dessa relação que existe e de estarmos a falar de dois países desenvolvidos, dois países que intercambiam uma série de bens e de serviços com um foco amplo, sobretudo em matéria energética. Por outro lado, o primeiro-ministro canadiano sente-se mais à vontade para avançar com esta retaliação, porque de facto Trump tem demonstrado ser bastante oscilante ao longo deste seu segundo mandato no que diz respeito a tarifas.
1: As medidas de retaliação do Canadá entram em vigor a partir de 8 de setembro. Arrancou há pouco o Estoril-Rio Ave, ambas as equipas procuram a primeira vitória na Primeira Liga. Em direto da Amoreira está o repórter Eduardo Gonçalves. Eduardo, que resultado mostra o marcador?
11: Para já mostra que o Rio Ave está a vencer aqui no terreno do Estoril por 1-0. Um golo obtido aos 16 minutos por Blesa Júnior de cabeça, depois de um cruzamento milimétrico de Bezerra, que apanhou ali em falso a defesa do Estoril, e portanto o Rio Ave, a partir dos 16 minutos da primeira parte, a tomar a dianteira no marcador. No início do jogo, o Estoril começou até melhor, a tentar demonstrar que queria a iniciativa do jogo. Acercou-se por duas vezes da baliza do Rio Ave, mas a partir daí a formação de Vila do Conde sempre no controlo das operações, e mais ainda depois que conseguiu o seu golo, muito assertiva no setor defensivo, com um meio campo muito bem povoado, e a conseguir levar a carta à Garcia, pelo menos até agora. Já estamos então na segunda parte desta partida, 7 minutos e meio, é Estoril 0, Rio Ave 1.
1: Reportagem de Eduardo Gonçalves na partida Estoril-Rio Ave. O Rio Ave que ganha por 1-0. E já houve outra partida esta tarde. Marítimo e Académico de Viseu ficaram empatados 2-2. E hoje ainda há Sporting Alverca.
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0: Bom fim de semana, esta RTP Antena 1. Passam 13 minutos e meio das 7, a seguir Inventário Pessoal com Mafalda Anjos.
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0: São muito poucos aqueles que fazem um percurso notável na academia, na política, na imprensa, na cultura e na sociedade civil. E entre esses, ainda são menos os que conquistam pelo caminho uma autoridade quase consensual. António Barreto, 83 anos, uma referência na ciência social e política em Portugal, é um destes raros casos. Nasceu no Porto, viveu em Vila Real até terminar o liceu, estudou Direito na Universidade de Coimbra, onde aconteceu a sua iniciação política, onde fez teatro também e onde teve de trabalhar numa fábrica de bolachas para ajudar a pagar os estudos. Em 1963, acabou por exilar-se na Suíça e ali licenciou-se em Sociologia e fez também o doutoramento, anos mais tarde. Trabalhou na Universidade de Genebra e no Instituto de Pesquisas das Nações Unidas para o Desenvolvimento Social. Depois do 25 de Abril, regressou a Portugal e ajudou a construir a democracia portuguesa como deputado à Assembleia Constituinte e ministro da Agricultura de Mário Soares naqueles anos quentes, de 1976 a 1978. Para a história ficará a chamada Lei Barreto, que devolveu as terras ocupadas na reforma agrária aos seus anteriores proprietários. Voltaria ao Parlamento entre 1985 e 1991, mas a sua carreira foi sobretudo dedicada à academia e ao conhecimento, como professor universitário, investigador, primeiro presidente da Fundação Francisco Manuel dos Santos e fundador da Pordata. Diz que viveu várias vidas, tem na fotografia muito mais do que um passatempo, com vários livros e exposições no currículo, adora viajar e nos outros diz que preza acima de tudo a lealdade. Eu sou a Mafalda Anjos, sou jornalista e neste programa Inventário Pessoal, também disponível em antena1.rtp.pt e nas plataformas de podcast habituais, falo com pessoas notáveis, com muito para partilhar. Fiquem connosco. Obrigada, professor António Barreto. É um gosto enorme.
1: Obrigado,
0: tê-lo,
1: Mafalda. Muito prazer.
0: Tê-lo aqui connosco na Antena 1. E este programa arranca com um desafio aos nossos convidados, que é que nos tragam um objeto com um significado especial. O que é que escolheu trazer-nos? Que eu não sei o que é
1: eu
0: e por
1: hesitei,
0: isso estou expectante.
1: Hesitei muito e finalmente trouxe-lhe isto.
0: Professor António Barreto entrega-me um frasquinho de vidro com pimentas.
1: Com pimenta.
0: Então, conte-me.
1: Essa pimenta pertence a um barco. Pertenceu a um barco, a uma nau. A nau chamava-se Nossa Senhora dos Mártires, fazia parte da carreira da Índia, entre Portugal e a Índia, obviamente, e foi, afundou-se em frente a Lisboa, em São Julião da Barra. Está atualmente no fundo do rio. Foi descoberta há 20 anos pelos mergulhadores portugueses. E tinha, duas cargas. Tinha uma carga de pimenta e uma carga de cerâmica chinesa. Aquilo um bocadinho desfeito, com certeza, mas uma parte da pimenta estava intacta. E eles conseguiram, com o aspirador, retirar uns quilos, não sei, de pimenta cá para fora e está hoje conservada. Se conserva-se bem com um bocadinho de álcool ou está totalmente seca. Perdeu a matéria interior, tem só a casquinha. Se olhar bem, é só a casquinha. Portanto, a data, eu creio que disse tudo menos a data. A data foi 1606.
0: Extraordinário.
1: Portanto, há 420 anos que o barco está em frente a Lisboa e que esta pimenta é uma espécie de metáfora, se quiser, para o que Portugal foi, para o que as coisas se conservam, para o que o património é e serve e nos ensina e nos ajuda. Quando alguém me ofereceu este bocadinho de pimenta, eu fiquei muito comovido. Está hoje num sítio de honra em minha casa.
0: Imagine.
1: Fiquei muito comovido. Parece nada, parece pimenta comprada no supermercado anteontem.
0: Lembra-me também uma frase que eu vi sua, que no fundo também nos dá o início para esta conversa, e cola muito bem, que é que a sua vida está cheia de destroços. Foi acumulando e vivendo várias vidas e deixando muitas coisas para trás.
1: A palavra destroços não é necessariamente mal. São testemunhos ou restos, ou destroços verdadeiros. Eu comecei a minha vida no Porto, depois no Douro, na Régua, em Vila Real, Coimbra, Genebra, o mundo. Se a terra para mim é Vila Real, o mundo é Genebra, na Suíça. Tive muitos diferentes episódios de vida política, de vida social, de vida académica. Com a minha idade já se contam os que sobram. E lembro muito bem dos que morreram. Alguns grandes, grandes, grandes amigos, familiares. E tudo isto somado... Eu não tenho a ideia de ter tido uma vida unitária...
0: Linear.
1: Linear, sempre de felicidade ou sempre a melhorar. Não, tive uma vida muito complicada, contraditória, a melhorar por vezes, a piorar.
0: Com avanços e recuos.
1: O meu balanço é muito bom. Eu acho que fui um homem com sorte. Pelo sítio onde nasci, pelos meus pais, pelos meus irmãos, pelas oportunidades que eu tive... Evidentemente não é só sorte, a gente tem que fazer alguma coisa por isso. Mas tive sorte. Há gente que fez tanto ou mais do que eu e que não teve tanta sorte. E portanto esta ideia de destroços é mais a ideia de restos de vidas sucessivas, muitas vezes diferentes.
0: De grandes mudanças.
1: Não necessariamente destroços de guerra e de morte.
0: Uhum. Então vamos a esses primeiros anos que mencionava, que de facto são essenciais. Em que contexto familiar é que nasceu e que foi criado? Qual foi, no fundo, a sua lotaria genética e social?
1: Os meus pais eram uma estranha espécie, porque eram conservadores liberais. Tiveram 7 filhos, eu e os meus irmãos, todos homens.
0: E o António estava em que ordem?
1: O terceiro. A minha mãe dizia muitas vezes, felizmente não tive rapariga, que são mais difíceis. Mas eles eram religiosos, eram católicos, muito. Tinham simpatias mais à direita do que à esquerda.
0: Vinham de famílias monárquicas?
1: Sim, o meu pai era monárquico. Militante mesmo. Era engenheiro civil. A família deu-me esta dualidade de um pouco de conservadorismo, um pouco de liberdade, de liberalismo. Depois deu-me livros.
0: Isso é um privilégio, claro.
1: Meus pais ensinaram-me a ler. Não só ensinar realmente, antes de ir para a escola, mas ensinaram-me a gostar de livros. E a pensar livros, a viver com livros, a viver rodeado de livros. E isso foi bom. Depois os meus pais e as minhas tias, a minha família na Régua, tinham pequenas propriedades de vinho do Porto. E o vinho do Porto faz parte da minha vida muito, muito funda. Comecei a beber muito cedo.
0: Com que idade?
1: Não se pode dizer, certamente antes da idade maior. Não se pode dizer porque hoje deve ser considerado
0: maus tratos.
1: Mas eu vivia...
0: Sim, mas eram outros tempos, claro.
1: Sobretudo vinho do Porto, que era um cálice de vinho do Porto. Aprendi muito cedo a fazer vindima, a pisar uvas nos lagares e a gostar do vinho do Porto. A gostar no sentido da história do vinho do Porto. Já escrevi sobre o vinho do Porto, já fotografei muito o Douro, a vindima, as uvas, as vinhas. Já filmei. O Douro também ficou muito forte na minha vida, na minha história. Em 1958, tive um dia em Vila Real, uma espécie de choque pessoal, porque Humberto Delgado foi fazer propaganda à Vila Real. Ele estava na avenida com umas dezenas de pessoas atrás dele, num clima diferente do que poderia ser hoje. E eu fui a correr atrás dele e atrás do pessoal, e a ideia de liberdade tocou-me. Foi de repente.
0: Teve uma epifania.
1: Queria trabalhar
0: para a liberdade.
1: Era conservador, era católico, fazia parte da JEC. Não me ocorria ser da oposição. Naquela altura, em Vila Real e naquela altura no país, dizia-se o reviralho, os que estão do outro lado. Houve uma espécie de revelação, de epifania, não sei como é que eu ia dizer, também não quero exagerar. Pode ter sido simplesmente a atração pela aventura, por aquele homem que estava a ser seguido por várias pessoas, umas dezenas de pessoas.
0: A distância de um líder carismático, como foi Humberto Delgado, não é?
1: Arranjei maneira de ir para o Porto 2 dias, com a autorização dos meus pais, que deixaram, por exemplo. É um sinal de liberalismo. A partir daí comecei a interessar-me pela democracia. Quando fui para Coimbra, para estudar Direito, em 60, já era um simpatizante, claro, da democracia e das esquerdas.
0: E aí começou mais a sério as suas atividades políticas, junto do PCP, logo?
1: É, estudei muito pouco, infelizmente.
0: Também era habitual nestes tempos, em Coimbra.
1: Fiz muito teatro na altura. Eu cheguei a ser presidente do grupo de teatro do CITAC, que tinha um grupo de pessoas, um outro presidente do CITAC, que era o Emílio Rui Vilar, que foi o presidente da Gulbenkian. E era ator, que era o que mais me gostava no grupo, e durante 3 anos desempenhei papel em 3 ou 4 peças de teatro, e cheguei a querer ser ator profissional. E cheguei a escrever à Gulbenkian a pedir uma bolsa de estudo para ir estar teatro para Paris.
0: Alguma vez pensou que teria sido a sua vida se tivesse enverdado por esse caminho? Faz essa reflexão.
1: Já pensei, é impossível encontrar, quer dizer, ter uma resposta. Os meus amigos da altura, o Artur Santos Silva, por exemplo, que me conheceu na altura, disse que eu tinha muito talento para teatro. Nunca recebi carta da Gulbenkian, fiquei zangado com a Gulbenkian durante 12 anos ou 15, e achava que a Gulbenkian andava ao serviço do Estado Novo e do Salazar. Quando os arquivos da PIDE ficaram acessíveis na Torre do Tombo, eu fui ver os meus arquivos, lá, claro, os meus dossiês. Lá havia muita coisa, algumas coisas comovedoras, fotografias dos meus pais, dos meus sobrinhos, das minhas cunhadas, que tinham sido presas ou à ida ou à vinda e que estavam ali. Cartas pessoais, cartas para amigos,
0: uma
1: cartas da minha mãe.
0: É. Muito grande, claro.
1: E no meio daquilo tudo, a minha carta para a Gulbenkian.
0: Estava lá.
1: Com um comentário escrito à mão por um agente da PIDE qualquer, dizia, olha para ele, olha o que ele quer. E fui, nessa altura, fiquei comovido com a história, foi falar com o Azevedo Perdigão. Fui dizer, olha, doutor, eu detestei a sua fundação durante 12 anos e era injusto. Ele ficou rir-se imenso, ficou contente com ouvir a história. Portanto,
0: a carta nunca chegou.
1: Nunca chegou.
0: Ele
1: nunca...
0: Foi logo confiscada pela PIDE. Quando é que percebeu que tinha que sair do país?
1: Eu vivia numa espécie de pensão de estudantes. Não era república, mas também não era pensão. Só aceitava estudantes. E eu chamava a pensão Costa, em Coimbra, na Rua do Loureiro. E almoçava e jantava sempre lá. Tinha uma mesinha redonda. Era eu mais 5 pessoas que comíamos todos os dias lá no mesmo sítio. E houve uma altura, em 62 para 63... que houve uma movimentação muito forte em Coimbra, em que nós queríamos reconquistar a nossa associação académica, que estava fechada. Ocupámos, fomos presos 150 de nós, e eu tive sorte, foi dos que saiu, porque houve 40 e tal que ficaram presos. E eu dei-me conta, a um momento dado, que a minha direção do CITAC estava meia presa, a minha mesa, onde eu almoçava e jantava, era eu e mais outro, tinham 4 presos. É. E... Por outro lado, eu era mau estudante, como lhe disse, tinha feito poucas cadeiras, estava há 3 anos em Coimbra, tinha feito cadeiras de ano e meio, metade do que era preciso. E sou informado, havia um amigo que estava nos serviços militares da administração e que me disse que eu estava na lista dos que iam ser convocados nesse ano em outubro.
0: Para ir para a guerra.
1: É.
0: Mais do que tropa para a guerra, claro.
1: Eu não faria a guerra colonial de qualquer maneira. Para mim era uma barreira.
0: Era um ponto assente.
1: É. E depois eu vivia aqueles dias com um bocadinho de receio. Eu já era do Partido Comunista nessa altura. Tinha sido recrutado, entre aspas, uns meses antes. E eu estava com receio. Tinha alguns amigos meus, muito. Otávio Cunha, por exemplo, estava preso em Lisboa e esteve preso muito tempo. E aquilo parece que se aproximava de mim. Mas não foi isso que me fez sair. O que me fez sair foi a guerra colonial. E eu percebi que tinha 2 ou 3 meses para sair, que era mais fácil.
0: O que é que Genebra lhe trouxe? Disse há pouco que lhe trouxe o mundo.
1: A liberdade.
0: Era completamente diferente.
1: É uma cidade bonita. Não é uma cidade maravilhosa como Paris, ou como Roma, ou como Florença, não. Mas é uma cidade bonita, acolhedora. É uma cidade em que muito mais de metade da população é estrangeira, falam-se todas as línguas, e a Suíça, sendo um país supostamente muito à direita, muito capitalista, a Suíça foi de um acolhimento fenomenal Ao fim de um ano deram um bolsa de estudo para a universidade e receberam-me na universidade. A Suíça dava asilo político, pessoas de direita ou de esquerda, brancos ou negros, o que fosse, a Suíça recebia as pessoas. Pode ter muitos defeitos, mas de liberdade e de respeito pelos direitos não, é uma lição. Eu gostei de viver na Suíça. Fiquei pontual, coisa que eu não era antes. Mas gostei
2: desta... Dedicou-se aos estudos?
1: Tive bolsas de estudo. Cheguei a ser da direção da Associação de Estudantes Suíços, que, apesar de estrangeiro. O que mostra que nos anos 60 o grau de abertura... Pois houve umas vezes em que eu fiz disparates, tentei fazer uma manifestação política, envolvi-me com mais uma malta de esquerda em Genebra e a polícia chamou-me. E disse: o senhor anda a fazer política, o senhor não pode fazer. Nós vivíamos numa altura em que nos países europeus um estrangeiro não se podia exprimir ou manifestar politicamente.
2: Que atividade política.
1: Era proibido, podia ser expulso, podia ser preso.
2: E lembra-se quando recebeu a notícia de que finalmente tinha chegado a revolução, que dias antes dizia, segundo li, que achava que não chegaria. Não tinha esperança, muito pouco tempo
1: foi
2: antes.
1: Foi nessa altura que eu fiz... que eu meti os piores erros de previsão da minha vida, foi nessa altura. Em conversa com os amigos, o Olho Medeiros Ferreira, Ana Benavente, o Carlos Almeida, o Eurico Figueiredo, eram dois ou três dias depois do 16 de março. O 16 de março tinha havido a tentativa que veio das Caldas da Rainha de militares para fazer o golpe democrático. E foram retirados, foram enviados, falhou. E eu convenci-me que falhou, não vai voltar a haver tão cedo, vai demorar muitos anos. E lembro-me de ter dito aos meus amigos que estávamos a reuníamos, encontrávamos-nos muito para o que está a passar em Portugal. Cada um tinha as suas informações, dos jornais, dos telefones, claro. Aquilo. E eu disse: vocês estão a ver, a partir de hoje eu já sei que nunca vou ver a democracia em Portugal, nunca vou ver o fim do comunismo no mundo e nunca vou ver o fim do apartheid. Foram três erros colossais. Foi de tal maneira que eu...
2: Estava desesperançado, completamente desesperançado nessa altura.
1: E foi de tal maneira que eu fui meter os papéis, três dias depois, fui meter os papéis para o requerimento para naturalizar-me suíço. Já vivia na Suíça há mais de 10 anos, tinha sido casado com uma rapariga suíça durante um tempo que ajuda, facilita... E só depois do 25 de Abril é que eu fui lá.
2: Parem. Não teve dúvidas nenhumas em regressar imediatamente a Portugal logo depois da Revolução? Podia ter ficado.
1: Dúvida tive. Eu fui apanhado na noite do 25 de Abril, estava a dormir num comboio entre Budapeste e Amsterdão, mais ou menos para a altura de Colónia, na Alemanha. Eu tinha ido a Budapeste. Eu estava desesperado, de triste, e decidi interromper o trabalho, interrompi tudo e saí de casa. Fui dar a volta à Europa durante uns meses. Depois fui para Budapeste, onde tinha um irmão meu, José, que estava lá a estudar. Fiquei uns dias com ele e depois, no dia 25, meti-me no comboio e ia de comboio através da Alemanha para Amsterdão, onde eu tinha outro irmão, Paulo, a viver e a trabalhar. Ainda lá está. Eu estava num hotel a tomar um pequeno almoço e havia um hotel pequenino e havia um ecrã de televisão e eu estava a tomar um pequeno almoço e eu olhei assim, nem sequer tinha som, era só as imagens, e vejo de repente militares e o Spínola.
2: E pensou, o que se passa aqui?
1: Há qualquer coisa. Fiquei numa excitação medonha. Fui comprar jornais, mas os jornais que eu lia, franceses e ingleses, não tinham, porque eram da noite, não é? E o jornal americano, nenhum jornal tinha notícia nenhuma. Ainda fui visitar o meu irmão,
2: uma
1: que vivia numa aldeia, comecei a ter informação, falava para Genebra, falava para os meus amigos, falava para Portugal, para os meus pais, e ao fim de dois, três dias sabia-se o que tinha acontecido. E então a decisão que eu tomei foi: vou a Portugal. foi muito, muito comovedor. É dos momentos mais comovedores da minha vida.
2: Ver um país completamente diferente em tão pouco tempo.
1: Ver Lisboa, que eu não conhecia, ver o país, ver a minha família, ver o meu pai e a minha mãe, os meus irmãos, pessoas que eu não conhecia, que eram as minhas cunhadas, sobrinhos, não conhecia ninguém. Claro. Rever algumas pessoas conhecidas, estive cá, só podia estar cá a ficar 10 dias.
2: E fez um trabalho muitíssimo importante, fez parte daquela Assembleia Constituinte e esteve naquele governo de Mário Soares a fazer um trabalho também ele muito importante. Chegou a dizer que é o trabalho que mais se orgulha, que foi a lei, chamada Lei Barreto, para devolver as terras que foram nacionalizadas durante a reforma agrária aos seus anteriores proprietários. E isso acaba por ser, no fundo, quase um paradoxo da história, porque tinha defendido a distribuição das terras uns anos antes. Como é que olha para estes momentos? Teve este confronto interno também? Ou sabia que era aquele o caminho e não havia dúvidas nenhumas?
1: Eu tive esse confronto interno. A frase que eu dizia a mim próprio e que eu disse aos meus amigos na altura, eu disse: toda a minha vida estudei e pensei que o ideal era distribuir a terra aos camponeses, e agora estou a devolver a terra aos proprietários. E isto é simultaneamente, não é dramático, mas é muito tenso, quem vive isto. Talvez um bocadinho dramático mesmo. Mas depois tem uma parte muito positiva, que eu estava a defender a lei, e eu estava a defender a liberdade portuguesa.
2: Porque e sentia que não ia haver liberdade se este caminho não fosse feito.
1: A reforma agrária, tal como ela estava a preparar, era ilegal, era injusta, expropriava quem mais trabalhava, quem mais investia, eram mais fortemente penalizados os que tinham boas herdades, com regadio, com gado, com equipamentos, com armazéns, com lagares, com azeite, com vinho, com tudo. Quem tinha uma terra nua, sem nada, não era penalizado.
2: E o direito à propriedade também era um direito que era preciso salvaguardar.
1: A maior parte das terras foram ocupadas, não foram expropriadas pela lei, foram ocupadas. Sem indemnização, sem... Eu não tinha dúvida sobre o que estava a fazer. E, aliás, eu creio que o governo a que eu pertencia, e o Dr. Mário Soares também não. Não tinha. Apesar disso, havia este sentimento, no fundo, de dizer, isto foi uma grande oportunidade perdida. Ou havia uma oportunidade que Portugal teve para fazer reforma agrária, isto é, distribuir a terra a quem a trabalha, aos camponeses, às famílias de camponeses e de agricultores.
2: Mas
1: que
2: não seria daquela forma.
1: Aquilo era soviético e completamente soviético e estatal, não fazia qualquer sentido. E sem lei, nem a ROC. E Portugal inteiro não queria. Só uma pequenina parte de sindicalistas e de comunistas e de trabalhadores alentejanos, talvez 50 mil, as contas podem-se fazer facilmente, que estavam diretamente interessados nas OCPs, mas o resto do país não queria. Aliás, via-se nas eleições, as eleições deram uma esmagadora maioria, como se diz, aos partidos democráticos.
2: Claro. E já nesse tempo, Mário Soares ia fazendo reformas e mudanças estruturais, ora à esquerda, ora à direita. Eu soube fazer isso bem, porque essa decisão foi feita com a direita.
1: No primeiro governo.
2: Sim,
1: houve a reforma agrária, foi uma. O arrendamento rural, foi outra. Houve a lei dos setores da economia. O que é que se podia, onde é que podia haver interesses empresariais e privados, de onde é que não podia haver. E a primeira lei de indemnizações aos expropriados. Foi uma espécie de lançamento, depois não conseguiu ir mais, porque não houve aliança, não havia maioria. Eu ainda hoje sou fanático do governo de maioria parlamentar. Ainda hoje considero que um governo deve ter apoio parlamentar. Isso aqui é um governo democrático que tem força, poder e autoridade para poder governar. E talvez esta a falha do primeiro governo, que tinha 30% dos votos, não tinha maioria. Claro. Nós conseguimos fazer a negociação com o PSD para fazer a reforma agrária. E em troca da negociação, nós fazemos com vocês a lei do arrendamento rural. E assim foi, e assim se fez, e correu bem. As leis dos setores económicos, nessa altura a Constituição vedava a atividade privada em muitos setores da economia. Que era totalmente absurdo, não se proíbe essas coisas.
2: Teve depois mais tempo na política, regressou, esteve como deputado. Deste percurso, quando olha para trás, Que balanço faz dessa sua experiência e do... Há, de facto, muito taticismo, muito jogo de cintura, muitas manobras de bastidores, muitos favores na vida política, ou as coisas boas, apesar de tudo, superam estas menos boas?
1: Mafalda, há de tudo na política. Conheci pessoas de caráter, de convicção. Apesar de eu ter tido vários diferentes com o Dr. Mário Soares, o Dr. Mário Soares é um homem formidável, notável, com certezas de caráter impressionantes que às vezes não são frequentes em Portugal. Eu conheci o Salgado Desenho, olha, que não se entendia ou não se entenderam, que era um homem admirável também, inteligente, astuto, arguto, sério, íntegro. Conheci o Ramalhianos, ainda está entre nós, graças a Deus. Depois também conheci bandidos, mas isso há sempre na vida. Não, a democracia, se a democracia só tivesse homens perfeitos, monges, não era democracia, pura e simplesmente. A democracia tem de tudo.
2: E espelha o ser humano, tal como ele é a sociedade.
1: A democracia é imperfeita, como os homens são imperfeitos e as mulheres são imperfeitos. E eu conheci de tudo. Agora, a sua pergunta leva-me para outro terreno, que é o das instituições políticas. A frase não é minha, foi alguém que a disse e eu fiquei muito satisfeito, porque resumo muito bem. Alguém que disse que Portugal tem poucas horas de voo democrático. E comparado com países que têm democracia há 100 ou 200 anos, ou qualquer coisa que se pareça com democracia, e no nosso caso é bem menor. E nós construiu-se este regime durante estes 50 anos, aprendeu-se muito, fizeram-se coisas muito boas, há muita coisa boa que se resultou, mas as instituições

0: das instituições públicas é má, é de má gestão.
1: E isso cria um grande ressentimento, que é um combustível político muito grande nos dias de hoje.
0: Sim, eu não creio que seja tão grande quanto algumas pessoas, nomeadamente na extrema-direita, dizem os portugueses. Há muitas coisas, como que eu tenho receio, sinceramente, receio de dizer o que vou dizer, mas digo à mesma. Há muitas pessoas que dizem os maus são os chefes, os dirigentes, e o povo é bom. Isto não é verdade. Entre o povo há de tudo. Há perfeito e imperfeito. No povo há democratas e antidemocratas. No povo há gente diligente, honrada, e há gente bandida, má. Aliás, é uma reflexão que terá que ser feita sempre sobre a duração do antigo regime, do salazarismo, do Estado Novo, que durou quase 50 anos. Eu sei que houve a prisão, que houve a polícia. Eu sei que houve tortura, que houve a PIDE. Eu sei que houve torturas e mortes. Tudo isso, para mim, não faz qualquer sombra de dúvida. E soube que nunca houve liberdade de imprensa, liberdade de expressão e direito de associação. Mas se o povo fosse tão democrata e tão puro quanto se diz, o povo tinha evitado isso. Tinha-se revoltado contra isso. Ora, em 50 anos, com certeza, com a exceção do pequeniníssimo grupo do Partido Comunista e de alguns republicanos democratas que aqui e acolá reivindicavam a qualidade social-democrata, mas eram coisas completamente pequeninas, diminutas. A população portuguesa, em 50 anos, não fez suficientes esforços e não teve suficientes vitórias e suficiente convicção para destruir a ditadura.
1: Faltava-lhes a cultura democrática.
0: E se não fossem os militares, não tinha havido. Não é possível fazer esta previsão. Foi graças aos militares, por todas as razões, que nós tivemos a democracia em 74.
1: Eu li uma última crónica sua onde estava bastante preocupado, notava, sobre a situação atual, política no mundo. Dizia que a história contemporânea parece ser uma caminhada rápida para a concentração de poder, até na América, grande bastião da liberdade, parece que ela está a sobrar. Vê isto como um cenário possível também em Portugal?
0: Hoje não. Não sei se o que é que virá o futuro. Eu estou inquieto, estou preocupado. Penso que podemos estar a viver vésperas de muitos maus acontecimentos e muito, muito dramáticos. Não é impossível que haja guerra a sério, com envolvendo dezenas ou centenas de países. Centenas não, dezenas. Não é impossível que não haja guerra, até nuclear. A população que vive sem liberdade e sem democracia é 60% ou mais da população do mundo. Eu vivi 80 anos sem guerra na Europa. Nós hoje estamos com a Ucrânia, com os países à volta, com o Próximo Oriente, com Gaza, com Israel e com o Irão e o Golfo. Nós estamos à beira. Eu não sou tremendista, não digo vai acontecer. Os homens e as mulheres são suficientemente inteligentes para poderem prever, mas pode ser que não prevejam e que não consigam, e que se perca em democracia, que se perca em liberdade, que se perca em paz. E depois o fenómeno que citou da concentração de poder, parece que as democracias, como entidades coletivas, com partidos políticos, com elites intelectuais e políticas e sindicais, parece que tudo isso está a esmorecer a favor de um chefe, um dirigente. Você olha para o mundo e hoje já não diz a América, diz Trump. Já não diz a Rússia, diz Putin. As coisas estão-se a transformar. Ora, estas pessoas que eu digo, que eu falei agora, por exemplo, não são pessoas moral e política e intelectualmente irrepreensíveis, longe disso.
1: Muito pelo contrário.
0: Muito pelo contrário. Há quem diga já que são loucos à solta no poder.
1: É também uma crise de valores que vivemos, não é? O que é que é para si, o que é que são para si valores inegociáveis, depois deste percurso que fez, de tudo o que estudou e que aprendeu?
0: A liberdade, três vezes a liberdade. Liberdade de expressão, liberdade de associação, liberdade de eleição, liberdade de educação.

0: educação, para mim, é o essencial. Depois há outros valores que eu gosto de respeitar, a tolerância religiosa, o respeito humano para as pessoas, respeitarem-se umas às outras, a justiça. Choca-me em Portugal, por exemplo, a desigualdade, que é muito, muito permanente ainda. No domínio da cidadania, se quiser, e da igualdade de condição, houve um grande, grande, grande progresso. Mas não houve progresso tanto quanto eu gostaria que houvesse do ponto de vista da desigualdade social e económica.
1: Claro. Sua vida foi passada a observar a sociedade, travou muitas guerras e batalhas. Olhando para as relações humanas, o que é que sobressai? O que é que aprendeu?
0: Bom, posso dizer coisas muito comuns e previsíveis, tais como a amizade, o respeito, mas talvez uma consideração diferente. O que eu mais aprecio no ser humano é o caráter. Independentemente da riqueza, independentemente da opção política, independentemente da religião, o caráter da pessoa é talvez para mim, do ponto de vista das relações humanas, o valor mais forte e o valor mais querido.
1: O que é que são as lições de vida que procura passar, que são para si fundamentais?
0: A primeira é evidente, é nunca negociar a liberdade nem o caráter. Nem a lealdade, são inegociáveis, não há matéria negociável. Para a conduta, nunca faças aquilo em que não acreditas. Talvez seja...
1: É uma boa regra na vida.
0: Se tiver que escolher uma, é aquela que sinto espontaneamente me vem mais à cabeça.
1: Alguma vez teve que fazer alguma coisa em que não acreditasse?
0: Houve uma vez em que eu tive um percurso de uns meses na vida política... que eu não fiz o que acreditava e fiz por arranjo, por negociação, e senti-me mal. Quando eu saí do Partido Socialista, em 78, saí convictamente. Mas depois tentei fazer o movimento reformador e depois não fiz. E depois fui apoiar a AD, mas não era da AD. Então eu apoiava a AD, mas não era candidato pela AD. E depois eu era amigo dos amigos que estavam na AD. E depois não fui para o governo do Sá Carneiro, que me convidou. E uma atrapalhada medonha. E eu percebi que naquele período de 6 meses que eu vivia mal comigo próprio. E a razão é porque eu estava a tentar conciliar o inconciliável. Ia fazer aquilo em que não acreditava. Isso foi uma espécie de lição. Tentei desde então nunca mais cair em fazer qualquer coisa em que não acredito.
1: E hoje identifica-se com algum partido político? Ou
0: não.
1: É só um livre pensador?
0: Não. Procuro no Partido Socialista alguma recordação, reminiscência, souvenir.
1: Mas que está distante.
0: Estou distante e não estou e critico sempre que posso. E no PSD também não tenho nenhuma, nos outros partidos não tenho nenhuma conotação. Com o PS, tenho esta conotação especial de ser uma recordação, um souvenir.
1: Eu acho que não está sozinho nesse lugar em que se recordam tempos políticos distantes e onde não há uma identificação com os partidos.
0: Isso é verdade, mas eu gostava de acrescentar. Os partidos atuais estão em crise, é evidente, é banal, é comum, toda a gente sabe.
1: Mas não há democracia
0: mas
1: sem
0: eu
1: partido.
0: Eu quero que a democracia portuguesa exista com base em partidos políticos. Diferentes, com outros costumes, mas
1: claro.
0: Eu quero que o governo seja um governo de maioria parlamentar, que tenha a maioria sozinho, ou de vários partidos, ou de coligação. Porque essa regra é uma regra indispensável à liberdade. De outra maneira, não há liberdade. Pode haver até governos bons no sentido, maravilhosos, simpáticos, doces, ricos, o que quiser. Mas a regra é essa para a democracia.
1: Para terminar, com que música fechamos este programa, professor António Barreto?
0: A Mafalda pediu-me música e eu estava para lhe trazer uma das músicas que mais me comove o coração e intelectualmente, que é uma cantata do Bach, 82, que em alemão se chama Ich habe genug, em português seria...
1: Já tenho o suficiente.
0: Já tenho o suficiente. Mas eu não lhe vou dar essa, porque essa pode ser mal interpretada e dizer que alguém que quer morrer, eu não quero morrer. mas é uma maravilhosa cantata que recomendo a toda a gente para ouvir e voltar a ouvir. Eu ouço há 50 anos sem parar. A música que eu lhe trago é uma música de alguma felicidade e alegria, que é uma valsa jazz número 2 do Shostakovich. O Dmitri Shostakovich é um compositor moderno e fez música para o cinema soviético. Foi amado pelos soviéticos e pelo Stalin, e foi odiado pelo Stalin e pelos soviéticos. Esteve preso, foi deportado, foi expulso, foi preso. Foi uma coisa, uma vida terrível de contrariedade, de amor e ódio. E inesperadamente fez esta peça, que é uma peça que associa muito bem o clássico e o moderno, o erudito e o ligeiro, se quiser. Tem o seu quê de valsa, tem o seu quê de jazz, tem o seu quê de toada romântica. É maravilhoso. E é feliz.
1: Uma ótima sugestão é então com este compositor russo que mistura ironia, melancolia, experimentalismo modernista, mas também uma crítica velada ao totalitarismo, que terminamos este programa. Foi um gosto enorme recebê-lo, professor António Barreto, aqui no Inventário Pessoal. Muito obrigada.
0: Muito obrigado, é uma fala.
1: Este programa teve a produção de Rui Alves de Sousa, sonoplastia de César Martins, e eu sou a Mafalda Anjo. Para a semana estamos de volta com mais um episódio de Inventário Pessoal e um convidado especial com muito para partilhar. Fiquem bem.

0: 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São 8 horas em Portugal Continental e na Madeira, 7 horas nos Açores. Em destaque nesta edição.
1: Foi um dia em cheio para os atletas portugueses nos Jogos do Mediterrâneo, em Taranto, com 3 medalhas de ouro e 1 de bronze. Daqui a pouco, em Alvalade, entram em campo Sporting e Alverca. Vamos nesta edição para Alvalade em direto.
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1: Vamos já para Alvalade, onde daqui a pouco começa o Sporting Alverca, com um relato na Antena 1 do Paulo Sérgio. Paulo, boa noite. Os 11 para este Sporting Alverca.
2: Várias novidades na equipa do Sporting, desde logo o regresso de Luís Suárez à titularidade e uma verdadeira revolução na zona defensiva dos Leões. Não terá ficado nada satisfeito Rui Borges com aquilo que aconteceu nas jornadas anteriores e por isso mesmo caem os dois centrais que tinham sido titulares, Eduardo Quaresma e Gonçalo Inácio, avançam para a titularidade de Bast e a estreia do senegalês Ibrahim Ba, contratado à formação do Famalicão. Na frente de ataque, Ioannidis não está sequer no 11 titular, nem nos convocados para este encontro, não faz parte da ficha de jogo, o que significa que a situação, a lesão lombar do avançado grego é mais complicada do que seria de supor. O Sporting vai jogar de início com Rui Silva na baliza, Fresneda à direita, é outra das novidades, Maxi Araújo à esquerda e é o capitão de equipa, ao meio De Bast e Ibrahim Ba. No meio-campo, Altamira e Dumbiá. Depois, Jenny Katam do lado direito, Flávio Gonçalves do lado esquerdo, com Salazar no apoio a Luís Suárez. Do lado da formação do Alverca, com muita gente lesionada, sobretudo elementos da zona mais recuada, com Chiquinho, talvez o seu melhor jogador, afastado por castigo. O técnico Sérgio Ferreira tem que fazer duas alterações. Sichumba é titular do lado esquerdo da zona mais recuada e avança também Ryan Lucas, ele que passou pelos quadros do Sporting na época transata. O Alverca vai jogar de início com Mateus Mendes na baliza, depois Baceia, Boianga e Sichumba numa linha de três centrais, com Nabil do lado direito e Isaac James do lado esquerdo, David Guimia e Ian Lucas ao meio, com Ryan Lucas Figueiredo no apoio ao ponta de lança que é Vivaldo Semedo. O árbitro da partida é Fábio Veríssimo de Leiria, árbitro internacional. Vai estar aos comandos do vídeo ao árbitro o Lisboeta João Malheiro Pinto. Estádio de Alvalade vai-se compondo com muita gente a entrar nesta altura e com as equipas lá embaixo nos habituais exercícios de aquecimento.
1: Paulo Sérgio em Alvalade para o relato do Sporting Alverca, que começa às 8h30. Equipa do Sporting com muitas novidades, como ouvimos no 11 inicial para o jogo esta noite. Emissão para acompanhamento do Sporting Alverca na Antena 1, já a seguir a este noticiário. Começa logo a seguir a este noticiário. Outros dois jogos da Primeira Liga este sábado, o Académico de Viseu foi ao Funchal empatar com o Marítimo a duas bolas e, há instantes, o Estoril perdeu na Moreira com o Rio Ave por duas bolas a zero. Tivemos um sábado em cheio para as participações portuguesas nos Jogos do Mediterrâneo que estão a decorrer em Taranto, em Itália. 3 medalhas de ouro, 1 de bronze. Primeiro ouro para o ciclista Tiago Antunes no contrarrelógio e bronze para Rafael Reis na mesma prova. Depois, 2 medalhas de ouro para as nadadoras Francisca Martins e Camila Rebelo, ambas de 23 anos. Portanto, um dia de mão cheia nestes Jogos do Mediterrâneo que estão a ser acompanhados em Taranto pelo enviado da RTP Eduardo Pestana.
3: Foi um sábado em grande para a missão portuguesa nesta 20ª edição dos Jogos do Mediterrâneo, depois das 2 medalhas no contrarrelógio masculino, ciclismo, o ouro para Tiago Antunes e o bronze para Rafael Reis. Esta tarde, 2 medalhas de ouro na natação, ouro nos 400 metros livres para Francisca Martins, ouro também nos 200 metros costas para Camila Rebelo. Recordo que Camila Rebelo Rebelo venceu há 4 anos nesta distância e também nos 100 metros costas em Oran, na Argélia. Por isso, Portugal fecha este sábado com 4 medalhas, 3 de ouro e 1 de bronze.
1: Eduardo Pestana, o enviado da RTP, que está a acompanhar os Jogos do Mediterrâneo em Taranto, Itália. Ele ouviu há pouco Francisca Martins, que ganhou os 400 metros livres em Taranto.
4: Sabe muito bem, era um objetivo meu, não vou mentir, e poder concretizá-lo é fabuloso. Levar Portugal ao mais alto nível do pódio e ainda por cima representar o Comitê Olímpico, estou mesmo muito feliz com este resultado.
3: Quem está cá fora pareceu uma vitória muito fácil. Foi assim tão fácil este triunfo?
4: Acho que não foi fácil. Acho que, olhando para a minha última prestação nos Jogos do Mediterrâneo há 4 anos, em que fiquei em 8º lugar com 4:24, e agora ganhar, acho que dá para ver que não foi um caminho fácil e que durante estes 4 anos foi preciso muito trabalho para conseguir chegar aqui e parecer fácil.
3: Ainda há mais provas para disputar nestes Jogos do Mediterrâneo?
4: Sim, ainda tenho a prova individual dos 200 metros livres e os 800 metros livres. Vamos ver o que é que esta competição me traz mais.
1: A nadadora Francisca Martins, e também orgulhosa, Camila Rebelo, pelo ouro nos 200 metros costas.
4: Sem dúvida alguma, é um orgulho poder levar a bandeira de Portugal mais uma vez nesta competição ao mais alto nível. E sentimento de dever cumprido e de que o trabalho está a ser feito e está a ser demonstrado na água quando é preciso.
3: Como é que foi a prova?
4: Acho que foi boa, acho que concretizei aquilo que tinha mentalizado, arrisquei para experimentar coisas novas, para tentar evoluir ainda mais, e estou muito contente com o resultado.
3: Ainda há mais para ganhar nestes jogos?
4: Para ganhar não sei, vou tentar, mas ainda vou nadar as provas individuais dos 50 metros costas e dos 100 metros costas.
1: Camila Rebelo, ela revalidou o título de campeã dos 200 metros costas dos Jogos do Mediterrâneo. Os incêndios no país, o fogo de Mouriscas, Abrantes, começou ao final da tarde a ter mais meios para o combate, meios que foram pedidos quando o fogo começou, ao início da tarde, e que entretanto foram chegando. Foi o que disse à jornalista Paula Vera, o comandante da sub-região Médio Tejo, David Lobato.
5: Os meios que foram pedidos de início estão a chegar. Nós já temos os meios mobilizados há muito tempo, só que os meios que vêm de Lisboa, que vêm de Castelo Branco, que vêm de Porto Alegre, só começam a chegar agora nestes momentos, não é? Por isso é que agora começam a pensar a incrementar, que é os meios que estão a chegar ao teatro de operações.
6: E neste momento, quais são os meios que têm no terreno?
5: Neste momento estamos com 370 operacionais, na sua grande maioria bombeiros, 115 veículos e 14 meios aéreos. O incêndio neste momento desenvolve-se todo em perímetro florestal, não temos pontos sensíveis, não há habitações em risco, não há população em risco, mas neste momento é um incêndio que desenvolve-se com grande intensidade, as condições meteorológicas também não estão favoráveis, estamos com algum vento no local, a orografia também não é uma orografia fácil, com muitos pontos elevados, não é?
6: Há muito combustível.
5: Sim, é um perímetro florestal na sua totalidade, estamos a falar de pinhal, eucalipto, e portanto temos aqui alguma dificuldade de conseguir conter o incêndio, mas os meios estão-se a pré-posicionar nos pontos-chave e nas janelas de oportunidade que temos para conseguirmos debelar. É expectável que até final do dia, leia-se, antes de passarmos para o novo dia, consigamos ter um incêndio em resolução.
1: O otimismo do comandante da sub-região do Médio Tejo, David Lobato, relativamente a este incêndio que começou em Mouriscas, Abrantes, outro incêndio que continua a esta hora de Santa Marta de Penaguião, em Vila Real, com duas frentes de fogo ativas, foi o que contou à jornalista Paula Verão, comandante da sub-região do Douro, Miguel Fonseca.
7: Neste momento nós temos duas frentes ativas, se bem que uma delas já está com aceder aos meios, que era particularmente a frente que se deu prioridade pelo facto de estar na proximidade de duas populações. Neste momento está a evoluir bastante favoravelmente os trabalhos nessa frente, e temos outra frente ainda a arder com intensidade, que é que está neste momento a subir para as encostas da Serra do Marão, que não tem qualquer aldeia nas proximidades. Estamos neste momento está a ser trabalhada com meios terrestres e com o apoio dos meios aéreos.
6: E quantos elementos é que tem no terreno?
7: Nós temos 126 operacionais apoiados pilotos, 5 meios aéreos e 37 veículos.
6: E à noite também tem previsão de alguma umidade, baixa temperatura?
7: À noite vai entrar bastante umidade, baixa temperatura, o que vai ser benéfico. Isso só por si já é efetivamente um aspecto positivo.
6: Claro.
7: Mas não invalida que tem que efetivamente ser consolidado esse trabalho e por isso é, esperamos que vá ser uma noite bastante longa.
1: Comandante da sub-região do Douro, Miguel Fonseca, também otimista relativamente à evolução do incêndio que continua em Santa Marta de Penaguião, Vila Real de Trás-os-Montes. António José Seguro, muito claro em relação às pensões de reforma, questionado pelos jornalistas em Viana do Castelo sobre a possibilidade de se vir a mexer nas reformas, o Presidente da República foi taxativo.
8: Como sabe, isso compete ao Parlamento ou compete ao Governo. Agora, as reformas em Portugal são sagradas.
1: António José Seguro, questionado pelos jornalistas depois de ter sido abordado na rua em Viana do Castelo por um reformado, o Presidente da República, a sugerir que nas pensões de reforma não se mexe. Um cargueiro com bandeira do Panamá e transportando o minério de ferro afundou-se ao largo da costa oriental da Índia e 24 pessoas a bordo desse cargueiro, duas foram salvas. Desconhece-se ainda a causa desse acidente.
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0: 8 horas 13 minutos a desporto já seguido na RTP Antena 1. 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

0: Acumulam-se as medalhas para Portugal nos Jogos do Mediterrâneo em Taranto, no sul de Itália. Camila Rebelo revalidou já ao fim da tarde o título conquistado há 4 anos em Oran, nos 200 metros costas, na prova de natação. Foi mais um dia de ouro para a nadadora nacional.
1: Um orgulho poder levar a bandeira de Portugal mais uma vez nesta competição ao mais alto nível e sentimento de dever cumprido e de que o trabalho está a ser feito e está a ser demonstrado na água quando é preciso.
0: Francisca Martins também alcançou o primeiro lugar do pódio, a medalha de ouro nos 200 metros costas.
1: Sabe muito bem, era um objetivo meu, não vou mentir, e poder concretizá-lo é fabuloso. Levar Portugal ao mais alto nível do pódio e ainda por cima a representar o Comitê Olímpico, estou mesmo muito feliz com este resultado.
0: No ciclismo, Tiago Antunes conquistou igualmente a medalha de ouro, já percebeu 3 medalhas de ouro para a representação portuguesa. Tiago Antunes sagrou-se campeão do contra-relógio.
2: É o reconhecimento de um grande trabalho, de uma grande época que fiz, e aqui o coroar de ganhar uma medalha olímpica, por assim dizer, é bastante bom, e representar o nosso país é incrível. O que aqui faz sentir muito calor, tornou o percurso bastante mais complicado, mas acho que a nossa expectativa era alta e conseguimos corresponder a isso.
0: Rafael Reis foi 3º classificado, chegou à medalha de bronze.
3: É medalha de bronze, já consegui o ouro há 4 anos em Oran, no contrarrelógio, e agora consegui a medalha de bronze. Isto também para mim é bastante positivo, mas acho que para nós é um orgulho termos conseguido ficar os dois atletas no pódio.
0: Depois da derrota por 3-1 na estreia do Europeu de Voleibol Feminino em Baku, frente ao Azerbaijão, Portugal prepara já a segunda partida amanhã às 12h30 diante da Bélgica.
4: Olá, daqui fala Ana Figueiras, capitã da Seleção Feminina de Voleibol. Estamos em Baku para representar Portugal no Campeonato da Europa.
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0: Vamos por isso à reportagem do enviado da Antena 1, Bruno Malveira Marques.
6: Após a derrota na estreia frente ao Azerbaijão, Portugal já tem uma primeira experiência deste europeu. Já sentiu o ambiente, a exigência e também aquilo que este nível competitivo pede a uma equipa que está a crescer. Segue-se a Bélgica, um adversário com outras características e que vai obrigar Portugal a dar um passo em frente. O selecionador Hugo Silva refere que é importante manter a atitude, no entanto, há que melhorar a parte final dos sets.
7: Eu julgo que prevalecer a atitude positiva, o querer, a vontade, a resiliência da equipa é que eu acho que mostrou na maior parte do jogo. O que há a mudar é precisamente a forma como encaramos a parte final dos sets. Eu julgo que o jogo foi decidido precisamente no termo de todos os sets, a forma como cada uma equipa e a outra conseguiram ter a calma necessária e finalizar os sets da melhor maneira. Eu julgo que é aí que nos devemos concentrar. Hoje o treino foi muito focado aí, naquilo que é a fase terminal de cada set, ver até que ponto é que temos a capacidade de manter a calma e, dentro daquilo que é o erro que é normal acontecer, saber sair rapidamente desse erro e fazer de uma ação positiva, uma ação que faz que empolgue a equipa e que acabe por fechar os sets. O jogo passa por aí, obviamente que a dificuldade vai estar presente em todos os jogos, nós sabemos disso, e portanto é isso que temos que nos preparar acima de tudo.
6: Margarida Maia, a jogadora que terminou com mais pontos no jogo frente ao Azerbaijão, é a única dúvida para a partida da Bélgica.
7: São coisas que acontecem. De facto, a Margarida fez um excelente jogo e estava a contribuir muito para aquilo que foi a exibição da equipa. Mas, obviamente, temos que contar com todas as outras que estão cá para isso, para ajudar, e acredito que vão entrar e fazer igual àquilo que a Margarida fez. Pelo menos vão tentar fazer o seu melhor.
6: Portugal-Bélgica, amanhã às 12h30, hora portuguesa.
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0: Tem sido a novela futebolística dos últimos tempos. Palhinha não conta para o Bayern de Munique e o Benfica está muito próximo de um entendimento para contratar o médio centro. Palhinha veio passar o fim de semana a Lisboa, juntamente com a família. E no aeroporto, à chegada, estava o jornalista João Alves Domingos. João Palhinha, no meio de um turbilhão de perguntas, conseguiu fugir ao tema.
9: Eu a seu tempo falarei, está bem? Eu sou jogador do Bayern, eu regresso para vir estar com os meus filhos. Tenho 2 dias de folga, vim aproveitar com os meus filhos. Domingo regresso para Munique. Por enquanto sou jogador do Bayern.
0: Palhinha, ainda a dizer que é jogador do Bayern de Munique. No campeonato principal há um novo líder à condição, o Clube Sport Marítimo. Os Leões do Almirante Reis empataram nos Barreiros 2-2 com o Académico de Viseu, somam 7 pontos na classificação. Vai ter mais adiante as reações, quer de Mitchell van der Gag, quer também de Bruno Pinheiro. Nesta altura terminou o Estoril 0 Rio Ave 2, uma partida que foi acompanhada pelo jornalista Eduardo Gonçalves. Mais adiante vai ter também as reações dos dois treinadores a este resultado. Recordo, Estoril 0, Rio Ave 2. Às 20h30 em Alvalade começa o Sporting Alverca, já não falta muito, já lá vamos. Outros resultados rapidamente do dia: Segunda Liga, Leixões 2, União de Leiria 4, Vizela 0, Amarante 0, Lusitânia 2, Torriense 2. Na Liga 3, Belenenses 5, União de Santarém 0, Lusitano de Évora 2, Mafra 1, Trofense 1, São João de Ver 0 e Sporting da Covilhã 0, Atlético 3. No Campeonato de Portugal, Série B, Sonzense 0, Castro Daire 1. Ao intervalo de Alvalade vamos ter todos os resultados internacionais, também o lançamento do Futebol Clube do Porto Arouca, numa jornada em que, recordo, Benfica e Braga adiaram os jogos devido aos compromissos europeus.
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0: Antes do som do estádio, os dados mais interessantes em torno desta partida com Carlos Manuel Santos.
10: É o sétimo confronto entre ambos em Alvalade. 6 jogos, 3 vitórias do Sporting, 1 do Alverca e 2 empates. A Alverca não ganha em Alvalade há 25 anos. Atualmente, o Sporting vem de 7 jornadas consecutivas sem perder, já o Alverca vem de 5 jornadas sem vencer. 3 notas adicionais: o Sporting marca há 55 jornadas consecutivas, o Alverca sofre há 11 jogos seguidos e a nota do costume: o Estádio de Alvalade vê golos há 103 jornadas consecutivas. Não há um 0-0 em Alvalade há 6 anos e 1 mês.
0: A 9 minutos do pontapé de saída, som de Francisco Lemos, reportagem de João Alves Domingos, comentários de Luís Cristóvão, relato Sporting Alverca. Paulo Sérgio, boa noite, bom trabalho.
11: Boa noite, bem-vindos ao Estádio Gé de Alvalade em Lisboa, numa altura em que o relvado em excelentes condições, visto o meu posto de reportagem, está a ser regado. Ainda muita cadeira verde à mostra, muita gente a entrar, ainda muita gente no exterior deste Estádio José de Alvalade em Lisboa. O Sporting, o atual sétimo classificado da Liga Portugal, com 4 pontos, 1 vitória, 1 empate, 5 golos marcados e 4 golos sofridos, a receber o Alverca, 15º colocado, apenas 1 ponto, tem 1 empate, 1 derrota, 2 golos marcados e 4 golos sofridos. O técnico Rui Borges não gostou daquilo que aconteceu na semana passada e muda 3 dos 4 jogadores da zona defensiva, com destaque para os 2 centrais, Eduardo Quaresma e Gonçalo Inácio, vão começar no banco dos suplentes, avançam para a titularidade Zeno De Baste e a estreia absoluta de Ibrahim Ba, um dos jogadores contratado neste defeso à formação do Famalicão. Depois, na frente de ataque, muito se falou de Luís Soares, do colombiano, da situação em que ele vive nestes últimos tempos, de Ioannidis, que tinha marcado 2 golos e que tinha feito 2 assistências para golo. Pois bem, Ioannidis nem no banco está, final de contas, a lesão lombar do jogador, o problema muscular é talvez mais grave do que se supunha, e Luís Soares é chamado à titularidade. A equipa do Sporting vai jogar de início com Rui Silva na baliza, Fresneda à direita, Zeno De Baste, Ibrahim Ba e Maxi Araújo à esquerda, o internacional uruguaio que é o capitão de equipa do Sporting. Meio campo com 2 dos reforços, o espanhol Altamira, ex-Betis, e Dumbiá, o italiano, ex-Veneza. Depois, ainda por cá mora, vamos ver se vai resistir ou não ao mercado, Jenny Katame do lado direito, o novo menino bonito de Alvalade à esquerda, Flávio Gonçalves, com Salazar, um dos reforços da formação leonina, contratado ao Sporting de Braga, no apoio a Luís Soares. Do lado da formação do Alverca, duas alterações. A equipa do Alverca, agora treinada por Sérgio Ferreira, ele que se sagrou na temporada passada a campeão nacional de sub-19 anos ao serviço do Futebol Clube do Porto, tem a sua primeira experiência no futebol sénior, no futebol profissional e na Primeira Liga. É obrigado a fazer duas alterações. Chiquinho está castigado. Mopiu, um dos melhores jogadores da formação do Alverca, está lesionado. Avançam para a titularidade Chissumba e também o brasileiro ex-Sporting Ryan Lucas. A equipa do Alverca vai jogar de início com Mateus Mendes na baliza, depois Baceia, Boyang e Sichunga numa linha de três defesas. Nabil, o marroquino, é o lateral direito. James, o jogador nigeriano, é o lateral esquerdo, com David Gui e Ian Lucas como os elementos mais recuados da zona de meio campo. No ataque, Ryan Lucas de um lado, Figueiredo do outro, que é o capitão da equipa, e Vivaldo Semedo, o avançado português que está por empréstimo do Watford no Ribatejo. Árbitro da partida é Fábio Veríssimo, 43 anos, da Associação de Futebol de Leiria. É árbitro internacional a fazer o segundo jogo da temporada, o primeiro da Liga Portugal. Tinha dirigido um jogo da segunda pré-eliminatória da Liga Conferência. Aos comandos do vídeo-árbitro vai estar João Malheiro Pinto, na cidade do futebol, aqui bem perto do estádio de Alvalade, no concelho de Oeiras. É o sétimo jogo frente ao Alverca para a Liga aqui em Alvalade. 3 vitórias do Sporting, 2 empates, 1 vitória do Alverca. Na época passada, os Leões jogaram na jornada 10, venceram por 2-0, com golos de 2 jogadores que não moram nesta ficha de jogo, mas que ainda continuam a ser jogadores do Sporting: Ioannidis e Pedro Gonçalves. Vou lá embaixo ao relvado, porque já parou a rega, as equipas estão preparadas para subir ao relvado, não tarda nada, e o estádio está cada vez mais cheio, numa noite que aparentemente estava fresquinha, mas que agora se foi, digamos que, temperando em termos de temperatura. João Alves Domingos é o repórter da RTP Antena 1.
12: Muito boa tarde. Fim de dia sem vento na capital portuguesa e em particular no estádio de Alvalade. Dizias e bem, a onda verde vai crescendo dentro do estádio com o passar dos minutos e praticamente já vejo poucos lugares ocupados, muita gente ainda a entrar, portanto perspectiva-se uma excelente casa em Alvalade para esta terceira jornada do campeonato. Também bem representado pelos adeptos o clube de Alverca, com algumas dezenas do setor destinado aos adeptos visitantes para esta partida, que tem relvado impecável em Alvalade, regado há pouco e em excelentes condições depois dos exercícios de aquecimento. Ainda não estão as equipas a subir ao relvado, apenas alguns elementos das equipas técnicas já no banco de suplentes e também os jogadores do Sporting suplentes a subirem também aqui ao relvado para se sentarem e entrarem nas opções de Rui Borges, caso seja necessário ao longo da partida. Os fotógrafos já apontados na direção do túnel de acesso ao relvado, porque daqui a pouco vão entrar as equipas.
11: Luís Cristóvão, bem-vindo a esta emissão mundial da RTP Antena 1 a partir do estádio de Alvalade. O Sporting é o primeiro dos candidatos ao título a entrar em ação nesta jornada 3. Futebol Clube do Porto joga amanhã à mesma hora. O Benfica só a 9 de setembro do próximo mês, e o Sporting Clube de Braga, inclui também o Sporting de Braga neste lote de candidatos ao título, só vai jogar no dia seguinte, dia 10 de setembro. Olhando para esta equipa do Sporting, há uma verdadeira revolução na zona recuada, com os dois centrais que iniciaram a temporada a começarem o jogo no banco, Eduardo Quaresma e também Gonçalo Inácio. Debassi e Ibrahim Bá são os titulares. Significa isto que Rui Borges não terá gostado nada daquilo que viu na última jornada frente ao Vitória Sport Clube de Guimarães, e a lesão de um é a oportunidade do outro, e o Ioannidis não está sequer sequer na ficha de jogo. Avança Luís Suárez. Vamos ver como vai ser a reação do colombiano e a reação do público.
13: Boa noite, Paulo Sérgio. Um abraço para toda a equipa da Antena 1 nesta emissão mundial e, obviamente, também uma enorme saudação para todos aqueles e aquelas que nos acompanham por esse mundo fora. É um Sporting que, apesar de ter vencido frente ao Vitória, não convenceu. E não tendo convencido, abriu-se a porta para que Rui Borges pudesse fazer alterações. Para mais, com Zeno de Basto e Ibrahim Abá a treinarem desde a semana que antecedeu a estreia na Liga Portuguesa, estavam a treinar, não estavam ainda em condições para esse primeiro jogo, acabam agora com duas semanas de trabalho serem aposta para Rui Borges numa linha defensiva que muda 3 em 4 nomes dos titulares frente ao Vitória, já que Fresneda também entra hoje.
11: Bem, a Anida está no banco dos suplentes e de Ideias das Artes, tal como os dois outros centrais, os centrais de que falaste, Quaresma e também Inácio.
13: Nem mais, é uma linha defensiva completamente refeita. Percebendo-se que Rui Borges aponta para esta linha mais recuada, parte dos problemas, pelo menos, que a equipa sentiu nos jogos frente ao Estrela e frente ao Vitória. Rui Borges falou muitas vezes, quer na primeira, quer na segunda jornada, de erros. Como se a equipa estivesse bem, mas depois alguns erros individuais ou coletivos estivessem a colocar em causa o resultado. Não me parece que o Sporting tenha sofrido de erros, mas sofreu sim de problemas no processo. E agora vamos ver com outros jogadores se mantêm os problemas no processo ou se a equipa pode melhorar. Uma coisa é certa, com Zeno de Basto e com Ibrahim Abá, o Sporting tem dois centrais mais parecido com o tipo de jogador que hoje em dia nós vemos como centrais nas principais equipas do mundo. Maior velocidade, maior envergadura física, maior capacidade também para fazer passos longos. São dois centrais que têm essas características. Também havendo aqui expectativa para ver ou para medir a velocidade de Ibrahim Abá, sobretudo no perseguir de algum jogador do Alverca que consiga espaço para se aproximar da área, todas situações nas quais o Sporting pode, pelo menos hoje, começar a melhorar. Depois, o caso de Soares. Continuo a achar que Soares está a um golo de fazer as pazes com as bancadas. E hoje pode ser aposta como titular, sem colocar em causa Ioannidis, porque não estando sequer no banco, significa que o grego está lesionado e não estaria mesmo disponível para jogar. Por isso, Rui Borges não tem que queimar o grego para lançar Soares como titular. Pode acabar por ter aqui o melhor de dois mundos.
11: Deixa-me perguntar-te, eu tive a oportunidade de assistir com atenção ao jogo entre o Alverca e o Futebol Clube do Porto há duas jornadas atrás, e pareceu-me que esta equipa de Sérgio Ferreira é uma equipa bastante interessante. É verdade que falta aqui Chiquinho e falta o central Mapieu, que para mim é um dos bons centrais do futebol português. O que é que pode fazer o Alverca esta noite aqui em Alvalade? Há 25 anos surpreendeu Lazio Baloni e uma equipa que estava a festejar ainda ao título, digamos assim, ao vir aqui ganhar por 1-0.
13: É, estamos a 3 dias de completar 25 anos, portanto pode haver aqui marca histórica para festejar também pela equipa do Alverca. Não tendo Chiquinho, Sérgio Ferreira aposta em reforçar o meio campo, portanto junta a Davi Gui e a Ian Lucas, o Ryan Lucas, que o ano passado estava no Sporting, jogou mais na equipa B, também se estreou pela equipa principal.
11: Fez um jogo apenas na equipa principal, 22 ou 23 na equipa B.
13: Estava emprestado pelo Flamengo e agora contratado pelo Alverca no início da temporada passada, deu sinais de ser um jogador com algum potencial. Veremos se o pode confirmar na equipa ribatejana. Mas reforçando o meio campo, creio que reconhece Sérgio Ferreira parte daquilo que já tinha dito ontem, ou seja, que a sua equipa quer ser ambiciosa e ousada na proposta de jogo, mas também tem que ser humilde e saber que vai ser preciso defender muito. E é um Alverca que vem para aqui pronto a defender, deixando Figueiredo e Vivaldo Semedo prontos como as flechas, digamos assim, para atacar o Sporting em velocidade. É uma equipa muito bem organizada, a equipa do Alverca, com capacidade para se medir com o Sporting no seu momento defensivo. Veremos se ofensivamente consegue também criar problemas aos verde e brancos.
11: Vai rolar a bola, vai começar o espetáculo no estádio José de Alvalade em Lisboa. Está ali David Gui preparado para começar o jogo, para começar a jornada 3 da Liga Portugal para começar este Sporting Alverca, numa altura em que em Alvalade se canta o mundo sabe que o hino que dá gás à equipa do Sporting. Está o árbitro da partida, Fábio Veríssimo, a olhar para o relógio. Enfim, já lá vão 4 minutos pelo meu cronómetro, 4 minutos em relação à hora marcada para o começo desta partida. Vai apitar, apitou, rola a bola, começa o espetáculo em Alvalade. A bola vira ali para trás para Baiang, a passo longo a bater já para a sua frente de ataque, bola a sobrar ali depois para o marroquino Nabil, cruzamento a sair pela linha final. Vamos escutar o mundo sabe que, Francisco.

0: primeiro minuto já esgotado, ou praticamente esgotado, 0-0 no marcador. Grande ambiente, João, aos domingos.
1: Casa praticamente cheia, eu diria que estão poucos lugares para ocuparem Alvalade. E deixa-me só dar esta nota, Paulo, porque no momento da entrada das equipas, Luís Suárez entrou no relvado, cabisbaixo, com os braços no ar, apontando para as bancadas, quase que pedindo desculpa e tentando fazer as pazes com a bancada de Alvalade.
0: Como diz e bem o Luís Cristóvão, é uma opinião que partilho, faz falta um golo para o colombiano, remate, golo!

0: disparou de pé esquerdo, sem qualquer hipótese para o guarda-redes do Alverca, que ainda se lançou. A braçadeira de capitão, a assentar que nem gizas, a Maxi Araújo faz o primeiro gol da temporada.
1: Podia ter feito o passe para Luís Suárez, podia, sim senhor, mas não era a mesma coisa, porque a bola provavelmente não seguiria para o fundo da baliza. Luís Cristóvão, Sporting a marcar nos primeiros 60 segundos da partida.
2: Maxi Araújo atirou o foguete, apanhou as canas, fez toda a festa, porque é dele a recuperação de bola no momento de saída para o ataque do Alverca, depois algum atabalhoamento, quer dos jogadores do Sporting, quer do Alverca, que não conseguem afastar a bola. Maxi Araújo, que tinha já saído um pouco da jogada, volta a pegar na bola e vai até ao fim. É ele que progride no terreno, encontra espaço e, havendo um túnel para a baliza, é por aí que lança a bola, batendo Mateus Mendes, que é claramente surpreendido com o remate de bem longe de Maxi Araújo. Sporting entra da melhor maneira possível, primeiro remate, primeiro golo, coloca-se já em vantagem. Se houvesse algum tipo de ansiedade na equipa leonina, agora já toma o comprimido para se acalmar, e a equipa do Alverca, que ainda se está a tentar arrumar no terreno de jogo, é Isaac James, que aparece como o terceiro central à esquerda, Chissumba como lateral, mas a equipa nestes momentos iniciais quer pressionar e portanto também se posiciona de alguma maneira. Já vê o Sporting com vantagem sem sequer ter testado o seu sistema defensivo.
1: É o golo mais rápido do campeonato até esta altura, 72 segundos. Esta é a jornada 104, sempre com golos em Alvalade. O Sporting marca pela jornada 56 de forma consecutiva. O Alverca sofre pela 12ª ronda consecutiva. Dados trazidos pelo especialista da RTP Antena 1 em estatísticas, Carlos Santos. Em Alvalade, 4 minutos, quase 5 minutos na primeira parte. Mexeu o marcador e eu conto-lhe tudo. Sporting 1, marcou Maxi Araújo. Alverca 0.
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3: É um jogo de saudade na Liga 3, 7 minutos da primeira parte. Passos de Ferreira 0, Varzim 0.
1: A bola está na posse do guarda-redes Rui Silva, a deixar depois aqui do lado esquerdo, vem ali caminhando na senegalesa Ibrahim Ba. Lá está Ibrahim Ba, 5 minutos na primeira parte em Alvalade, 1-0, ganhou o Sporting, bola para trás. Ba outra vez a virar o flanco ao jogo, a meter ali para a meia-direita, recolhe depois o internacional belga Zeno Debaste. Esteve no Campeonato do Mundo, mas não jogou. Magnífico passo agora, atenção, abertura para a esquerda, Maxi Araújo a tentar ali passar pelo marroquino Nabil, a desviar a bola para a linha final, mas o árbitro a dizer que houve mão do jogador formado no Espanhol de Barcelona, e é um pontapé livre, uma espécie de canto de mangas arrasadas.
0: É mesmo ali, bem perto do limite da grande área, que o livre vai ser batido, também perto da linha final. Grande abertura de Debaste na direção de Maxi Araújo. Nabil ainda conseguiu recuperar metros, mas tocou a bola com a mão, livre para ser batido por Rodrigo Salazar.
1: Lá está o internacional uruguaio, também esteve no Campeonato do Mundo das Américas, o uruguaio Salazar, ali com as mãos nas ancas, agora ali a dar instruções, a apontar com o braço esquerdo, voltou um bocadinho mais atrás, é mesmo na face lateral da grande área, lado esquerdo, o ataque da formação do Sporting. O árbitro da partida anda ali a pôr calma na barraca, porque anda ali toda a gente aos agarrões dentro da pequena área do Alverca. Lá está preparado para a movimentação Salazar, o árbitro da partida a dizer que Nabil não está à distância regulamentar. Agora sim, tudo postos para marcar este pontapé livre. Vai partir para a bola, bateu, afasta a defensiva, tentou um remate direto, João.
0: Salazar tinha pouco ângulo, ainda assim tentou rematar direto à baliza, e penso que foi Figueiredo a evitar a trajetória da bola na direção de Mateus Mendes.
1: É lançamento para a equipa do Sporting, já executado, lado esquerdo, a bola para trás para Bá. Bá a descongestionar, a jogar com Rui Silva, está ali fora da sua grande área, a recolher a bola de pé esquerdo, a empurrar também de pé esquerdo lá para o lado direito, bola para Debaste. Debaste tem ali o apoio de Fresneda, joga com o espanhol, rasteiro, mete para Catamo, a Catamo a jogar ali mais para o meio, toque de Luís Suárez.

0: esquerda, dentro da grande área. Só que não viu aparecer ali o defensor do Sporting. E acaba mesmo por, dá-me a ideia, a deixar, uma coisa é certa, né? E é a realidade. Deixou ali Ibrahim Basta de lado no relvado, mas não me parece ter havido qualquer falta.
1: E por isso a posse de bola já está no Sporting, que vai colocar a bola a rolar. O árbitro da partida agora a colocar aqui um compasso de espera. E aí está a bola para o Sporting.
0: Está sim, senhora, quase 10 minutos. Estamos a caminho do minuto 9 nesta primeira parte em Alvalade. Luís Cristóvão, bela entrada do Sporting. É verdade que marcar logo no primeiro minuto ajuda e muito, não é?
2: Sim, sem dúvida nenhuma. A equipa do Sporting no primeiro remate consegue marcar golo, mas o jogo até está algo dividido, ou seja, vantagem para os verde e brancos, mas o Alverca a ser capaz de, colocando pressão, obrigar o Sporting a errar aqui e ali, e agora a beneficiar de um livre bem
0: é
2: colado, exatamente, bem colado à linha esquerda do, aliás, à linha direita do lado esquerdo do ataque do Alverca, da área do Sporting, pode vir aqui lance de perigo para o Alverca.
0: É o Debasse, demorou mais do que 5 segundos para marcar este pontapé livre e, portanto, o árbitro da partida a dizer que foi ao contrário. Está autorizado, é a maneira curta, a bola ali para o remate lá para dentro da grande área. Ninguém para o desvio no ataque do Alverca e a bola acabou por sair pela linha final. É pontapé de baliza para Rui Silva.
1: Remate muito tenso de Figueiredo, não demorou muito tempo para disparar à baliza do Rui Silva, mas sem direção, apesar da força colocada.
0: Lá está o Sporting outra vez no ataque, bola na direção de Jani Catan. A bater ali para o corredor central, quem vai aparecer o corte do número 14, Yaya Boyang, jogador da Gâmbia, ex-Odessa da Dinamarca. Lá está na altura em que os 10 primeiros minutos nesta primeira parte em Alvalade já estão esgotados. A bola está ali em Ibrahimba, a jogar para trás para Rui Silva, recuado Rui Silva, está na zona da marca da grande paralidade, faz uma abertura lá para o lado direito para Fresneda, dá para trás, dá para Debasse, outra vez Fresneda, a passe longo ali à procura de Flávio Gonçalves, aparece o corte de Sichumba, ainda há insistência por parte da formação do Alverca. Vai ficar ali, senhor da situação, por Davi Gui, dá para trás para o seu guarda-redes, para Mateus Mendes, a deixar depois para fora da sua grande área para Boyang, empurra lá para a esquerda para Sichumba, lá está o jogador emprestado pelo Sporting Clube de Braga, vai na segunda temporada à Beira Tejo, a bola para trás, organiza a formação do Alverca, a trocar a bola entre os seus jogadores mais recuados, vai lá aqui para a direita para Nabil, invade o meio campo contrário, soltou já para a velocidade de um companheiro, não chega, aparecia ali a meter velocidade no jogo Figueiredo, é uma espécie de nómada do ataque da formação do Alverca, não conseguiu chegar e é pontapé de baliza para o Sporting.
1: Nabil Tuaizi a requisitar Figueiredo na faixa direita do ataque do Alverca, o passo saiu demasiado comprido em direção da linha final e por isso pontapé de baliza para o Sporting. Vai escutar Rui Silva.
0: É, o Rui Silva já executou do lado direito, é do lado esquerdo, livre, já marcado, não deixa de ser um livre, o pontapé de baliza, a bola está em Rui Silva. Rui Silva perante a aproximação de Semedo, a deixar depois lá do lado direito, sai agora o Fresneda da ala, vem ali para o meio, joga depois com Ibrahim Bá, vira o jogo aqui para a esquerda, para o autor do gol do Sporting, o Maxi Araújo, a dar depois ali para o camisa 17, que é o 77, aliás, que é o Dombiá. Há ali uma falta a ser descortinada pelo árbitro da partida. O público de Alvalade não gostou. Livre já marcado. A bola está em Nabil. Nabil arrasta a dar ali para Semedo. Acaba por ser desarmado. Recuperação por parte da formação do Sporting. Lá está Altamira. A deixar depois lá do lado direito no outro espanhol que é o Fresneda. Joga ali para trás para o Dirzeno Debaste. Debaste rasteiro ainda na direção de Ibrahim Babá. E este ainda mais para trás para Rui Silva. A bola está ali na meia-direita a picar para quem? É para aparecer ali de cabeça. O Fábio Gonçalves deu, mas se entregou ouro ao bandido. A bola está na posse dos homens do Alverca. Passe longo. Não consegue ali chegar Figueiredo. Corte de primeira da defensiva do Sporting. Bola para fora. Remesso manual à esquerda para o Alverca.
1: Novamente requisitado. Figueiredo na frente de ataque do Alverca. Desta vez no lado esquerdo tem sido o homem mais disponível do ataque.
0: É muito móvel e, portanto, sendo muito móvel, anda de um lado para o outro, sendo que ele é tradicionalmente um jogador que joga ali sobre o lado esquerdo e é bom de bola. Gosto muito de Figueiredo. Ele vai na sua segunda temporada ao serviço do Alverca. A bola está aqui em Maxi Araújo. Passe longo ali para a desmarcação de Luís Soares. A bola vai bater no relvado, passe e depois parece-me haver ali falta, mas há fora de jogo. Fora

0: de jogo assinalado ao ponta de lança do Sporting, Luís Suárez. E Luís Suárez ficou estatelado no relvado.
1: Paulo, é que foi atingido pelo cotovelo do Yaya Boyang, em cheio na cara de Luís Suárez naquela discussão do lance. E se não fosse ter sido fora de jogo Luís Suárez, havia aqui falta para marcar.
0: Claro, claro que havia. A bola está à disposição de David. A virar o jogo aqui para o lado direito para Nabil, para com o peito, baixa para o relvado. Conseguir passar a bola ali sobre a cabeça de Maxi Araújo. Aparece agora Ibrahim Bá a conseguir levar a melhor. Passo longo na direção do guarda-redes Mateus Mendes, fora da sua grande área. Ele estava fora da grande área, mas estava também o Boyang a conseguir levar a melhor a recuperação por parte da equipa do Alverca. Bem jogado, lá está o passo agora ali de Ian Lucas, mas com muita força, e a bola a sobrar depois para o guarda-redes Rui Silva. Rui Silva dentro da sua grande área a deixar depois aqui na meia esquerda, lá está Ibrahim Bá. Ibrahim Bá vai virar o jogo lá para o lado direito, recolhe de pé direito e empurra com o mesmo pé, né, o Zeno Debaço outra vez para Bá. Lá está o senegalês a entregar, a trocarem a bola, os dois centrais, os dois novos centrais desta equipa do Sporting Clube de Portugal. Era o passo longo ali para Dumbiá, acaba depois por recuperar a posse de bola à equipa do Alverca. A bola está aqui do lado direito, lá está Nabil, passo longo a conseguir ali chegar o avançado do Alverca, da equipa ribatejana, mas a tocar a bola pela linha lateral e a lançamento para o Sporting do lado esquerdo.
1: Esperava Vivaldo Semedo ter colegas mais perto para tentar de cabeça colocar num companheiro, não estava ali ninguém e a bola acabou por sair pela linha lateral. Ficou muito insatisfeito o ponta de lança, mas agora Maxi Araújo demorou muito tempo a lançar a bola e há posse para o Alverca.
0: É, os jogadores têm que se habituar a estas novas situações e, portanto, têm que levar isso em linha de conta, Luís Cristóvão.
2: Sim, eu creio que neste as duas jornadas houve uma série de árbitros a darem espaço para que os jogadores demorassem, mas sem dúvida nenhuma que nos jogos da UEFA já se percebeu que é quando a bola está pronta que começa a contagem, e Fábio Veríssimo vem inspirado da Semana Europeia e está a aplicar a regra como ela deve ser aplicada.
0: Para já, cartão amarelo para Yaya Boyang.
1: Exatamente, era mesmo isso que ia dizer. O central tem andado ali numa luta com o Luís Suárez, desta vez o colombiano voltou a ganhar a melhor e, portanto, teve de fazer falta o central do Alverca e acabou por ver cartão amarelo.
0: Olha cá também, alta velocidade, pareceu-me travada em falta o árbitro da partida, nada assinalou, o assistente também não. A recuperação de Fresneda, a bola está dentro do meio campo, defendido pelo Alverca, a vir ali para trás para Debaço a jogar com Altamira, depois a bola outra vez no belga, joga para trás, fora da sua grande área, a funcionar como um livre à moda antiga, está ali o Rui Silva e a bola vai para Altamira. Lá está o espanhol Ex Betis de Sevilha, uma bela contratação, a de jogar para trás para Bá. Bá lá para a direita para Debast, a meter no meio campo contrário, recolhe a equipa do Sporting, vira ao flanco ao jogo da direita, mais para a esquerda ao Flávio Gonçalves, a deixar depois em Ibrahim Bá. Bá virá outra vez o jogo lá para lá direito, olha a interseção de Figueiredo, bola para Semedo, Semedo a tirar um adversário de caminho, vai para o chão, queixa-se da face e é livre, exatamente.
1: É livre a favor do Alverca, falta cometida por Maxi Araújo, foi ele a atingir o ponta de lança Vivaldo Semedo, que está ali caído no relvado, a queixar-se da zona do rosto. Já pediu desculpa o lateral esquerdo do Sporting Uruguai, que fez o primeiro gol desta partida. E deixa-me só dizer que há pouco o lance de Jenny Catão aqui com Yaya Boyang, houve claramente contacto, não teve um entendimento o árbitro da partida que seria para falta, mas arriscou muito o central do Alverca, que já tem cartão amarelo.
0: 18 minutos em Alvalade, emissão mundial da RTP Antena 1. Estamos em simultâneo com toda a nossa rede emissora, RTP Mundo, RTP África, RTP Antena 1 Madeira, RTP Antena 1 Açores e dezenas de rádios que se ligam ao som da Rádio Pública Portuguesa. Hoje estamos em Alvalade, amanhã não perder na tarde desportiva, a partir das 3 da tarde, o acompanhamento de toda a atualidade desportiva. E depois à noite vamos estar em direto dos Estádio do Dragão para seguir o jogo que coloca frente a frente as duas únicas equipas que ainda não perderam pontos na Liga Portuguesa. Futebol Clube do Porto Alverca. Olha a geneira de Ibrahim Bá, conseguiu ainda recuperar ali o Zeno Debaste. Sai a jogar a formação. Saía a jogar ali Dumbiá, meter velocidade no jogo. Tentou combinar o corte depois a acontecer. E não era Dumbiá, era sim Catamo que apareceu ali em terrenos mais interiores. A bola está em Altamira. Altamira a virar o jogo aqui para a esquerda para Maxi Araújo, a deixar depois num companheiro, este sim, Dombiá. A Dombiá a jogar ali mais para trás para Ibrahim Ba. Lá está o antigo jogador do Veneza da Série B italiana. É outro belíssimo jogador. A bola já em Katam. Katam a vir ali no seu meio campo, a deixar depois em Altamira. Altamira, a entrada dentro do grande círculo, meteu no meio campo contrário. Apareceu ali o toquezinho de um companheiro. Bola para trás. Vai tentando o Zalazar. Tentava ali combinar com o Maxi Araújo. O toque e a bola a sair pela linha lateral. Lançamento para o Sporting. É à esquerda já executado. Bola para trás. Dá ali para Ibrahim Ba. A baixar para o relvado. A deixar depois em Altamira. Altamira está dentro do grande círculo. Faz uma abertura lá para o lado direito. A bola a ser recolhida. Depois por Zeno De Bast. De Bast dá para Altamira. Altamira devolver para Zeno De Bast. Mas o Alverca Luís Cristóvão tem este mérito de ir empurrando a equipa do Sporting para junto da sua grande área.
2: E é realmente assinalável a forma como o Alverca defende. A equipa tem um sistema muito híbrido, tanto está com uma linha de 4 como está com 3 centrais. A equipa vai se adaptando ao aumento da posse de bola do Sporting e com isso consegue pressionar muito bem e está a levar a equipa do Sporting a cometer vários erros. E então, onde é que nós chegamos? O problema não estava no individual, está mesmo no coletivo. O processo do Sporting, neste momento de recuperação de bola e de saída para o ataque, quando é pressionado, treme por todos os lados. E mudam os 2 centrais, os problemas mantêm-se, por isso percebe-se que há aqui uma questão de coletivo que tem que ser muito melhor trabalhada por Rui Borges. Alverca, com esse mérito, não deixa o Sporting dominar completamente o jogo, vai mantendo-se competitivo e o jogo está muito interessante também à conta disso.
0: A bola está em Maxi Araújo, grande passo, atenção lá para a entrada de Katam, aparece ali bem o corte de Yaya Boyang. Insiste a equipa do Sporting aqui pelo lado esquerdo a arrumar a casa, bola para Dumbiá, vai ali combinando com Luís Suárez, bem jogado, bola na esquerda, Maxi a dar ali para... Deu ali para um dos seus companheiros que era o Salazar, acabou depois por tocar a bola pela linha lateral e é lançamento já executado por o Alverca. Tenta-se ir a jogar por Nabil, numa altura em que estamos com 20 minutos nesta primeira parte em Alvalade. Marcou cedo o Sporting, marcou no primeiro minuto do jogo. Sporting 1, marcou Maxi Araújo. Alverca 0.
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4: Dois resultados na Liga 3, Passos de Ferreira 0, Varzim 1, 23 minutos. Na Liga Espanhola, Mourinho, é o primeiro jogo de Mourinho no campeonato. La Liga, a Liga Espanhola está a vencer em Barcelona diante do Espanhol por 1-0. O gol foi marcado por Jude Bellingham.
2: Há também uma outra nota a dar em relação ao Sporting. Outra mudança que acontece neste 11 é que Zalazar hoje é o extremo do lado esquerdo, ou seja, para resolver o problema de um jogador que deambulava muito e parecia não estar a conseguir fixar a posição, cola Zalazar à linha para o agarrar, digamos assim, e coloca Flávio Gonçalves, que por enquanto vai tendo melhores leituras desse espaço central.
0: Bom, e cartão amarelo vai sair agora para Jenny Katam. Dá-me a ideia de que tem ali uma entrada um bocadinho complicada a Figueiredo.
1: Perdeu o lance Jenny Katam quando tentava seguir o ataque para o Sporting. Depois foi atrás de Figueiredo, entrou de carrinho. Falta sobre o homem do Alverca, junto à linha lateral, na forma como ataca o Alverca lado esquerdo. Está caído e bem queixoso da perna esquerda Figueiredo. Já tem ali o árbitro da partida nas proximidades. Já se foi inteirar da questão física e está recuperado Figueiredo.
0: Está sim, senhor. E a bola está ali a ser jogada pela formação do Alverca na sua zona mais recuada. Boyang. A Boyang a deixar depois ali em David Gui, acaba por conseguir colocar lá do lado esquerdo em Chissunga. A bola vai para quem? Vai para a equipa do Alverca. Lá vem o capitão da equipa Figueiredo a sair da ala esquerda, a meter aqui na ala direita. Não chega lá a bola. Recuperação de Maxi Araújo ali em luta com Nabil. Maxi sofrer falta do Marroquino e é livre à saída do meio campo do Sporting para a equipa de Alvalade.
1: É mais uma das recuperações altas de Maxi Araújo à entrada do meio campo do Alverca. Nabil percebeu o perigo que podia vir dali e acabou por fazer falta e não deixar o Maxi progredir.
0: A bola está em De Bast. De Bast ali a ser pressionado por Figueiredo, joga para trás com o seu guarda-redes, está à saída do meio círculo. Lá está Rui Silva, internacional português que esteve no Campeonato do Mundo das Américas. A bola vai já para Dumbiá. Dumbiá a combinar com Salazar, a dar ali uma volta sobre si próprio. Lá está ele a fazer uma abertura lá para o lado direito, bem jogado, bola para Katam, recolhe Katam, tem ali a entrada nas suas costas por parte de Fresneda, demorou uma eternidade, passa agora a acontecer atenção, Flávio Gonçalves, bola para Fresnedo, bem jogado, cruzamento, Salazar, toca mais e a bola a perder-se pela linha de cabeceira. Bem jogado, bem trabalhado pelo lado direito do Sporting.
1: Bem rendilhado o ataque do Sporting, flanco direito, combinação entre Fresnedo, Jenny Katami e Flávio Gonçalves, depois o passe entrou para o primeiro poste dentro da grande área e Salazar não teve a melhor das recepções, deixou fugir pela linha final.
0: Pois é, a bola parece-me ter saído pela linha final, o árbitro da partida não viu, o árbitro assistente estava quase na zona do meio campo, mas o público de Alvalade parece-me ter razão, João Domingos.
1: Paulo, e do lugar onde me encontro, que é atrás dessa mesma baliza, pareceu-me que a bola tinha saído pela totalidade.
0: É, o problema é que o árbitro assistente já estava em velocidade para a frente, né? E o árbitro da partida não tem como ver. Olha, a bola está em Zeno de Basto, e depois o passe, né, do guarda-redes Mateus Mendes para a Baceia é muito, muito à queima. É a tal questão, tem 5 segundos para pôr a bola rapidamente em jogo e tem que levar isso em linha de conta. A bola está ali em Figueiredo, acaba por perder atenção a Luís Soares, a aguentar bem, a deixar depois em Salazar aqui do lado esquerdo, a meter ali mais para o meio para Dumiá, ainda Luís Soares a jogar, a equipa do Sporting praticamente ao primeiro toque. Agora Dumbiá vira o flanco ao jogo, recolhe de pé direito o Fresneda, adiantou já para o Flávio, mete na lateral para Catamo, ainda a insistência da Fresneda dentro da grande área, dá um toquezinho a mais e aí é canto, sim senhor. Também me pareceu porque a bola foi desviada pelo central do Alverca, número 14, Stefan Baceá, e portanto pontapé de canto à direita.
1: Arrancou em velocidade Fresneda para tentar captar esta bola junto à linha final. Baseá fez a cobertura, foi o último a tocar e por isso o pontapé de canto para o Sporting. É Salazar quem vai bater. O Sporting mete várias peças dentro da grande área.
0: É o homem das bolas paradas. Lá está o internacional uruguaio, ex-Sporting Clube de Braga. 30 milhões de euros depois, bola batida ali para o primeiro poste. Afasta a defensiva do Alverca, entrava ali ao primeiro poste na Altamira. É lançamento para a equipa de Alvalade para ser executado lá do lado esquerdo. Agora a esperar um bocadinho, a esperar ali o jogador do Sporting, Flávio Gonçalves, para o arremesso manual, bola para trás, na direção de Catamo, a recolher ali Catamo, joga mais para o meio, na direção de Zeno de Basto, está a adiantar depois para Altamira, agora a virar-se para o meio campo contrário, soltou já para Salazar, este a deixar depois em Catamo, está ali a recolher o internacional moçambicano, que tem o Sunderland no seu encalce, vamos ver se há ou não músculo para que ele consiga ficar em Alvalade. Numa altura em que estão 21 horas 9 da noite em Portugal Continental e na Madeira, 8 da noite nas Ilhas dos Açores. Emissão Mundial de Antena, o Sporting a vencer a formação do Alverca por 1-0, golo marcado aos 72 segundos. A bola está ali em Catamo. A Catamo a deixar depois para Altamira a meter ali para Salazar, encosta para Flávio Gonçalves, sai da ala, vem ali para o meio. O Sporting a tricotar, o Sporting a trocar muitas vezes a bola, mas está muito bem fechado. Já da equipa do Alverca. Já vou ouvir o Luís Cristóvão, o comentador da Antena 1, esta noite aqui em Alvalade. Lá está a bola de Altamira a virar o flanco ao jogo para o lado esquerdo, bem jogado, atenção, a bola vai ali na direção da formação do Sporting. É Flávio Gonçalves que aparece aqui sobre o lado esquerdo, tirou um adversário de caminho, tirou o cruzamento e ganha lançamento de linha lateral.
1: Abertura de Altamira do lado direito para o lado esquerdo, em direção a Maxi Araújo, deixou em Flávio Gonçalves, foi falando o jovem da formação do Sporting, mas com muita gente do Alverca em cima, acabou por ganhar o lançamento lateral.
0: Já executado, a bola está em Maxi Araújo, acaba ali por sofrer um toque do seu adversário, o árbitro manda jogar. A bola está já em Zeno de Basto, dentro do grande círculo, já está de pé, Maxi Araújo, a bola vai ali ter com Ibrahim Bá, joga para trás para Rui Silva, Rui Silva a deixar depois de pé esquerdo no lado direito, a bola está ali em De Basto, De Basto a adiantar, meter já na direção do do Altamira, não era do Zalazar. Acabou depois também o Altamira por aparecer ali na jogada e acabou por não conseguir dar seguimento à jogada. A recuperação de Boianga, jogar para trás para o seu guarda-redes, Mateus Mendes está na zona limite da sua grande área, a fazer uma abertura lá para a esquerda para Sichumba. Lá está o jogador português, passe longo ali para falhar a interseção, o Debassi, depois um atraso ali, um bocadinho de aflitos de Ibrahim Bá para o guarda-redes Rui Silva. Luís Cristóvão, quase meia hora nesta primeira parte, está longe o Sporting dominar o jogo.
2: Sim, não está a dominar o jogo, tem muito mais bola mas não consegue criar lances de perigo, e em número de remates empate entre as duas equipas nestes quase 30 minutos. O Sporting no momento defensivo puxa sempre Géni para fechar na lateral, portanto defende com três centrais, um pouco receoso da forma como o Alverca avança com Xissuma a ocupar esse flanco esquerdo ofensivo quando a equipa tem bola. E agora mais uma recuperação do Alverca que tem sido norma ao longo desta partida.
0: É precisamente Xissuma a deixar depois ali em Figueiredo, a devolver lá para o lado esquerdo. Atenção, organiza a formação ribatejana, mas preferiu agora uma jogada mais apoiada. Outra vez Xissuma tira o cruzamento lá para dentro da grande área, afasta Zeno Debaste de qualquer maneira. A bola vai ficar à disposição de Boyang. Completa, Luís.
2: Portanto, a equipa do Sporting, que defende com um Jericata mais atrás, depois tem revelado algumas dificuldades para ter bola. Quase sempre Flávio Gonçalves no corredor central, à parte ali alguns momentos em que Zalazar trocou com ele. Nessa mudança também não vemos Zalazar a ter muito protagonismo, é um jogador que chegou para ser o protagonista da equipa em termos de criatividade, mas hoje até aparece mais preso com Flávio Gonçalves na posição central. Mas o Sporting, apesar de ter mais bola, também não é uma equipa de longas posses, ou seja, não é uma equipa que elabore muito para empurrar o Alverca para o seu meio campo, bem pelo contrário, o Alverca, na forma como está sempre a querer provocar o Sporting, também com as suas constantes mudanças de organização defensiva, tem criado muitos problemas para os verdes e brancos terem esse tipo de domínio. A maior posse de bola do Sporting tem sido muitas vezes nos espaços entre centrais e médios, e por isso mesmo, apesar do Sporting ter vantagem, há equilíbrio, porque o Sporting no processo defensivo continua com falhas e porque ofensivamente não consegue empurrar o Alverca. Boa resposta da equipa do Alverca, que à parte aquele primeiro remate permitido que deu logo o golo, tem dado muito boa resposta perante a vontade do Sporting chegar ao segundo.
0: Meia hora em Alvalade na primeira parte, resultado colorido desde o minuto número 1. Sporting está em vantagem. Marcou Maxi Araújo. Sporting 1, Alverca 0.
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4: E atenção que empatou o espanhol diante do Real Madrid de José Mourinho, marcou Calatrava para Los Periquitos.
0: A bola está à disposição de Maxi Araújo, o autor do golo, foi ali em simulações e depois foi derrubado pelo seu adversário.
1: Maxi Araújo voltava a aparecer pelo centro do terreno para tentar furar a defesa do Alverca, desceu o ponta-de-lança Vivaldo Semedo e derrubou Maxi à entrada do meio-campo do Alverca.
0: A bola está Altamira a tricotar, a virar-se depois, a deixar em Domiá, lá está o italiano a jogar com o espanhol, a recolher dentro do grande círculo, joga para o seu meio-campo para Ibrahim Bá, lá está o senegalês contratado ao Malicão, a jogar aqui para a esquerda onde está agora o Flávio. A bola vai sobrando ali para Maxi Araújo, lá está outra vez em terrenos muito interiores, a virar já para a Fresneda, faz uma abertura lá para o lado direito, a bola está em Catamo. A Catamo tem Sichumba à sua frente, vai trocando a bola ali com um companheiro, a bola vem depois para trás para Altamira, atrapalhou-se, conseguiu depois à segunda ficar senhor do lance, bola para Catamo, virou-se, bem jogado, Dumbiá pode rematar, a demorar uma eternidade e a ser desarmado. Agora meteu os papéis para a reforma e vieram recusados. A bola está em Altamira a fazer uma abertura lá para lá direito, bem jogado, atenção, tenta ali passar por um adversário, o jogador Catamo, Géni Catamo, mas acabou depois por se deslumbrar e tocou a bola para a linha lateral.
1: Foi Rodrigo Zalazar, Paulo, porque ele descaiu para este lado direito do ataque do Sporting, desta vez com a abertura de Altamira, e acabou por deixar a bola fugir pela linha lateral e perder o ataque para o Sporting.
0: Olha, a bola está ali, Maxi Araújo recolhe com o peito baixo para o Real Alvada adiantou, meteu já para Dumbiá. A Dumbiá a jogar para trás, ali na direção de Debaste. A Debaste vai trocando a bola com Fresneda. A Debaste ainda com a cabeça bem levantada, à espera de uma linha de passe. Ninguém se mexe. Lá está Zeno Debaste, dá para a sua frente, para Altamira, curtinho, a jogar depois com Zalazar. Bola para trás para Fresneda. Agora sim é Catam, tem Fresneda ali a avançar junto à linha lateral. A Catam preferiu jogar de forma segura para Altamira. Agora sim meteu lá para junto da linha onde estava a Fresneda. Ainda Altamira a virar o jogo para Ibrahim Ba. Está aqui descaído sobre o lado esquerdo, invadiu o meio campo contrário, abre os braços, não se abre uma linha de passe, a deixar depois ali em Altamira, dentro do grande círculo, já dentro do meio campo contrário, vai a passo, a desmarcação de Catamo, a jogar ali curtinho, depois para Zalazar, lateraliza, meteu para Fresneda. A Fresneda tem um adversário à sua frente, mal, a entregar depois o ouro ao bandido e a meter para James. Insistência ainda por parte da formação do Sporting, que recuperou de pronto a posse de bola. Está ali Altamira. Altamira vai virar-se, a demorar um bocadinho. O Sporting tem muita bola, mas Luís Cristóvão não sabe muito bem o que lhe há de fazer.
2: É exatamente isso. O Sporting tem muita bola, tem de facto jogadores com qualidade individual, mas coletivamente é uma equipa sem grande norte. Não tem bem noção do que quer fazer em termos coletivos e por isso a tentação de a bola regressar sempre aos mesmos jogadores, aos mesmos passos, sem haver aqui criação de qualquer desequilíbrio.
0: Nem desequilíbrio, nem progressão. Vamos lá ver, Catamo agora a entrar ali dentro da grande área. Oi, foi abalroado por um jogador do Alverca para aí um metro da linha da grande área, lado direito do ataque leonino. Dali, João Alves Domingos, pode sair um golo. Talvez a bola parada possa resolver o problema.
1: E já tentou nessa bola Maxi Araújo, pé esquerdo, pode bater dali, mas entretanto entrega a Flávio Gonçalves. Entretanto, Jenny Catamo, mesmo ali nas imediações da grande área, foi a derrubar em carrinho por Xissumba. O árbitro da partida, Fábio Veríssimo, não teve contemplações e rapidamente assinalou a falta a favor do Sporting. À conferência leonina, ali para bater aquele livre, Flávio Gonçalves é quem vai colocar a bola na relva, mas dali pede-se um pé esquerdo e estão lá dois, Maxi Araújo e Jenny Catamo. O Alverca vai colocar cinco homens na barreira.
0: Cinco homens na barreira do Alverca, que está nesta altura a ser manobrada pelo guarda-redes Mateus Mendes, este brasileiro da segunda temporada. Está autorizada a cobrança do pontapé livre. Lá está, vamos lá ver quem é que vai para o remate. Bateu por cima! Foi Flávio Gonçalves, pareceu-me.
1: Trocou umas voltas, porque daquela situação preferia um pé esquerdo habitualmente para bater esta bola. Flávio Gonçalves, pé direito, acabou por bater em jeito por cima da barra. Ainda assim, o pontapé do jovem da formação do Sporting mereceu aplausos do capitão Maxi.
0: Estamos a 10 minutos de chegarmos aos 45. Resultado a beneficiar o Sporting, mas o Sporting está longe de jogar bem. A equipa do Alverca defende bem, mas em termos de situações ofensivas, ali vem já. É lançamento para a equipa do Alverca, à saída da sua zona recuada à esquerda. Lá está o árbitro da partida a contar e a bola pertence ao Sporting, claro.
1: Xissumba meteu-se a jeito, Paulo, porque quis lançar muito mais à frente e depois acabou por perder o tempo que tinha para executar o lançamento.
0: Isto é para jogar, isto é para rapidamente, e agora foi a vez do Sporting. Bem, será que não saímos dali? Foi o Sporting e agora queimou os tais 5 segundos.
1: Fábio Veríssimo está a levar a lei à letra e agora Rodrigo Zalazar também demorou muito tempo e por isso nova posse para o Alverca.
0: Ó João, e ouvintes da emissão mundial da RTP,
2: a lei é esta. O árbitro tem razão.
0: Arbitragem, que do Conselho de Arbitragem, na formação em Tomar, antes do campeonato começar, sublinhou isto aos árbitros várias vezes.
2: São 5 segundos para fazer o lançamento. Não são 5 segundos a partir do momento em que o jogador acha que quer fazer o lançamento.
0: E portanto, a equipa do Conselho de Arbitragem, os formadores do Conselho de Arbitragem, explicaram isso aos árbitros. E os árbitros explicam isso, pelo menos aos delegados ao jogo. Se não sabem, têm que aprender. A bola está ali, Nabil do lado direito, passo longo, aparece ali o corte de Debaste. A bola sobrou depois para Altamira, pode lançar o contra-ataque da equipa de Alvalade, mas muito lento. A bola vai lá para o corredor direito, está ali o Catamo a fazer um compasso de espera, dar depois para trás para Fresneda. A Fresneda mais para o meio para o Altamira. Tudo a passo, tudo muito denunciado. Assim, meus amigos, não vão lá. A bola está em Debaste. Debaste dá ali rasteiro, meteu para Fresneda, adiantou para o Catamo. A Catamo a jogar depois com Salazar. A Catamo vai ali para o chão, falta ser cometida e é livre para a equipa do Sporting.
1: Na divisória do campo, a Xeni Catamo tentava arrancar, foi Xisumba a derrubar o moçambicano.
0: Livre, já marcado, a bola está ali endomeado, um Biarra rasteiro meteu ali no corredor, lá está a manobrar agora o Salazar, vai para a linha final, tira cruzamento, fraco, Boyang a tirar dali o perigo, mas a bombear de qualquer maneira, a recuperação do Sporting com o cabeceamento de Zeno Debas, a deixar depois no Maxi Araújo. Maxi Araújo meter no corredor central, está ali dentro do grande círculo do Umbiá. De Umbiá dá para trás, dá para Ibrahim Bá. Um passo ali vertical para Flávio Gonçalves. Acabou por entregar a bola para o seu adversário, mas depois há ali uma entrada muito dura de David Gui sobre Flávio Gonçalves, quando procurava conseguir passar ali pelo homem do Sporting. Cartolina amarela, é a terceira a sair do bolso de Fábio Veríssimo.
1: Flávio Gonçalves acabou por perder a bola, mas depois também foi rápido a recuperá-la, e David Gui acabou por fazer carrinho sobre o jovem da formação leonina e derrubar Flávio Gonçalves na relva, ali à entrada do meio-campo do Alverca, livre para ser batido pelos Leões, vai ser Salazar a executar.
0: Como se diz na minha terra, rachou ao meio, e portanto pontapé livre bem assinalado pelo árbitro da partida, de resto estava muito bem posicionado. É pontapé livre para ser marcado por Salazar. Lá está ele, à saída do grande círculo, dentro do meio-campo contrário, bola a ser levantada lá para o lado direito, Ibrahim Bá dá de cabeça ali para o meio, afasta, atenção, Flávio remata, defesa! Ainda mexe a jogada, atenção, Luís Soares, um remate prensado, recuperação da equipa do Sporting. Flávio Gonçalves, remate com muita força, mas à figura. A bola vem agora a ser trabalhada ali por Dombiá, a conseguir aguentar depois a pressão dos homens do Alverca, era Xisumba. E a bola vai ali para o lado direito, a demorar um bocadinho, a pedir calma na equipa. Os jogadores do Sporting a pedirem calma e a pedir mais do que isso, João Alves Domingos, que a equipa se reposicionasse, não é?
1: Era porque Ibrahim Abá estava no corredor direito e ele joga pelo corredor central do lado esquerdo e, portanto, pedia à equipa para se organizar para que os jogadores se pudessem colocar nas posições de origem.
0: A virar o flanco ao jogo, o Sporting a atacar aqui pela esquerda, Salazar ganha ali um ressalto, mas a conseguir recuperar bem a posição. O jogador do Alverca tem agora ali o apoio por parte de David Gui a dar ali para trás e Dumbiá acabou por perder, ainda lá vai, mas a bola ainda a perder-se de um para o outro lado. E agora foi Catam, tentou colocar em Fresneda com demasiada força, a bola a sair pela linha lateral e a lançamento para a equipa do Alverca.
1: Pouca concentração dos homens do Sporting neste momento da partida. Dumbiá parecia um elefante numa loja de loiças, atrapalhou-se completamente com a bola e depois foi Jenny Catam a colocá-la pela linha lateral na tentativa de um passe.
0: Luís Cristóvão, se calhar o intervalo está a fazer-se sentir, quer para uma, quer para outra equipa.
2: Sim, o Sporting precisa de pensar bem aquilo que quer fazer com este jogo, porque a equipa tendo muito mais bola, e teve agora uma boa oportunidade com o remate de Flávio Gonçalves à entrada da área, mas a equipa está muitas vezes meio perdida, mesmo tendo bola, não sabe bem aquilo que quer fazer e precisa se organizar nesse sentido.
0: Olha, atenção, passo longo ali para Luís Soares, tentou fazer a bola passar ali por cima do central, mas o guarda-redes estava no caminho do lance agora, João.
1: Foi Zeno Debas a requisitar Luís Soares dentro da grande área do Alverca num passo longo a partir do setor defensivo, mas cobertura do defesa e também do guarda-redes do Alverca.
0: Abriu-se agora uma avenida ali do lado esquerdo do ataque da formação do Alverca. Atenção, Figueiredo, remate à figura de Rui Silva.
1: Xisumba atacar pelo lado esquerdo do ataque do Alverca, colocou mais ao centro, Figueiredo puxou do pé direito, fletiu o remate cruzado, foi ao encontro de Rui Silva, que encaixou e agora está pronto para repor a bola.
2: Do lado da equipa do Alverca, a forma como quer jogar é uma forma que obviamente cria algum desgaste, e percebe-se aqui e ali que alguns jogadores vão perdendo proximidade com os momentos onde devem intervir. Vai se abrindo espaço e o Alverca também precisa de intervalo para poder respirar.
0: Atenção, Salazar ali ao meio, bola para Luís Soares, já vinha fora do lance, ainda toca na bola, mas acabou por entregar para os jogadores do Alverca e o passe longo à procura de Vivaldo Semedo permitiu o desarme pela linha lateral de Ibrahim Ba, lançamento para a formação de Ribatejo. A bola está aqui do lado direito, lançamento já executado, Nabil dá ali para trás, dá para Baceia, Baceia a adiantar, a meter já para David Gui, vem caminhando, não é David Gui, é Ian Lucas, este agora sim a virar lá para a esquerda na direção de Figueiredo, lá vai o capitão de equipa, ainda dentro do semicampo, a meter para o meio campo contrário para Ian Lucas, lateraliza aqui para o lado direito, sai cruzamento lá para dentro da grande área de Nabil, afasta Ibrahim Ba, bola para fora, lançamento para o Alverca.
1: Nabil a cruzar na direção do primeiro posto, apareceu a Ibrahim Ba, de carrinho a limpar pela linha lateral.
0: Organiza outra vez a equipa do Alverca, estamos nos 5 minutos até chegarmos aos 45, estamos a 3 ou menos de 3 minutos de chegarmos aos 45, sem quaisquer problemas, imagino que 1-2 minutos, não mais do que isso, vão ser dados pelo árbitro Fábio Veríssimo. O jogo não teve paragens, a bola está à disposição de Baceia, Baceia arrastar a meter para Nabil, Nabil a invadir o meio campo contrário, lá está Nabil aqui do lado direito, vai tentando combinar ali com Figueiredo, foi para o chão e há falta, diz o árbitro da partida, falta de Altamira.
1: Altamira a empurrar Figueiredo ali nas proximidades da grande área do Sporting, depois de uma combinação entre Nabil e o avançado do Alverca, pontapé livre, lado direito do ataque dos ribatejanos para ser batido por Figueiredo.
0: Lá está Figueiredo para marcar este pontapé livre, dali um cruzamento lá para dentro da grande área, cria ou pode criar sempre perigo, até ali o apoio de Sichumba. A subir agora aqui no corredor, lá está Figueiredo, vai bater, bateu lá para dentro da grande área, ui! À boca da baliza, falhou a emenda Baceia, o central da formação do Alverca, talvez tenha sido esta a melhor oportunidade da formação do Ribatejo para chegar à igualdade em Alvalade.
1: Cruzamento com conta, peso e medida, muito bem colocado por Figueiredo, só à espera de um desvio que acabou por não acontecer e a bola seguiu o caminho até à linha final livre, aliás, pontapé de baliza para Rui Silva.
0: Lá está Rui Silva a bater com força lá para junto de Salazar, aparece ali Sichumba a bater para o meio campo contrário, a bola acaba por transpor na linha lateral, lançamento já executado, a bola está ali em Debast, a Debast a recolher, a passar dentro da sua grande área, agora a sair, lá vem ele a passo, a adiantar agora para Altimira, Altimira vai a vir ao jogo na direção de Ibrahim Ba, este a meter para Dumbiá, a jogar com Altimira, Dumbiá de pé esquerdo a deixar depois em Debast, lá vai Debast, o internacional belga a pisar a bola, a deixar no espanhol Altimira, a adiantar depois para Luís Soares, dá para trás, dá para Ibrahim Ba, rasteira, bola a rasgar ali para o menino Flávio, vai para o chão, não há qualquer falta, recuperação, tempo, tempo de compensação apenas um minuto, claro, o jogo não teve paragens, era bom que fosse sempre assim, lá está a bola lá no lado esquerdo, muito bem, a aparecer ali agora o trabalho de Boyanga, a Boyanga meter na sua frente de ataque, era para David Gui, dá um toque de primeira, bola acaba por sair pela linha lateral, é lançamento para a formação do Sporting já executado, a bola está em Zeno Debas, a Debas ali a recolher, lá está ele, Debas muito lento, sempre a olhar, a ver, à espera da desmarcação de alguém, agora sim, a jogar ali para trás para Rui Silva, o Rui Silva a levantar de pé esquerda, a deixar lá no corredor direito onde está o Zeno Debas, aproxima-se Altimira, Zeno Debas prefere trocar a bola com o seu companheiro de setor, Ibrahim Ba, um passe rasteiro, mas para a recuperação da defensiva do Alverca, a aparecer ali agora o atraso de Rayem, Lucas dá para trás, dá para Boyang, a Boyang para a sua frente, ali para o David Gui, fica estatelado no relvado e há falta para a equipa do Alverca.
1: Luís Soares cometeu a falta e manda David Gui levantar, entretanto o árbitro da partida assinala tempo de intervalo, as equipas vão recolher ao balneário com a exceção de David Gui, que ainda está caído no relvado, entra a equipa médica do Alverca para assistência, também se vai aproximar Luís Soares, que tinha cometido a falta para perceber a condição do jogador do Alverca, vai ali cumprimentá-lo pedindo desculpas pela entrada Luís Soares e vão ser os últimos dois elementos dos 11 iniciais a deixar o relvado de Alvalade. Luís Soares já se encaminha para as cabines, David Gui já se vai levantando para deixar o relvado.
2: fica a ideia que é Ryan Lucas, porque eles andaram pegados durante a primeira parte várias vezes. Ryan Lucas entrou um pouco mais duro e Luís Soares nesta falta foi mais tirar de esforço, não foi uma disputa de bola.
0: O Gui é mais pequeno que o Ryan Lucas. Luís, 1-0 para o Sporting, golo marcado aos 72 segundos, portanto aos 2 minutos, usando enfim, aquele preciosismo da FIFA, que um golo não é no minuto, é no minuto seguinte. 2 minutos marcou na Maxi Araújo. Digamos que em termos de perigo, tivemos depois aquela situação protagonizada, aquele remate à figura de Flávio Gonçalves, mas Sporting com muita bola, mas não sabe, insisto nesta ideia, não sabe o que fazer à bola.
2: Não, é um Sporting que está muito verde, ou seja, é uma equipa leonina que tem muitas dificuldades para se perceber que ideia é que quer ter para o jogo. E apesar de ter 67% de posse de bola, a maior parte dessa posse de bola é no seu meio campo e não tem propriamente utilizado esse momento para empurrar o Alverca para mais perto da área. Entrou bem, marcou cedo, vive também um pouco dessa vantagem. O Alverca é ambicioso, mas tem que ser mais capaz de criar situações de perigo. Teve 4 remates, mas o lance de perigo, como tu bem disseste, o lance de maior perigo foi aquele em que não rematou, não chegou à bola baseada, mas esteve bem lá perto. Uma primeira parte que acaba por ser de equilíbrio, que mostra um Sporting a vencer, mas continua sem convencer, e o Alverca pode sonhar.
0: Tempo de intervalo em Alvalade. Maxi Araújo abriu a contagem aos 2 minutos, marcou o único golo que vai colorindo o marcador no estádio do Sporting Clube de Portugal. Intervalo, meu caro Fernando Eurico, Sporting 1, Alverca 0. Até já.
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4: Até já, toda a equipa da Antena 1 no estádio José Alvalade. Vamos ter a segunda parte deste jogo que ainda está em aberto na Liga 3, em tempo de intervalo, na capital do Móvel. 2 clubes que já andaram pela primeira divisão: Passos de Ferreira 1, Varzim 2. Mourinho, no primeiro jogo pelo Real Madrid no Campeonato Espanhol, está em tempo de intervalo empatado no terreno do Espanhol de Barcelona. 1-1 é o resultado. São 21 horas 23 minutos. Notícias com o jornalista da Antena 1, Mário Rui Cardoso.
5: Situação dos incêndios com a Proteção Civil, a considerar que existem quatro situações importantes a esta hora. O incêndio que começou em Mouriscas, em Abrantes, e que vai agora em direção ao concelho vizinho de Mação, mas sem habitações em risco, e com os bombeiros a dizerem que, pela forma como o fogo está a evoluir, é muito possível que não venha a ameaçar qualquer habitação. Este incêndio está a ser combatido por mais de 500 bombeiros, apoiados por 160 viaturas. Também o incêndio de Santa Marta de Penaguião, em Vila Real, continua com 2 frentes de fogo. Está a ser combatido por cerca de 200 bombeiros e 60 viaturas. É um incêndio que também não está a colocar habitações em risco e que os bombeiros acreditam que vão conseguir controlar durante a noite. E outros 2 incêndios que mobilizam meios importantes: um em Celurico de Basto, combatido por quase 100 bombeiros, e outro em Val de Asnes, no concelho de Mirandela, a ser combatido também por cerca de 100 de operacionais. Noite trabalhosa, então, para os bombeiros nestas regiões do norte e do centro do país. António José Seguro foi muito claro em relação às pensões de reforma. O Presidente da República foi questionado em Viana do Castelo sobre a possibilidade de se mexer nas reformas e foi taxativo.
6: Como sabe, isso compete ao Parlamento ou compete ao Governo. Agora, as reformas em Portugal são sagradas.
5: António José Seguro, depois de ter sido abordado na rua em Viana do Castelo por um reformado a sugerir que nas pensões de reforma não se mexe, o Presidente da República a dizer que as reformas são sagradas. Surgiu agora a resposta do Irão à ameaça de guerra económica dos Estados Unidos. Donald Trump veio dizer que os países que cooperarem economicamente com Teherão vão ser alvo das sanções norte-americanas. Teherão responde que passará a considerar como inimigo qualquer país que venha a colaborar nessa guerra económica de Washington. É já amanhã que o tempo muda, com chuva e vento forte. Estas condições explicadas pela meteorologista Cristina Simões.
7: Entre domingo e segunda-feira temos então a influência desta depressão que nos traz alguma instabilidade. Precipitação por vezes forte, tem a característica de ser persistente ao longo do tempo, traz trovoada também e poderá ter algumas rajadas de vento forte. Começa pelo litoral, esta aproximação serão as zonas com mais impacto, litoral norte e centro, que terá então até o distrito de Setúbal.
5: A meteorologista Cristina Simões com as condições agrestes para amanhã e segunda-feira, no entanto, as temperaturas vão manter-se.

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13: Seguimos até às 11 da noite.

0: É uma notícia de última hora. João Rego, jogador do Sport Lisboa e Benfica, vai jogar no Casa Pia. Empréstimo por uma temporada, é portanto um reforço dos gansos para o que resta desta temporada. No basquetebol, a seleção portuguesa está a afinar a máquina para dois jogos importantes na janela FIBA de qualificação para o Campeonato do Mundo. Portugal vai jogar primeiro em Espanha na próxima semana e depois no último dia do mês em Matosinhos diante da Geórgia. Pois bem, Portugal teve dois jogos, duas vitórias em Istambul, na Turquia. Os linces terminaram assim a passagem preparatória com um saldo muito positivo. Esta tarde, frente ao Líbano, a seleção nacional venceu por 90-82, com Neemias Queta 16 pontos, a ser o maior pontuador, o MVP da seleção portuguesa, mas também Travante Williams e Ruben Prey, ambos com 15 pontos, tiveram destaque. André Cruz também esteve bem na equipa portuguesa, com 100% de eficácia, 11 pontos apontados precisamente por André Cruz. Portugal já antes tinha derrotado o Egito, a quarta melhor seleção africana da atualidade, agora bateu também no dia de hoje a seleção do Líbano. Vamos aos rescaldos das partidas da jornada 3, já realizadas neste sábado. O Rio Ave foi à linha ao António Coimbra da Mota bater o Estoril Praia por 2-0. Sotiris Silaidopoulos, o técnico grego dos Vila Condenses, fala de pragmatismo como sucesso da vitória.
1: Tivemos caráter e personalidade dentro do campo. Foi um jogo difícil, mas foi importante vir aqui ganhar os 3 pontos. Acho que fomos pragmáticos e esse foi um dos segredos.
0: Perante este resultado, Vasco Matos não tem dúvidas, a equipa forasteira mereceu os 3 pontos.
2: Primeira vez que o Rio Ave vai lá, quando nada fazia prever, acaba por fazer um gol. Fomos tentando mudar algumas peças na equipa, mas não conseguimos. Tivemos ainda uma outra situação na segunda parte, o Antef, o João, uma bola oposta também, mas o Rio Ave continuou muito eficaz e acabou por merecer a vitória.
0: No primeiro jogo desta ronda 3 nos Barreiros, o Marítimo empatou 2-2 com o Académico de Viseu. A equipa dos Viriatos esteve a vencer por 2-0, mas uma grande reação maritimista da equipa comandada por Mitchell van der Gag, pelo menos a ter um ponto no bolso. Ora, van der Gag diz que perante esta situação acaba por não ser um mau resultado.
3: Os adeptos reconhecerem e pronto, foi importante, empatámos. Sempre difícil, porque jogar, perder 2-0, sabes, contra-ataque, equipas portuguesas são muito bem organizadas, são muito fortes no contra-ataque. Tivemos sorte, eu não posso dizer sorte, mas pronto, foi anulado do terceiro gol e depois equipa sem jogar grande coisa, mas a equipa, o espírito fez muito e por isso chegámos em empate. Acho que só anda para a segunda parte. Foi mérito da equipa e a equipa merecia.
0: A ganhar 2-0 e não conseguir os 3 pontos, Bruno Pinheiro, naturalmente insatisfeito, o técnico viziense.
4: Obviamente não posso estar satisfeito, porque estávamos a ganhar 2-0, tínhamos o resultado favorável, lá estávamos a controlar o jogo, e perder aqui 2 pontos acaba por ser desagradável, mas vamos restringir àquilo que controlo. Acho que a equipa evoluiu da última jornada para esta jornada. Acho que fomos muito mais pacientes ofensivamente e defensivamente, conseguimos controlar mais as emoções, tivemos o jogo muito mais controlado e nesse sentido a satisfação, o resultado obviamente não é o que queremos vir aqui ganhar o jogo.
0: As reações dos treinadores aos dois jogos já realizados nesta jornada 3.

0: Agora lançamos o jogo do domingo, o jogo grande deste domingo no Estádio do Dragão, Futebol Clube do Porto Arouca. Amanhã, precisamente para escutar na Antena 1, Francesco Farioli fez elogios ao adversário, que tem apenas um golo mais marcado que o Porto, os mesmos sofridos, ou seja, nenhum sofrido. Diz Farioli que o Arouca está num bom momento.
1: They are in a very good moment. They are on top of the league.
2: Eles estão num momento muito bom no topo da liga, com duas vitórias e têm mais um golo marcado que nós. Ainda não sofreram golos e por isso temos de estar muito atentos na nossa melhor versão, com respeito pelo que estão a fazer.
0: O italiano também abordou a saída de Rodrigo Mora para a Roma de Itália e diz que a decisão foi puramente financeira.
2: A decisão do Rodrigo sair foi financeira. Os 50 milhões representam um dos maiores negócios de sempre do Porto e é a maior transferência da história da Roma. Foi uma excelente oportunidade de mercado que permitiu um grande encaixe para um clube como o Porto, que precisa de vender.
0: Agora Vasco Seabra, o técnico dos jogadores do Arouca, a equipa do Sepé da Serra da Freita. Agora Vasco Seabra reconhece que vai ser um jogo com grande grau de dificuldade.
3: Jogo de dificuldade elevadíssima, excelente adversário, excelente ambiente. Nós estamos também confiantes e humildes sobre aquilo que nós somos enquanto equipa, enquanto identidade. Portanto, todos os predicados, acredito, para fazermos um bom jogo.
0: A equipa pede coragem.
3: Temos que ter a nossa humildade, a nossa forma de ser e de estar, e termos a personalidade suficiente para termos coragem para pressionar e termos coragem para ter a bola, termos coragem para jogar, termos coragem para nos desafiarmos a procurarmos marcar golo e termos coragem para evitar que o Porto possa entrar na nossa baliza ou perto dela.
0: Futebol Clube do Porto Arouca, amanhã no Dragão às 20h30 com relato na Antena 1.
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0: Antes do regresso ao Alvalade, esta catrefada de resultados, a Inglaterra começou a Premier League, jogos de hoje, surpresa desde logo no primeiro encontro, o Manchester United de Dalot e também de Bruno Fernandes perdeu no terreno do Hull, equipa que foi recém-promovida, Hull 2, Manchester United 0, Everton 2, Crystal Palace 0, Ipswich 2, Sunderland 1 e Nottingham Forest 0, Leeds United 1. Em Espanha jogou-se esta tarde o Athletic Bilbao 1, Sevilha 3, França também arrancou a Ligue 1 com o Lens a golear o Auxerre por 5-2. Há ainda também outro jogo de Inglaterra que terminou entretanto mais tarde, o Brentford 3, Tottenham 0, a começar mal a equipa londrina novamente esta temporada diante de um conjunto também londrino, o Brentford. A Itália, Série A, Inter 4, Monza 1, Udinese 1, Como 1. Está terminado também em Espanha o Valência 0, Celta de Vigo 0, ainda em França, jogos que estão em andamento, quase a terminar, Le Mans 2, Brest 2, Nice 0, Lorient 0, Toulouse 0, Lyon 2, Troyes 0, Paris Futebol Clube 0, em Itália também em andamento, Génova 0, Nápoles 2, Parma 0, Cagliari 1, e em Espanha, em tempo de intervalo, Mourinho na estreia em La Liga, novamente neste remake madrileno, espanhol 1, Real Madrid 1, o jogo está em tempo de descanso, e na nossa Liga 3, na Liga 3 do futebol português, também em tempo de intervalo, Passos de Ferreira 1, Varzim 2.
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0: Hora certa para voltarmos ao estádio José Alvalade na cidade de Lisboa. Está em tempo de intervalo ainda o Sporting 1, Alverca 0. Som de Francisco Lemos, reportagem de João Alves Domingos, comentários de Luís Cristóvão, relato de Paulo Sérgio.
5: Cá estamos de novo, Fernando Eurico e ouvintes da emissão mundial da RTP Antena 1. As equipas estão de regresso ao relvado. Não parece que haja alterações, pois não, João Alves Domingos?
6: Não ficou ninguém a fazer exercícios de aquecimento durante o tempo do intervalo, tanto do lado do Sporting como do lado do Alverca. E agora, com as equipas já regressadas ao relvado do estádio de Alvalade, permanecem os 11 iniciais das duas equipas.
5: Luís Cristóvão, o que é que podemos esperar desta segunda parte? Um bocadinho melhor que a primeira, não é?
7: Bem, esperemos mão de treinador, ou seja, esperemos que das duas equipas os treinadores possam ter melhorado aquelas lacunas que vimos na primeira parte. Do lado do Sporting é preciso mais organização. Não acredito em milagres de 15 minutos, obviamente. Há aqui muito trabalho a fazer neste Sporting, mas pode Rui Borges ter ajudado os seus jogadores a encontrarem, pelo menos, melhores espaços a partir dos quais criar situações de perigo. Do lado do Alverca, é transformar o sucesso defensivo em perigo ofensivo e, portanto, acredito que Sérgio Ferreira tenha alguma ideia daquilo que quer que a sua equipa possa evoluir para esta segunda parte. Veremos se há físico e se há capacidade para o fazer.
5: Muito bem, tudo apostos para o recomeço da partida. Vai sair a equipa do Sporting. Luís Suárez está ali preparado para dar o pontapé inicial para os segundos 45 minutos. Vai apitar, apitou, recomeçou a partida. Ao Sporting, está a vencer o Alverca por 1-0, gol marcado aos 2 minutos do primeiro tempo, aos 2 minutos de jogo. A passe longo seria aqui para a direita, para Catamo, a bola acabou por sair pela linha lateral, é lançamento para o Alverca.
6: Demasiada força no passe na direção de Jenny Catamo, passou-lhe por cima da cabeça e foi sair pela linha lateral, já vai executar Chissumba o lançamento.
5: Lá está o jogador emprestado pela equipa do Sporting Clube de Braga, o Alverca, lançou, mas a bola foi recuperada pelos homens do Sporting. Acabou depois por conseguir Figueiredo levar a melhor. Faz ali uma abertura, era lá para a entrada do lado direito de Nabil. Apareceu ali o corte da defensiva do Sporting. A bola vem para Catamo. Está aqui do lado direito. Lá vai o internacional moçambicano. Mete velocidade no jogo. Depois faz um compasso de espera. Deixa mais a bola redondinha. Ali mais atrás em Fresneda. Lá está a Fresneda a pisar a bola. A jogar com o central belga. Aqui é Zeno de Bast. Este depois a jogar com o guarda-redes Rui Silva, a meter para Bá. A Bá a adiantar para Dumbiá. A Dumbiá a jogar ali mais para trás na direção de Rui Silva. A bola para Dumbiá. Adiantou em demasia, permitiu ali a recuperação de Sichumba, mas o jogador português acabou a bola por tocar a bola pela linha lateral e a lançamento para a equipa do Sporting à esquerda.
6: Max Araújo deixou a bola correr até à linha lateral para ganhar lançamento a favor do Sporting.
5: A jogar depois com Altimir, este para trás na direção de Ibrahim Bá. Passe longo a bater para o meio-campo contrário, saltou ali Luís Suárez, sentiu um toquezinho do seu adversário, acabou depois por se atirar para o chão. O árbitro da partida agora a assinalar falta, mas uma falta cometida sobre Altimira.
6: Exatamente, ainda fazendo sinal para aquele contacto com o Luís Suárez, mas assinalou uma falta a seguir sobre o meio-campista espanhol Altimira.
5: É, até porque o Suárez estava ali e a passo um bocadinho a coxear. Lá está o Luís Suárez a fazer uma abertura aqui para lá direito, para cá também não chega a bola a sair pela linha lateral e a bola pertence à formação do Alverca. Lá está preparado para a movimentação Sichumba a lançar na direção de Figueiredo, devolveu para Sichumba, não chegou o jogador do Alverca, lançamento para a equipa do Sporting à direita. A bola não sai dali, está agora Fresneda a dar na direção de Salazar, aparece ali o corte de Boyang a afastar. Parece rugby, João Alves Domingos. Um bocadinho mais à frente e tal, mas não sai aqui do corredor direito. A bola diz.
6: É, a bola ia progredindo com esses lançamentos laterais.
5: A bola está ali em Catamo. Catamo tentou dar de primeira para Salazar. A recuperação depois a acontecer ali por intermédio de David Gui. A bola vai na direção ali do lado direito do ataque da formação do Alverca, onde estava Nabil. Recuperação a acontecer por parte da formação do Sporting. A bola está aqui do lado direito em Fresneda. Fresneda dá para atrás, dá para Debast. A Debast a adiantar agora na direção de Catamo, acaba por perder. A bola foi recuperada depois pelo Isaac James. É bom jogador este lateral esquerdo da formação do Alverca.
6: Mas agora não lhe saiu bem o passe, tentava colocar no lado esquerdo em Figueiredo, mas não estava lá o companheiro e acabou por sair pela linha lateral.
5: Mas é bom jogador, é sim senhor, gosto muito desta ala esquerda, com Chiquinho à frente e James mais atrás. A bola está ali à posição de David Gui, a deixar depois em Nabil. Nabil a empurrar mais para o meio, para Ryan Lucas, a jogar com o seu companheiro. Lá está outra vez.

0: como tenta sair para o ataque, o Alverca ambicioso a tentar pressionar, mas para já ninguém a conseguir por aí.
1: A bola está ali em Max e adiantou, meteu já para Flávio, tentou combinar com Dumbiá, que estava ali ao meio, não sai a triangulação e sai a recuperação por parte da formação ribatejana. A bola está em Boyanga, a Boyanga adiantou, meteu já para Ian Lucas, a Boyanga depois outra vez a manobrar, a jogar aqui com Sichumba, permitiu ali o desarme de Salazar, bola para fora, arremesso já executado. A bola está na posse do lado esquerdo do Alverca, aparece ali Figueiredo a jogar com Lucas, vai para o chão, é falta cometida por Altimira ali a empurrar a bola. 5 minutos já esgotados nesta segunda parte em Alvalade, mantém-se o resultado que foi construído aos 2 minutos do primeiro tempo. O Sporting marcou por Maxi Araújo, a partir daí nada, rigorosamente mais nada aconteceu de extraordinário. Lá está, um passo em profundidade à procura de Semedo, afasta a defensiva do Sporting, ainda ali a tentar recuperar depois o Dumbiá. A bola vem aqui para Sichumba, a dá ali para a sua frente para Figueiredo, a conseguiu recuperar agora o Salazar, bem tirou com um drible um adversário de caminho, lá está ele, vira o jogo para o meio, Luís Soares pode ir para a baliza, Soares foi-se meter na boca do lobo. Soares tinha Maxi, ou tinha Flávio, Gonçalves a entrar sobre o lado esquerdo, foi para a zona onde estavam 3 centrais da equipa do Alverca.
2: Exatamente, Paulo, ele tinha opções para fazer o passe e quis fletir para o meio, foi só à procura da baliza, quer mesmo voltar aos gols, está desesperado Luís Soares, até porque tem tido muito pouca bola neste encontro.
1: É, mas não pode ser garganeiro, tem que ter mais calma, porque a calma traz praticamente tudo, ao contrário da precipitação que não traz rigorosamente nada. A Fresneda a conseguir levar a melhor bola para Salazar tirou ali um adversário de caminho, pois é, tirou, mas levou com ele a seguir, e é falta que foi ali cometida por um dos defensores do Alverca, parece-me ter sido Yaya Boyang.
2: Foi o Isaac James ali, está mais caído sobre o lado esquerdo, estava na marcação de Salazar, levou um túnel do Uruguai, não gostou e acabou por derrubar o número 17 do Sporting.
1: É, deu-lhe ali um cheirinho, sim senhor, e o seu Acildano, obrigado João, foi mesmo o James, ex-Lorient, ele que está na sua segunda temporada ao serviço desta equipa do Alverca. A bola ali em Altimira a jogar para trás para Rui Silva. Rui Silva a deixar depois em Debast. A passe longa é para a desmarcação ali de Flávio Gonçalves. A chegar de primeira, deu um toque de calcanhar na expectativa de conseguir fazer chegar a bola a Catamo. E depois apareceu ali o corte de Baceia pela linha lateral. Lançamento já executado. A bola está em Catamo, aqui no corredor direito, a deixar ali no meio Altimira. A virar o jogo lá para a esquerda, bem visto. É para o Maxi Araújo. Adiantou para Flávio Gonçalves. Lá está Flávio para. Seria para Maxi. Não fosse ali o corte a acontecer por Baceia. E a bola está na posse dos homens do Alverca. Aparece agora ali o Vivaldo Semedo, já em queda, e Vivaldo Semedo ficou ali queixoso, muito queixoso da perna esquerda.
2: Está agora ali a ser assistido até por um jogador do Sporting, é a Dumbiá quem se aproximou primeiro de Vivaldo Semedo para perceber a condição física do ponta-de-lança do Alverca, ele já se vai levantando, apesar de muitas queixas na perna esquerda. Entra a equipa médica do Alverca para assistência ao ponta-de-lança que foi formado no Sporting.
1: Meu caro Luís Cristóvão, mais uma pincelada da tua parte, estamos com 8 minutos desta segunda parte, 53 minutos de jogo, mantém-se 1-0.
0: Mantém-se 1-0, este início de segunda parte mais equilibrado, as equipas vão se encaixando um pouco melhor com o passar do tempo, ainda ninguém conseguiu fazer um remate à baliza desde que regressámos dos balneários, como disseste, parece que ficámos presos ao universo da primeira parte, no intervalo não houve ninguém a melhorar.
1: Olha, atenção, Fresneda dentro da grande área, tirou o adversário de caminho, corta! Boyang a aparecer ali no corredor central, à entrada da pequena área, tirou dali o perigo, bola para fora, lançamento já executado, bola está aqui do lado direito, está ali Catam para Altimira deixa no corredor central, lá está Dumbiá, a Dumbiá de primeira a jogar com Bá, e vá meter depois para Altimira pode encerrar o remate, não tinha um adversário à sua frente, tocou para Catam, lá está Catam a tentar trabalhar a recuperação da zona mais recuada do Alverca, saía dali o James, ainda há recuperação por parte de Debast, há uma falta, diz o árbitro da partida, que estava muito próximo do lance, livre já marcado, mas enfim, muito longe do local onde foi cometida a falta.
2: Sim, até porque o livre foi cometida, a falta aliás foi cometida ali à entrada do meio campo do Sporting na zona central do terreno, e o Alverca

0: Queria bater do lado esquerdo, Tebas empurrou Figueiredo pelas costas.
1: Vai entrar dentro de instantes Vidigal na equipa do Alverca. Também o número 17 da formação do Alverca, que é o Sami. Vamos ver se há alterações ou não também na equipa do Sporting. Vai agora ali em alta velocidade o Salazar, faz uma abertura para a direita. Atenção, Catama entrou na grande área em velocidade, vai para a linha final, remate, gol!

0: Sporting. Jenny Catamo aumentou de velocidade, rematou e a bola, que a bola toca no guarda-redes, bateu os Mendes, dá-me essa ideia, que passa por baixo das pernas também Fico, mas está muito melhor posicionado que o repórter João Alves Domingo.
1: Pedalada de Jenny Catamo para ligar a moto em direção à linha final, queria tirar cruzamento de pé direito, Mateus Mendes colocou-se no trajeto da bola e acaba por deixá-la passar entre o braço e o corpo. É essa a imagem que tem atrás da baliza e que faz com que a bola acabe no fundo das redes. Eu acredito que vai ser autogol de Mateus Mendes, porque a bola não ia na direção da baliza.
2: E permite-me, ao Paulo, só acrescentar, a visão é perfeita do João Alves Domingos, foi o braço direito, só acrescentar esse dado, foi o braço direito do guarda-redes do Alverca que introduziu a bola na própria baliza.
0: É, já tive a oportunidade, de resto, de ver o lance também pela televisão, quer eu, quer o Luís Cristóvão, e aqui está 2-0 para o Sporting. Já vou ouvir o comentador da Antena 1. Para já um pontapé de canto para a equipa do Alverca. Lá direito, bola batida ali para a primeira posta, afasta-me na Fresneda, e na altura em que o Sporting festejava o golo, o técnico Sérgio Ferreira do Alverca fez alterações, João.
1: Exatamente, fez duas alterações aí, como dizias, e bem, entrou no André Vidigal e também o Sami. Eu tentava perceber quem tinham sido os elementos que tinham sido subtraídos.
0: Ryan Lucas foi de certeza, que eu vi a placa 35.
1: Exatamente, o número 35, Ryan Lucas, mas estava aqui na altura a olhar mais os festejos da equipa do Sporting e não conseguia perceber. E é o Vivaldo Semedo, já conseguia, porque ele já está ali na direção do banco, terá saído por outra zona do terreno, e foi o ponta de lança que foi preterido por Sérgio Soares na equipa do Alverca.
0: Já vou ouvir o Luís Cristóvão, já vou também carimbar esta emissão a partir do estádio Gé de Alvalade em Lisboa, onde o Sporting ganha por 2-0. A pontapé de canto agora à esquerda, batido lá para dentro da grande área, mergulhou ali o camisa 4, Yaya Boyang, e a bola saiu pela linha final. A primeiro, numa altura em que estamos a caminhar para o minuto 58, mesmo é dizer 13 minutos desta segunda parte, o Sporting aumenta a vantagem. Sporting 2, Maxi Araújo e Catamo, Alverca 0.
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2: A 30 minutos do final, Mourinho e o Real Madrid estão empatados em Barcelona diante do Espanhol por 1-1.
0: Luís Cristóvão, o Sporting meteu velocidade. Na única vez que viu o Sporting aumentar de velocidade foi Catamo que o fez aqui sobre o lado direito e deu bom resultado.
4: Sim, embora não tenha rematado a baliza, sai o cruzamento, mas acaba por ter a sorte na intervenção de Mateus Mendes. O guarda-redes do Alverca, a bola embate-lhe no braço, encaminhando-se para o fundo das redes. 2-0, não sabíamos qual seria a ideia de Sérgio Ferreira, mas acredito que tivesse em mente esta ideia que acabou por pôr em prática, ou seja, puxar a equipa à frente, porque sentia com 1-0 que podia ser o momento para aproveitar algumas fragilidades e vulnerabilidades que o Sporting estava a mostrar no jogo, mas quando mexe já está a perder por 2-0, e agora a tarefa da equipa ribatejana é bastante mais difícil. Sami Marega entra para a ponta de lança, André Vidigal coloca-se como extremo à esquerda, Figueiredo extremo à direita.
0: Olha, atenção, lá vai a alta velocidade, o Flávio pode marcar, vai tirar o adversário de caminho, atira o gol! Colombiano galgou terreno, tirou o adversário do caminho, que foi o

0: Sporting. Luís Suárez chegou, marcou, ajoelhou, olhou para o céu e estão feitas, pelo menos estão a começar a serem feitas as pazes com o público de Alvalade, João.
1: Pazes com a bancada e também com os golos do ponta de lança do Sporting, melhor marcador da última temporada. Jenny Cátamo passa a rasgar a defesa do Alverca na direção do centro e finalmente Luís Suárez teve a oportunidade porque andava à procura durante toda a partida. Ficou na cara de Mateus Mendes e com uma simulação de corpo tirou o guarda-redes do caminho, puxou a bola com o pé direito e depois com as redes à mercê encostou para o fundo da baliza. Festa em Alvalade.
0: Quarto de hora desta segunda parte, 3-0 para o Sporting. Luís Cristóvão, vamos lá olhar para a prestação e para o golo de Luís Suárez.
2: Sim, um rasgo de Jenny Cátamo. Luís Suárez da parte ainda em cima da linha de meio campo, ou ligeiramente atrás da linha de meio campo, quando a bola sai do pé de Jenny Cátamo. Ele de facto estava à frente do último defensor do Alverca, mas não ainda no meio campo ofensivo, e acaba depois com uma grande corrida, chegar na bola, tirar do caminho Mateus Mendes e atirar para o fundo da baliza deserta. 3-0 o Sporting, num espaço de 5 minutos marca 2 golos, no momento em que o Alverca acreditava que poderia ainda ter alguma capacidade de discussão do resultado. Isso não vai acontecer. O 3-0 parece carimbar a superioridade do Sporting no marcador, e numa segunda parte onde o Sporting estava a demorar um pouco até mostrar essa capacidade matadora, 5 minutos bastaram para virar o disco e agora tocar uma outra música. O Sporting com 3-0 pode respirar confiança.
0: E Luís, em boa verdade, cá estamos a assumir-se como uma das figuras do jogo, porque mais uma assistência, é a terceira assistência na Liga Portuguesa desta temporada, um golo marcado. Será que o Sunderland vai desistir assim tão facilmente?
2: Não acredito que desista facilmente, também não acredito que a cabeça do jogador, enquanto não fechar o mercado, não ande aí a boiar nas possibilidades de se encaminhar para a Premier League, mas Jenny Cátamo também a demonstrar que é possível ter uma proposta para melhorar a sua vida e ter um contrato melhor, ter uma proposta para ir para uma outra liga e ainda assim ter rendimento. É um sinal também de maturidade profissional que Jenny Cátamo está a dar.
0: E em Alvalade, João Alves Domingos, o público puxa pela equipa, está contente.
1: Está confiante com esta vantagem de 3-0, mas há que ter cuidados, até porque o Sporting na última jornada também esteve aqui a vencer por 3 golos frente ao Vitória. Depois do final da partida acabou por passar por menos de aperto com 2 golos do Vitória e muita pressão até ao final do encontro. Daqui a pouco vamos ter nova troca no Alverca, vai entrar Marco Ateba.
0: Lá está a equipa do Alverca a tentar, enfim, a incomodar a formação do Sporting. Está a jogar ali pelo lado direito. Lá estava o camisa 25, Ian Lucas, a lateralizar. Bola vem ali para trás para Figueiredo. Sai cruzamento, bola prensada pela linha lateral. Remesso manual para a equipa do Ribatejo. Lançamento já executado, a bola está em Figueiredo. Lá vem o capitão da equipa a sair ali da ala. A deixa mais atrás em Aboyang. Aboyang vira o jogo para a Baceia. Adiantou, meteu ali um toquezinho a mais. A bola sobrou depois para André, para o Vidigal. A Vidigal a jogar ali mais para trás. André Vidigal mesmo. A jogar ali mais para trás para Boyang. A Boyang deixar ali em Figueiredo. Dá rasteiro para Vidigal. Lá está a Vidigal a dar uma volta sobre si próprio. A manter a posse de bola, mas depois a permitir ali o desarme e o corte de Altimira. E Altimira pede à equipa para avançar no relvado, para sair da zona mais recuada. Lá vai outra vez a formação do Alverca. A Chissumba aqui pela esquerda a pisar, a bola dá ali para trás, aparece ali o corte de Boyang e a bola a sobrar ainda para Baceia. Lá está Baceia, o Sporting ainda não mexeu, estamos praticamente com 20 minutos nesta segunda parte. O Sporting está a vencer por 3 bolas a 0. A bola fora da sua grande área com Mateus Mendes a tocar, a deixar depois em Boyang. Boyang para Mateus, lá está Mateus a jogar com Boyang. A bola não sai dali. O Sporting também espera ligeiramente mais afastado pelos jogadores do Alverca e pela bola. Lá está outra vez aqui do lado esquerdo, bola para James. James a meter mal. Recuperação de Catamo, a deixar em Altamira. Altamira a adiantar para... Seria para Flávio Gonçalves. A passe longo, aparece ali a recuperação por parte de Mnabá. A conseguir levar a melhor o senegalês. A Famalicão, rasteiro a adiantar, a dar já para Dumbiá. Lá está Dumbiá, o internacional jovem pela Itália. A deixar depois em Zeno de Basse, a bater aqui para Catamo. Catamo a baixar a bola para o Galvado, a dar ali para Salazar. E depois é o corte com o corpo de Boyang. A bola a sair e temos alteração na equipa do Alverca.
1: Vai mesmo processar-se a troca na equipa ribatejana com a saída de Xisumba e a entrada então de Marco Ateba.
0: Número 19 a entrar é Simi para o lugar de Xisumba. E portanto, na alteração aqui do lado esquerdo, Luís Cristóvão vai para o mesmo posicionamento, dá-me essa ideia.
2: Vai para o mesmo posicionamento, sendo um jogador mais ofensivo, ou seja, é mais extremo, Xisumba de formação mais lateral. Procura, continua a procurar Sérgio Ferreira colocar peças mais ofensivas, procura ter maior agressividade ofensiva. É um Alverca que não deixa de acreditar que pode chegar ao golo, mesmo estando numa situação bastante mais difícil.
0: Lá está Figueiredo preparado para cobrar este pontapé livre. É um livre lateral lado esquerdo do ataque do Alverca, mais ou menos a meio campo, a meio do meio campo defendido pelo Sporting. Lá está a bola batida. Olha, o que é que ele quis fazer? Será que quis rematar à baliza?
1: Olha, Paulo, deixa-me só dizer que daqui a pouco vamos ter duas trocas na equipa do Sporting. Luís Guilherme vai entrar e vamos ter estreia na equipa dos Leões, porque Iran Kunda também vai entrar no terreno de jogo.
0: Vamos esperar para ver quem saem para as entradas destes dois jogadores, um brasileiro e um australiano, numa altura em que são 10 da noite em Portugal Continental e na Madeira, 9 da noite nos Açores. Estamos em direto do estádio Gédio Alvalade em Lisboa, na abertura, ou num dos jogos principais, se calhar é melhor dizer assim, porque a abertura foi hoje com o Marítimo 2, Académico de Viseu 2, mas um dos jogos mais importantes desta jornada 3 da Liga Portugal. O Sporting está a vencer a formação do Alverca por 3-0, com golos de Maxi Araújo, Catamo e Luís Soares. Olha, atenção, remete um Mia para as nuvens! Apareceu em boa posição, foi uma espécie de grande penalidade em movimento, João! Atirou para a bancada.
1: Não conseguiu finalizar da melhor forma porque intrometeu-se do lance de Luís Soares e tirou o espaço para que Dumbiá pudesse finalizar da melhor forma. Vamos então processar as substituições na equipa do Sporting. O primeiro a sair é Jenny Catamo e o outro é Flávio Gonçalves.
0: Luís Cristóvão, primeiras duas alterações, entradas de Luís Guilherme e de Iracunda para os lugares de Catam, bela exibição em minha opinião, e Flávio Gonçalves.
2: Sim, Catam acabou por ter grande preponderância neste resultado, os dois golos da segunda parte têm a sua intervenção direta, dá lugar a Luís Guilherme, que se vai posicionar aqui do lado direito da equipa leonina, fazendo exatamente o mesmo trabalho. Quando a equipa não tem bola, desce para a lateral à direita. Quando a equipa tiver bola, sobe para o extremo. Néstor Iran Kunda, na sua estreia, o australiano a aparecer a partir do flanco esquerdo.
0: O que é que ele pode trazer, este jogador contratado ao Watford? O que é que ele pode trazer à equipa do Sporting?
2: Velocidade, progressão, capacidade de drible. É um jogador que mete muita rapidez nas suas ações. E nesta fase em que o Alverca ainda tenta colocar a cabeça de fora da água e dá algum espaço atrás, pode aproveitar. Iran Kunda à esquerda e Luís Guilherme à direita podem aproveitar ambos para, metendo velocidade no jogo, criarem mais situações de gol.
0: Vamos ver o que vai acontecer, se provam ou não provam nesta partida os jogadores lançados por Rui Borges, quer Iran Kunda, o internacional australiano, quer também o brasileiro Luís Guilherme. A bola está no guarda-redes Rui Silva, a deixar depois ali na meia-esquerda, sai da sua grande área, agora vem a passo, pisa a bola, vira ao jogo para o lado direito para De Basta, recolhe o belga, devolve para o senegalês. Lá está a organizar a equipa do Sporting Clube de Portugal na sua zona mais recuada. Está ali outra vez De Basta, aparenta a aproximação de Vidigal. Está ali Vidigal, está também bem o Sami. A bola está em Bá para Debas. Debas, um passo longo para quem? É para o guarda-redes do Alverca. Agradece, ajeita ali com a coxa fora da sua grande área e depois de pé direito adianta já para Baceia. A Baceia rasteiro mete ali para David Gui. A David Gui está dentro do grande círculo, pisa a bola, lá está Gui, vai virar o jogo, não, dá ali curtinho na direção de Baceia. A Baceia recolhe, agora tenta virar o jogo para a esquerda, é para Simi, aparece ali o corte de cabeça de Luís Guilherme, bola para a linha lateral, lançamento para a Alverca. Estamos com 25 minutos na segunda parte em Alvalade, resultado 3-3-3-0 para a equipa do Sporting frente ao Alverca. A equipa do Sporting que vai conseguir chegar aos 7 pontos, obviamente se confirmar esta vitória, tudo indica que sim. E agora apareceu ali Luís Guilherme a tocar a bola pela linha lateral, mas o último toque, João, é mesmo do jogador do Alverca, o SM.
1: Exatamente, e por isso dá lançamento a favor do Sporting para ser executado no lado direito, pela forma como ataca o Sporting, já colocada a bola por Fresneda.
0: Já sim, senhora, na direção de Debas, joga para trás com o guarda-redes Rui Silva, perante a aproximação de Sami, acabou por meter lá para a esquerda, agora aparece ali Altimira a complicar, bem, e apareceu ali o Irancuda a conseguir levar a melhor e a ajudar. Atenção, Luís Soares, mete velocidade, vai para a grande área, Luís Soares tem um adversário à sua frente, remate prensado, ainda mexe a jogada, bola para Salazar, anda ali de um lado para o outro Salazar, agora sim, a libertar para quem? Quem aparece para rematar? Rematou do Mial ao lado! Tanta cerimónia! Meteram o papel veio recusado, não foi despachado, depois mais outro papel, rematem à baliza, amigos.
1: Foi primeiro Luís Soares, depois tentou também Rodrigo Salazar, Dumbiá por duas vezes alvejar a baliza, muita cerimónia, e foram-se fechando os caminhos para a baliza do Alverca, porque cada vez aparecia mais gente na equipa ribetejana.
0: Altimira estava ali, caído no relvado, mas o árbitro da partida foi lá, conversou com ele e ele já está recuperado. A bola está ali em Figueiredo. Figueiredo tentou lançar o lado direito do seu ataque. A bola sobrou para Rui Silva. Rui Silva a dizer, apá, está tudo controlado, a bola é minha. Lá veio o guarda-redes do Sporting com as mãos para fora do seu grande área. Meteu aqui para Fresneda, o lado direito. Adiantou para Altimira. Este a lateralizar aqui para o lado direito para Luís Guilherme. Olha, bem jogado, bola para Luís Soares. O passo ali a acontecer lá para Iracunda. Lá está o australiano sobre a esquerda a soltar de imediato para o Maxer. Hoje tirou um cruzamento, mas a bola saiu diretamente pela linha final.
1: O Sporting foi abrindo o jogo da direita até à esquerda, até a bola chegar a Maxer. O capitão que já marcou hoje foi até à linha final, tentava tirar um cruzamento, mas a bola encaixou muito mal no pé e saiu diretamente pela linha final.
0: 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Até grande tarde desportiva para seguirmos com toda a atenção, toda a atualidade desportiva. A não perder a reportagem do Bruno Malveira Marques, que acompanha as mulheres portuguesas no Campeonato da Europa de Voleibol Feminino. Jogo ao meio-dia e meia frente à Bélgica. A Bélgica que hoje viu e desejou para conseguir ganhar a Espanha. A Portugal ontem perdeu com o Azerbaijão por 3-1, mas deixou uma bela imagem. A não perder, portanto, toda a reportagem amanhã a partir das 3 da tarde, na grande tarde desportiva da Antena 1, que tem muitos e bons pontos de interesse. Aqui em Alvalade, o Sporting ganha por 3-0, vai mexer outra vez o treinador Sérgio Ferreira da formação do Alverca. É Vasco Moreira que está ali preparado para entrar. Vamos lá ver quem é que vai sair. Ataca o Sporting, a bola está em Luís Guilherme, atentou ali dar de primeira, mas foi derrubada em falta, não por um, mas por dois. E é Simi, vai ver a cartolina amarela. Está ali de resto o Fábio Veríssimo a explicar que não pode fazer aquilo que fez.
1: Exatamente, conversa entre o árbitro da partida, acaba com a cartolina amarela mostrada a Simi, e agora ainda não se vão processar, ou será que sim? Já vejo ali a placa para ser levantada do lado do Alverca. Também vai haver trocas na equipa do Sporting. Um dos que vai entrar é o Rafael Nel, ponta de lança jovem da academia, finalmente vai ter os primeiros minutos esta temporada. Do lado do Alverca sai o Davi Gui e também o número 25, Ian Lucas.
0: Na equipa do Sporting estão ali Eduardo Quaresma para entrar e Rafael Nel.
1: Exatamente, e saem Debaste e Luís Soares, portanto, troca por troca.
0: Luís Soares, mas Luís Cristóvão, queres dizer?
1: Deixa-me só dar esta nota, Paulo, porque há aplausos em Alvalade no momento da saída de Luís Soares. Portanto, penso que a bancada fez as pazes com o ponta de lança do Sporting.
0: Tudo está bem quando acaba bem. Ele, o Luís Cristóvão, com a sua sagacidade habitual, disse no lançamento desta partida que ele estava a um golo de fazer as pazes com a plateia de Alvalade. Pois é, só fala nesta rádio quem sabe. Luís Cristóvão na jogada outra vez.
2: Sim, ficou confirmado. Luís Soares, primeira parte um pouco apagada, a segunda parte aproveita uma grande oportunidade, faz o golo e sai agora debaixo de um grande aplauso com Rafael Nel a estrear-se nesta edição do campeonato, talvez dos jovens jogadores que deixou melhor impressão ao longo da pré-temporada, e é mais do que justo que, apesar de ser o terceiro homem, tenha oportunidades, tenha minutos para jogar terceiro homem nessa hierarquia da frente. Vem também Quaresma, Debast não estará ainda para os 90 minutos e entra Quaresma para a gestão do central belga, enquanto do lado do Alverca, mudança nos dois homens do meio campo, entradas de Kessori e de Vasco Moreira para a dupla que tenta aguentar o barco perante um Sporting que também ainda tem muita agressividade e continua a criar problemas ao Alverca.
0: Mas o Sporting que, Luís Cristóvão, acabou por mudar radicalmente a partir do momento em que chega aos golos neste segundo tempo.
2: Sim, porque eu creio que vem do intervalo, estranhamente, mas vem do intervalo com fantasmas desses jogos passados em que a equipa na segunda parte nem remates conseguia fazer.
0: O resto tínhamos dito aos 10 minutos, pouco antes de acontecer o golo, que isto era mais ou menos, parecia que não tinha havido intervalo.
2: Exatamente, e parecia que o filme se poderia repetir uma terceira vez, mas pelos vistos não. A equipa do Sporting consegue marcar dois golos e com esses dois golos respira fundo, e as trocas que agora ou foi fazendo Rui Borges são todas elas no sentido de manter a equipa viva em termos ofensivos, e por isso vai continuando a dar a resposta.
0: É lançamento para a equipa do Sporting lá pelo lado esquerdo, a bola atrás da cabeça, lançamento executado, a bola a ser recebida ali por Rafael Nel numa altura em que é anunciada a lotação de Alvalade esta noite,
1: 50.507, Paulo, em Alvalade esta noite para assistir a essa partida. Tínhamos tido essa impressão de que estava uma boa casa em Alvalade e confirma-se com estes números.
0: Confirma-se, senhora, lotação praticamente esgotada em Alvalade. Atenção, é assim a conseguir aqui do lado esquerdo tirar numa situação de perigo, adiantou em demasia. É verdade que passou ali por Luís Guilherme, mas não passou depois pelo central do Sporting. A bola está na equipa de Alvalade, central não, o lateral, que era o Fresneda. Ali a adiantar, a bater para a sua frente de ataque, saltou ali o Rafael Nel, conseguiu levar a melhor. A bola depois em Salazar, Dumbiá, olha que bem jogado, tudo ao primeiro toque, pois é. E ali um pé Pezinho alto, pé em riste de Assimi, livre para o Sporting à saída do seu meio campo.
1: É atingido Zalazar, já bateu o livre. Deixa-me só dar e completar a informação de há pouco na equipa do Alverca, para além do Vasco Moreira, entrou também o Zacaria Kessari.
0: Kessari também está em campo, sim senhor, a bola está ali em Iracunda, a tentar combinar com o seu companheiro, conseguiu meter a bola para trás, a bola está agora à disposição de Dumbiá, sobrou depois para o australiano, está ali também o Salazar, lá vem Salazar a dar ali rasteiro para o corredor central, era para Rafael Nel, Salazar a conseguir levar a melhor, a deixar depois a bola em Fresneda, a Fresneda a colocar aqui em Luís Guilherme, lá está Luís Guilherme, pé direito a meter para Fresneda, a Fresneda dá ali para Altimira, Altimira ainda mais para trás, para o Quaresma. A Quaresma a deixar no corredor central em Bá. O Sporting agora a trocar com muita segurança a bola entre os seus jogadores, entre os seus atletas. Lá está a bola a ser ali batida de Salazar, da esquerda para a direita. É para Luís Guilherme. Lá está Luís Guilherme a dar de calcanhar para Fresneda. Bem jogado para Luís Guilherme. Muito bem jogado. Atenção, sai cruzamento lá para dentro da grande área e afasta a defensiva do Alverca. E a bola vem sobrando depois para Altimira. Chegou ali à casa de partida, ou praticamente à casa de partida. Altimira rasteiro, meteu já na direção depois de Ibrahim Bá. Ibrahim Bá soltar lá para a esquerda. E a bola está em Iracunda. Era o autor do primeiro gol, Maxi Araújo, que tem ali o braço esquerdo ligado. Maxi Araújo, hoje não tão influente como é hábito. Lá está a bola aqui em Salazar, dá para Nel. Tenta meter ali para Maxi, afasta a defensiva do Alverca, ainda Dumbiá, bem ali na Vila, conseguiu levar a melhor, mas a bola toca em Dumbiá e sai pela linha lateral, reposição para o Alverca. Alverca, já executada, a bola está em Vasco, Vasco Moreira a ser ali, enfim, foi ali ligeiramente tocado, mesmo assim conseguiu fazer o passe, tenta sair a jogar agora a Nabil, ainda consegue ganhar a posse de bola, depois de a ter perdido, com lateraliza lá para o lado direito, devolve outra vez para Nabil, aparece ali o corte de Ibrahim Ba, bola pela linha lateral, lançamento já executado, recolhe outra vez na zona ofensiva do Alverca, olha bem jogada, atenção, Vasco Moreira, o remate, oh, tentou fazer um passe para Selma e depois apareceu ali Maxi Araújo a arrumar a casa e a tirar a bola para fora.
1: De repente abriu-se ali uma clareira no centro da defesa do Sporting, Vasco Moreira demorou mais um pouco e apareceram elementos dos Leões para fechar o caminho ao médio do Alverca.
0: A bola está em Vasco Moreira, Vasco Moreira a deixar depois ali no corredor central no Kessari, a Kessari ainda na jogada, Vasco Moreira para Kessari, adiantou em demasia, atenção dentro da grande área, depois deixou-se cair, remate a sair de Vasco Moreira, o número 8 para a defesa segura do Rui Silva, de resto a bola foi à figura.
1: Foi um lance meio atabalhoado com depois os remates de expedito a sair na direção de Rui Silva.
0: Luís Cristóvão, não há ideia de que o Sporting está um bocadinho a, enfim, a adormecer.
2: Sim, o Sporting não tem grande capacidade para segurar bola e por isso vai sempre tentando esticar o jogo e com o Alverca posicionado muito alto está a conseguir a equipa ribatejana recuperar bola e ir desenhando jogadas para tentar o seu golo.
0: Olha, atenção, Sami dentro da grande área, o corte a acontecer de Ibrahim Baia ceder ponta, pé de canto à esquerda para os ribatejanos.
1: Quando Sami já estava dentro da grande área tentava voltar-se para a baliza para rematar na direção das redes de Rui Silva, foi lá Ibrahim Abá na dobra até Basso fazer o corte, diria que é uma estreia bastante apetecível do central do Sporting, que tem estado impecável no setor defensivo.
0: Lá está preparado para a movimentação Nabil, colocar a bola ali no quarto de círculo, a jogar depois para trás, na direção de Figueiredo, Figueiredo acaba por deixar a bola ainda mais para trás em Boyang, Boyang mete aqui para a esquerda, onde está agora o Nabil, que é o lateral direito, joga depois com o capitão Figueiredo, lá vem Figueiredo, sai da ala, vem ali para o meio, deixa depois em num companheiro, remate de Kessari longe do alvo, passou o perigo para a baliza do Sporting.
1: Zacaria Kessari ainda estava a alguns metros da baliza do Sporting, ainda assim ensaiou a meia distância, o remate saiu muito longe e muito por cima da baliza de Rui Silva, que já vai repor a bola.
0: Estamos a 7 minutos de chegarmos aos 90, mais coisa menos coisa, resultado a beneficiar a equipa do Sporting, vence por 3 bolas a 0, atenção agora a adiantar em demasia o Dumbiá e a bola tentava fugir ali pelo lado esquerdo depois da combinação com o Iracunda, acabou por adiantar em demasia, a bola ficou aqui do lado esquerdo, lá vai organizando a equipa do Alverca, é Simi a deixar ali no corredor central, lá está o Vasco a adiantar, meter para Sami, afasta a defensiva do Sporting de qualquer maneira, bola para fora e é remesso manual para a formação do Ribatejo.
1: Felti Mirá limpar o lance pela linha lateral, lançamento para a equipa do Alverca, muitas indicações do treinador Ribatejano.
0: É assim, ia dar já ali para o Sami, acabou por o Sami conseguir levar a melhor, fez o passe, dá para Assimi, muito pressionado por vários adversários, um deles o Luís Guilherme, jogou para trás para Boyanga. A Boyanga deixar depois no número 18, que é o Kessari. A Kessari para trás para Boyanga. A bola está ali em Baceia, Baceia para Boyanga, lateraliza aqui para o James, adiantou, meteu já para o corte de Luís Guilherme, a bola a sair pela linha lateral, mas que faz confusão, faz Luís Cristóvão. O Sporting não consegue segurar a bola, não consegue controlar o jogo escondendo a bola do seu adversário,
2: porque o Sporting também não coloca em campo nenhum jogador que tenha essa capacidade. Irancunda, Luís Guilherme, Rafael Nel, tudo velocidade, fez uma troca de um central. Dumbiá não tem características para ser um médio de segurar a bola, resta apenas Altimira, mas não um jogador, não faz a primavera da posse e portanto o Sporting com 3-0 não mata o jogo, quer dizer, não há aqui sinais de que o Alverca vá conseguir marcar 3 golos, mas não mata o jogo no sentido em que vai permitindo que o Alverca tenha muitas situações por não conseguir ter bola a equipa leonina.
0: Olha, atenção, Irucunda ali sobre a esquerda a passe de Maxi Araújo, escorregou na altura de tirar o cruzamento e gorou-se aquilo que podia ser, João aos Domingos, uma boa oportunidade para o Sporting.
1: Ele escorrega depois de tirar o cruzamento porque encaixa muito mal o pé na bola, meio atrapalhou Irancunda, acaba por bater meio na relva meio na bola e isso faz com que tropece na altura do cruzamento, mas não lhe saiu bem aquela definição na combinação com o Maxi Araújo do lado esquerdo do ataque do Sporting.
0: Lá vem Altimira, a deixar depois ali em Salazar, a ter que regressar à casa de partida para manter a posse de bola, saltou depois para Fresneda. Ainda está ali agora o Salazar. A bola vem aqui para a linha lateral, onde aparece o Luís Guilherme, joga depois com Fresneda, este a descongestionar, a jogar com o guarda-redes Rui Silva. Lá está Rui Silva, frente à aproximação de Sami. Rui Silva a deixar lá no corredor esquerdo, está ali Ibrahim Bá a parar a jogada, a meter para trás. 5 minutos a separar-nos dos 90, 3-0 em Alvalade. O Sporting está a vencer, o Sporting a jogar frente a esta equipa do Alverca, a marcar 3 golos, mas a não realizar uma grande exibição. É preciso dizer isto. A bola está em Dumbiá a fazer ali uma abertura lá para o lado direito para Luís Guilherme. Luís Guilherme vai aproximar-se da grande área, entrou, remate cruzado, afasta, vai rematar, vai marcar o Sporting, atirou, não consegue. Rafael Nel foi o último a rematar e a obrigar a bola a tocar em Mateus Mendes. Foram 3, não uma, mas 3 grandes oportunidades na mesma jogada para o Sporting marcar o 4º golo.
1: Muito mérito para Mateus Mendes da baliza do Alverca. Primeiro foi o remate cruzado vindo da direita de Luís Guilherme ao flat, ir para o meio, e depois foi Zalazar e finalmente Rafael Nel praticamente dentro da pequena área, quase à frente da baliza, a não conseguirem fazer o golo.
0: É pontapé de canto para a equipa do Sporting, mas não há quem consiga aguentar tanto desperdício. Olha a bola batida, atenção, falhou ali o cabeceamento agora ao Ibrahim Bá. A quem vai aparecer? Consegue aparecer ali o Fresneda, a conseguir levar a melhor, antecipar-se depois aos homens do ataque do Alverca. E lá está a Fresneda, depois ali o toca a acontecer de Kessari. E é pontapé livre, um livre lateral no corredor direito do Sporting.
1: Fresneda levou um toque ali no joelho esquerdo, rapidamente caiu no relvado, até porque se viu que a equipa tinha de se organizar depois daquele lance de bola parada.
0: Pedro Lima vai entrar dentro de instantes na equipa do Sporting, o homem contratado ao AVS na época passada, um jogador de meio campo para jogar mais e para ajudar ali na zona de meio campo. Resta saber quem vai sair. Acredito no Dumbiá, que me dá a ideia de que do ponto de vista físico está esgotadíssimo. Olha, a bola está ali em Fresneda, Fresneda a lateralizar, mete aqui para a direita, é para Salazar, tenta a triangulação com o espanhol, bola para fora, arremesso manual para o Alverca e vamos ter alteração ou não?
1: Parece que não, parece não. Que ainda não é para Jacques Pedro Lima. Exatamente, processa-se agora a alteração na equipa do Alverca, e é Salazar quem vai dar lugar a Pedro Lima, jogador que o ano passado jogava no AVS e fez 29 jogos e 6 golos, agora estreia-se com a camisola do Sporting.
0: Ó Luís Cristóvão, é verdade que o Dumbiá está, enfim, cansado, mas o Salazar estava ainda mais.
2: Sim, é um jogo difícil para Salazar, creio que não consegue demonstrar a tal liderança criativa que era esperada do jogador uruguaio e passa em muitas situações do jogo, passa ao lado desta partida.
0: Atenção, olha, olha, olha!

0: E é mais um jogo em que o Sporting não consegue manter a baliza a branco, sofre gols em todos os jogos desta temporada. Figueiredo apareceu dentro da grande área e no remate forte rasgou completamente as redes da baliza de Rui Silva, sem qualquer hipótese para o guardião leonino.
1: Reduz a equipa do Alverca, estamos no minuto 89 a viajar para o minuto 90. Resultado é sofrer alteração. Sporting 3, Alverca 1, marcou o capitão Figueiredo.
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3: Marca já em tempo de compensação o Real Madrid por Carlos Espi, Espanhol 1, Real Madrid 2. E na Liga 3 portuguesa, goleada do Varzinha para já o líder isolado da Série Norte, Passos de Ferreira 1, Varzim 4. O jogo está a 2 minutos da compensação.
1: Luís Cristóvão, alguém se esquece do Figueiredo ali dentro da grande área? Aquela é a zona de Ibrahim Bá, mas também do guarda-redes, porque é dentro da pequena área.
4: Sim, é um grande passo de Vasco Moreira e depois Figueiredo, um ângulo que parecia já muito difícil, consegue um remate fabuloso para fazer o 3-1. Talvez tenha chegado tarde demais para o Alverca, mas consegue chegar ao golo e a equipa do Sporting não deixa de sentir um arrepiozinho pelas bancadas, porque é mais um golo sofrido e mais uma vez a equipa a não conseguir segurar uma vantagem larga de forma mais tranquila. O Sporting a ganhar por 3-0 não consegue travar as reações do Alverca e isso não deixa de ser um sinal de alguma preocupação para o futuro.
1: 4 minutos, não é, João?
5: Exatamente, é o tempo adicional que vamos ter nesta partida.
1: Já estamos em período de compensação. O Alverca está instalado no meio-campo contrário. Lá está a James, olha o cruzamento lá para dentro da grande área. Atenção, a bola a sobrar ali para o Figueiredo. Falhou! Rematou, mas rematou na atmosfera e assim não conta. A bola está ali em Irancunda. Já se ouvem alguns assobios em Alvalade. O público que esteve com a equipa não está a gostar destes 10 minutos finais da formação de Borges.
5: Até porque para as bancadas vêm os fantasmas das últimas partidas, tanto na Amadora como aqui em Alvalade, frente ao Vitória, onde ainda passaram calafrios até ao final do jogo.
1: Livre já marcado por parte de Dumbiá, joga ali para trás para Bá, deixar depois em Quaresma. Lá está Eduardo Quaresma ali a rodar sobre si próprio, tem ali a pressão de Sami, a Quaresma a tirar, bola para quem? É para o meio campo contrário, aparece ali o corte agora de Boyang, mas a bola continua em campo e a recuperação por parte do meio campo do Sporting. Rafael Nel ali a recuperar, a arrumar a casa, a deixar em Altimira a meter depois lá para o corredor central. Atenção do Miá, mete lá para as meias esquerda, Irancunda ali junto à grande área, vai outra vez combinando com a do Miá, vai para o remate, gol do Alvalade! Ilusão de ótica do local onde estou a bola tirou tinta ao poste direito da baliza de Mateus Mendes.
5: Irancunda deixou a bola à sensação de Dumbiá para tentar rematar a baliza mesmo à frente da grande área e Dumbiá não se fez rugado, mas ainda não foi desta que o reforço que deixou muita água na boca aos adeptos do Sporting na pré-temporada se estreou a marcar com a camisola do Sporting.
1: É assim, andou, conseguiu e acabou por tocar depois em último lugar. A bola para a linha final é pontapé de baliza para o Sporting.
5: Rui Silva já está ali com a bola na mão, vai perdendo há algum tempo, até porque não tem pressa e quer dar alguma calma à equipa do Sporting.
1: Muita gente já a sair do estádio já de Alvalade em Lisboa. O Sporting vence por 3-1. Estamos já mais ou menos a meio desta compensação, 4 minutos. Foi aquilo que o árbitro de Leiria, ou melhor dizendo, de Peniche, acabou, porque ele vive em Peniche, acabou por dar de compensação, parece-me um tempo perfeitamente razoável. É pontapé livre para a equipa do Alverca. A bola está em Baceia. Baceia a adiantar, James, aliás, a adiantar, meteu já para Assimi. A bola está ali em James. James meteu para a velocidade de Sami. Tenta ali e consegue ganhar um ressalto. Afasta depois, de qualquer maneira, a defensiva do Sporting. A bola vai para quem? Vai ali agora para o Rafael Nel. Grande confusão e depois é Fresnedo, o último a tocar na bola. É lançamento para ser executado por James. James a dar já para Sami. Sami depois acabou por entregar a bola para os homens do Sporting. Atenção, lá está o Pedro Lima a colocar. Irancunda vai para a baliza, tira um adversário de caminho, esperou um bocadinho, faz a assistência do Mbiá, tirou ao lado! Que perdida! Que perdida inacreditável do italiano Ismaneza! Assim não dá, meus amigos!
5: E o Mbiá, mais mais depressa me acertava a mim do que na baliza, porque a bola veio mesmo na minha direção depois de uma excelente jogada do Sporting, rendilhada entre Iran Kunda e Pedro Lima. Dumbiá ficou com a bola à disposição para finalizar de primeira e atirou ao lado.
1: É uma perdida inacreditável, inacreditável de Dumbiá, tinha a baliza completamente escancarada. E agora foi o Pedro Lima que apareceu ali a fazer um remate cruzado, a obrigar Mateus Mendes a uma defesa apertada, a ceder pontapé de canto, é canto à esquerda para o Sporting.
5: Pedro Lima não tinha grandes opções dentro da grande área para combinar e apesar do ângulo apertado, tentou estar à baliza de Mateus Mendes, defesa do guarda-redes, pontapé de canto, o Sporting vai ganhando alguns segundos.
1: Ah, sim senhor, e o jogo vai aproximando-se do final, eu diria que esta é mesmo a última jogada, pontapé de canto vai ser marcado, lado esquerdo, bola levantada, lá para o coração da grande área, afasta a defensiva do Alverca, a bola com James a conseguir sair dali para o contra-ataque, agora a esperar um bocadinho o nigeriano a deixar e acabou o jogo em Alvalade, o Sporting a vencer o Alverca por 3-1, mas não conseguiu esconder alguma tremideira nestes minutos finais. Reportagem do João Alves Domingos junto ao relvado.
5: Ainda assim, apesar destes momentos mais apertados do Sporting no final da partida, aplausos a virem das bancadas em direção ao relvado para esta segunda vitória do Sporting no campeonato. Acaba a somar 7 pontos. Dizer que Dumbiá está caído no relvado, sentado, a cabeça para baixo, vai sendo confortado pelos colegas de equipa, está insatisfeito com a exibição que fez. Agora é Rui Borges, treinador do Sporting, que se dirige a Dumbiá para lhe dar algumas palavras de apreço, vai levantando o gigante do meio campo do Sporting, que ainda não se conseguiu estrear a marcar com a camisola dos Leões, apesar das várias tentativas e várias oportunidades que teve neste encontro. Fica insatisfeito o Dumbiá com não ter conseguido marcar frente ao Alverca, mas muito reconfortado, tanto por companheiros como por equipa técnica dos Leões.
1: Tudo calmo, tudo tranquilo, muita festa nas bancadas, mas muita gente, João, a sair rapidamente, 50 mil em Alvalade e, portanto, nada como rapidamente chegar ao carro para ir embora.
5: Exatamente, mas ainda assim, já sabemos, vai-se acumular o trânsito aqui nas proximidades do estádio de Alvalade. Há gente que saiu mais cedo, claro, como é habitual nesta final de partida, acabaram por poupar aqui alguns minutos e ir logo na direção do carro para que possam fugir ao trânsito, que não vai ser fácil com essa enchente de mais de 50 mil aqui em Alvalade. E agora, momento de comunhão entre os jogadores do Sporting e o topo sul do estádio de Alvalade, aqui com os jogadores a

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0: alho pela frente. António José Seguro, sobre a hipótese de se mexer nas pensões de reforma, sugere que nunca o iria aceitar. O presidente diz que as reformas são sagradas. O Sporting bateu o Alverca em Alvalade por 3-1. Rui Borges diz que é importante errar a ganhar.
1: Notícias, edição do jornalista Mário Rui Cardoso.
0: O incêndio de Mouriscas no concelho de Abrantes ainda continua, mas o comandante da sub-região do Médio Tejo, David Lobato, dizia ao telefone, ao final da noite, ao jornalista Virgílio Luís Silva, que esse incêndio poderá em breve ser dado como em fase de resolução.
2: Neste momento, o incêndio na zona das Mouriscas, concelho de Abrantes, ainda se encontra em curso. Os trabalhos decorrem muito, muito favoravelmente, portanto, os meios já estão, 95% dos meios já estão no teatro de operações. A gente temos aqui alguns meios ainda a chegar, mas julgo que no próximo par de horas consigamos dar o incêndio em resolução. É expectável que isso aconteça.
3: O tempo também está a contribuir para que isso aconteça?
2: Sim, está a entrar alguma umidade, apesar neste momento, são quase 11 horas e ainda estamos com 25 graus de temperatura aqui na região. Portanto, eu estou aqui no local do incêndio, ainda estamos com 25 graus de temperatura, mas, de qualquer das maneiras, os trabalhos decorrem favoravelmente. Tem sido um trabalho incansável de todos os operacionais aqui no Teatro de Operações, têm feito um trabalho de excelência e, portanto, esperamos efetivamente que mais uma hora e meia consigamos dar este incêndio em resolução.
0: Este incêndio de Mouriscas, em Abrantes, provocou 3 feridos ligeiros, 3 bombeiros. Ele continua a mobilizar um contingente enorme de quase 600 bombeiros, mas como ouvimos, o combate ao fogo está a correr favoravelmente. O mesmo com o incêndio de Santa Marta de Penaguião, em Vila Real, mas por causa da dificuldade de acessos na Serra do Marão, este fogo ainda vai dar muito que fazer aos bombeiros toda a noite. É o que diz o comandante da sub-região do Douro, José Requeixo.
4: Chega bastante a temperatura, a probabilidade de entradas de umidade, e tudo isso são fatores que vão, com certeza, contribuir para que haja uma diminuição da intensidade do fogo. No entanto, temos aqui também a contrariedade e a docilidade do terreno, não é? A Serra do Marão, com declives muito acentuados, zonas de quase inacessível acesso até meios apiados. Portanto, tudo isso vai fazer com que haja aqui um trabalho muito longo, de paciência, de junto de oportunidades, e portanto, não se perspectiva que nas próximas horas possamos ter incêndio dominado. Mas também esta intensidade é menor, por agora na noite, e todas as oportunidades que nós fomos conseguindo, iremos aproveitá-las para que haja aqui um controle efetivo do perímetro do incêndio.
3: Ainda têm muitos meios no terreno, Sr. Comandante?
4: Sim, cerca de 200 operacionais ainda, vamos manter todo esse efetivo, e portanto vamos estar a trabalho durante toda esta noite.
0: Além dos incêndios em Abrantes e Santa Marta de Penaguião, há outro em Celurico de Basto, que continua a mobilizar meios importantes. O de Val de Asnes, no concelho de Mirandela, já está controlado. O tempo vai ajudar o combate aos fogos. Já este domingo o tempo muda, uma depressão que se aproxima com chuva e vento forte. Estas condições explicadas pela meteorologista Cristina Simões.
5: Entre domingo e segunda-feira temos então a influência desta depressão, que nos traz alguma instabilidade. Precipitação por vezes forte, tem a característica de ser persistente ao longo do tempo, traz trovoada também e poderá ter algumas rajadas de vento forte. Começa pelo litoral, esta aproximação serão as zonas com mais impacto, litoral norte e centro.
0: Meteorologista Cristina Simões, com estas condições um pouco agrestes para os próximos 2 dias, no entanto, as temperaturas vão manter-se. António José Seguro, sobre a hipótese de se mexer nas pensões de reforma, deixa no ar a ideia de que nunca iria aceitar isso. O Presidente diz que as reformas são sagradas.
6: Sabe, isso compete ao Parlamento ou compete ao Governo. Agora, as reformas em Portugal são sagradas.
0: Uma declaração de António José Seguro, Quando questionado pelos jornalistas, depois de ter sido abordado na rua em Viena do Castelo, precisamente por um reformado, durante a romaria da Senhora da Agonia, em que o Presidente participou, esteve lá também a repórter Sara Araújo da Almeida.
7: Olá, então.
8: Estavam milhares de pessoas à espera para ver o desfile e foi o Presidente da República o primeiro a descer à avenida. Foi recebido por muitos aplausos em Viana do Castelo.
9: Obrigado. Muita sombrinha,
8: gente. António José Seguro tirou muitas fotografias, distribuiu cumprimentos e afastou as preocupações das pessoas.
10: As reformas em Portugal são sagradas.
8: Deixou ainda uma mensagem para quem quer dividir o país.
11: Nós somos todos diferentes, somos uma sociedade plural, mas no essencial, somos portugueses e somos cidadãos que querem viver em comum. E para isso, estes momentos expressam aquilo que é o mais simples, não é? É que todos somos seres humanos. Todos precisamos das mesmas necessidades e também precisamos de nos divertir. E este é, de facto, um momento, é uma grande lição que é dada a todos.
8: No final do cortejo, ofereceu uma cesta com vários produtos de Viena a uma senhora que estava a assistir.
11: E via tão animada durante as festas e pronto, vim aqui entregar esta cestinha, está bem?
12: Muita coisa, olha para isto. Giro. Olha o senhor Presidente do governo desta malga.
8: Para o Presidente da República, a Romaria da Agonia mostra o melhor do povo português.
0: António José Seguro, este sábado, nas festas da Senhora da Agonia, em Viana do Castelo. Sporting bateu a Alverca em Alvalade por 3-1, com golos de Maxi Araújo, Luís Soares e também um autogol de Mateus Mendes. O Alverca marcou por Figueiredo, já perto do final do jogo. O treinador dos Leões, Rui Borges, falou numa equipa do Sporting em crescendo e que nunca deixou o Alverca acreditar.
13: Nunca deixámos o Alverca, acima de tudo, crescer e acreditar. Controlámos o jogo. Uma segunda parte onde acho que fomos crescendo, mesmo naquilo que era a qualidade individual e coletiva, fomos percebendo melhor os passos. Mesmo mais cansados, conseguimos estar ligados e com energia sempre em alta, que era isso importantíssimo. A única vez que não baixámos um bocadinho o nível de sofremos o golo, mas é, volto a dizer aquilo que já disse, acho que é importante acima de tudo errar, mas errar a ganhar.
0: O treinador do Alverca, Sérgio Ferreira, lamentou a forma inconsequente como a sua equipa jogou.
14: Tanto na primeira parte como na segunda temos a capacidade de ganhar imensas bolas perto da baliza da equipa adversária, mas fomos inconsequentes. Exatamente com quanto temos bola também, muito inconsequência. Naquilo que é o último passo, naquilo que é decisão, naquilo que é mais um toque quando temos que libertar a bola antes e este nível, mais um segundo ou dois paga-se caro, então perde-se tempo e espaço para criar oportunidades.
0: Sporting 3, Alverca 1. Sporting soma 7 pontos em 3 jornadas. Nos outros 2 jogos da Primeira Liga este sábado, o Académico de Viseu foi ao Funchal empatar com o Marítimo a 2 bolas e o Estoril perdeu na Amoreira com o Rio Ave por 2-0. Foi um sábado de mão cheia para os atletas nacionais que estão a competir nos Jogos do Mediterrâneo em Taranto, Itália. 2 nadadoras de 23 anos, Francisca Martins e Camila Rebelo, conseguiram o ouro nas provas respectivas. Primeiro foi Francisca Martins nos 400 metros livres. Ela disse ao enviado da RTP, Eduardo Pestana, que a prova pareceu fácil, mas não foi.
15: Acho que não foi fácil. Acho que, olhando para a minha última prestação nos Jogos do Mediterrâneo há 4 anos, em que fiquei em 8º lugar com 4.24 e agora ganhar, acho que dá para ver que não foi um caminho fácil e que durante estes 4 anos foi preciso muito trabalho para conseguir chegar aqui e parecer fácil.
0: Francisca Martins nos 400 metros livres e depois foi Camila Rebelo, ouro também nos 200 metros costas. A atleta repetiu o primeiro lugar que conseguiu nos Jogos do Mediterrâneo anteriores.
15: Sem dúvida alguma, é um orgulho poder levar a bandeira de Portugal mais uma vez nesta competição ao mais alto nível. E sentimento de dever cumprido e de que o trabalho está a ser feito e está a ser demonstrado na água quando é preciso.
0: Camila Rebelo com o ouro nos 200 metros costas. Tanto ela como Francisca Martins ainda têm outras provas para tentarem conquistar mais medalhas. O ciclista Tiago Antunes ganhou também o ouro na prova de contrarrelógio em Taranto.
7: É o reconhecimento de um grande trabalho, de uma grande época que fiz, e aqui o coroar de ganhar uma medalha olímpica, por assim dizer, é bastante bom, e representar o nosso país é incrível. Que aqui faz sentir muito calor, tornou o percurso bastante mais complicado, mas acho que a nossa expectativa era alta e conseguimos corresponder a isso.
0: E nessa mesma prova de contrarrelógio, Rafael Reis conseguiu a medalha de bronze.
16: Já conseguiu o ouro há 4 anos em Eora, no contrarrelógio, e agora consegui a medalha de bronze. Isto também para mim é bastante positivo, mas acho que para nós é um orgulho termos conseguido ficar os dois atletas no pódio.
0: Rafael Reis, Tiago Antunes, Camila Rebelo e Francisca Martins, os quatro magníficos este sábado nos Jogos do Mediterrâneo.
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